0: as pessoas estão comprando nos aplicativos aí das revendedoras online, né?
1: Antes demorava de 15 a 20 dias, tá chegando em 5 dias.
0: Exatamente. Isso. Olha, então, quando logo no início de tudo isso, você comprava algo no Mercado Livre, e esse algo que você comprava chegava em torno de 20 dias, 30 dias, até 2 meses. Às vezes, né? Dependendo, até 2 meses. Mas de um tempo para cá, tá chegando muito rápido. E a tendência, Roberto, é melhorar, porque o governo tá eliminando, e se não já eliminou, já anunciou, inclusive, a eliminação das chamadas blusinhas. As blusinhas é aquele imposto cobrado sobre todo produto importado. Então o governo dispensou esse negócio, não vai ter mais a cobrança desses impostos. Assim, maravilha. Assim, claro, depender da compra, claro, né? Você tem que entender que é a depender da sua compra.
1: Limite, né?
0: Se for uma compra com valor muito alto, aí as blusinhas vão ter que funcionar, porque, claro, né? Existe uma demanda, existe uma logística para trazer aquilo do outro país para cá, passa pela alfândega e tudo mais, né? Mas, sendo produtos pequenos, sendo produtos baratos, não vão mais ter as famosas blusinhas, né? Aquele imposto que o governo cobra sobre o produto comprado lá de fora, né? Internacional, que vem através de distribuidor, de navios e aquela coisa toda, né? Isso. Já que o Brasil tem uma parceria com a China e a maioria desses produtos são chineses, né? Então, o Brasil está dispensando aí alguns impostos, as famosas blusinhas.
1: Maravilha.
0: Tá chegando para nós, o negócio tá ficando melhor, não tá, Robertão?
1: Isso.
0: Aí é bom, eu não sei se tudo isso é em decorrência da política, porque isso pegou muito mal quando o governo aumentou o imposto de algumas coisas, né? Agora tá, ninguém sabe se é por isso, talvez não, né? Quem sabe, não sei, vamos saber.
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0: A gente vai em breve, apoio cultural e volta já.

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0: 9:08.
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26: Muito bem, são 20h21 e 19 minutos agora.
27: 9h19.
26: Olha, nós tivemos um acidente agora.
27: Não,
26: pela...
27: dois.
26: Hã?
27: Foi dois acidentes.
26: Foi dois acidentes, mas eu vou falar do o cidadão perdeu a vida, né? Infelizmente a gente tem.
27: Do hospital, isso.
26: Infelizmente a gente tem que dizer que o cidadão é envolvido em um acidente moto com moto, de prenome Aleph. Ele não resistiu e veio a óbito no HGG, no Hospital Geral de Guanambi. Esse acidente foi próximo ao Parque da Cidade, mais precisamente ali na região do Renascer.
27: Não, na verdade que foi no Renascer.
26: Isso. Renascer, né? Esse aí foi lá no Renascer, exatamente,
27: isso,
26: né?
27: Isso, no Parque da Cidade. Foi outro acidente que eu te falei.
26: Foi um outro acidente? Isso. Mas e aquele lá do Monte Azul?
27: Isso, no Renascer.
26: Ah, então, sim, entendi. Naquela baixada, né?
27: Na avenida principal.
26: Ah, na avenida principal.
27: Depois da ruína. Isso.
26: Pronto, é verdade. Ali também já faz parte do complexo Renascer,
27: isso,
26: né?
27: Isso, isso.
26: Bom, então... O rapaz desse acidente que aconteceu, o último acidente, se não me engano, né, Roberto?
27: Foi o último.
26: O último acidente.
27: Isso.
26: Infelizmente, ele veio a perder a vida, veio a falecer.
27: Meus sentimentos familiares.
26: No HGG, os nossos sentimentos, a família, né? Provavelmente está sendo um momento muito difícil. Um momento muito difícil. O trânsito de Guanambi, nos últimos tempos,
27: complicado.
26: Tem trazido muito desgosto, tem trazido muitas surpresas, tem trazido muita dor. Muita dor, o trânsito de Guanambi. Isso é profundamente lamentável. Agora, não temos maiores informações daquele primeiro acidente, né, Roberto?
27: Isso. Amanhã, com o programa de Val Rodrigues.
26: Isso.
27: Mais informações.
26: Amanhã, o Val Rodrigues, como ele tem acesso mais fácil à informação, a gente está dando uma pincelada aqui, né? O Val Rodrigues vai trazer todos os detalhes dos acidentes que aconteceram no dia de hoje, nessa quarta-feira, metade da semana.
27: E sobre o trânsito, como você comentou, tá complicado. Muita gente passando em sinal vermelho, sem capacete, em alta velocidade, entendeu? É complicado.
26: O trânsito da cidade de Guanambi, ele tem aumentado nos últimos tempos. Ele tem, tem sido muito, mas muito perigoso. E tem ceifado vidas, mas... Infelizmente, a gente tem que dizer que a maioria dos acidentes... É por imprudência do próprio condutor do veículo. Isso. E por imprudência do motoqueiro, principalmente do motoqueiro. Que nós temos uma galerinha aí que não está preparada para pilotar um veículo de duas rodas. Já é impressionante você ter que andar equilibrado em duas rodas. Aí fazer peripécias se torna a coisa muito mais pior, né, Roberto? Quando eu era menino, eu ficava pensando assim, eu ficava imaginando como andar em duas rodas. Quando eu era criança, bem criança mesmo, eu ficava pensando como andar em duas rodas. E até hoje eu sou admirado com isso, apesar de hoje ser condutor de motocicletas. Mas nós temos um grupo de pessoas aqui na nossa cidade... E infelizmente isso é um dado também de toda a Bahia, de todo o Brasil, mas em Guanambi tem crescido a irresponsabilidade. Pilotar com o aparelho celular, pilotar conversando com o passageiro, correr desnecessariamente, furar bloqueios, passar rápido por cima de quebra-bolas. E é claro que uma coisa que contribuiu também, Roberto, muito embora não se justifique, na minha opinião, foi as retiradas de alguns quebra-molas. Isso também trouxe um aumento do número de acidentados e às vezes até fatal. é profundamente lamentável. O rapaz veio a óbito, nós tivemos aqui a informação, isso é penuriante, é penoso, né? É triste. Você que está ouvindo o programa, e vamos falar disso amanhã no programa do Val, se tivermos a oportunidade, olha, vê se anda de moto para chegar. Porque de repente, com a sua pressa, você não, talvez não chega. E o objetivo é chegar, né, Roberto?
27: É.
26: Chegar sem multa, sem prejuízo, chegar com qualidade. Você precisa voltar para casa. Tem alguém que te ama esperando por você. Coloque isso na sua cabeça.

0: música linda do Zezé de Camargo e do Luciano, que dispensa qualquer tipo de comentário. O Zezé é um artista completo. O Zezé, ele toca sanfona, toca piano, toca baixo, toca violão, toca na vida das pessoas, no nosso coração.
1: E vai estar em Guanambi, viu?
0: Vai estar em Guanambi na próxima exposição, né? Não sei se vai cantar bem, não, coitado, porque ele tá perdendo um pouco da voz, mas a presença dele é uma coisa bacana, porque o Zezé, ele tem a áurea, né? Tem a áurea, o cara já cantou muito, e se duvidar, se descansar muito, ainda canta ainda, né? Eu vou dizer, viu?
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0: E Roberto Fernandes. Olha, boa noite, Marcos Coimbra e Robertão. Meu irmão, há 4 dias atrás, sofreu um acidente com um motoboy que bateu nele. E ele tá aqui sem poder trabalhar por causa dos ferimentos, tudo por conta da pressa no trânsito.
1: Complicado, hein?
0: Tá, viu aí? Esse é um ouvinte que sempre participa do nosso programa, que sempre ouve o nosso programa, é o meu amigo Rony, da Espírito Santo. E nós falávamos agora há pouco, Geraldo, do acidente que tivemos agora à tarde, no finalzinho da tarde, 2 acidentes. Um deles, Geraldo, o cidadão, o Aleph, não suportou e veio a óbito no HGG. Moto com moto, lá no Renascer. Que tristeza, né, Geraldão? Essa pressa avassaladora, principalmente dos jovens, uma loucura. Né, Geraldo? Boa noite.
3: Boa noite, Coimbra. Boa noite, Roberto Fernandes.
1: Boa noite.
3: Boa noite, ouvintes da 104 FM. Infelizmente, tá assim, né? A semana passada, eu cometi o erro de rodar, entrar na rotatória sem abrir o sinal, mas o motoqueiro me pegou 11 horas da noite na lateral do meu carro.
0: Ei, rapaz. Só prejuízo leve ou foi alguma coisa mais pesada?
3: Não foi tão caro, não.
0: Ainda bem, não aconteceu nada de grave com vocês dois,
3: e
0: né?
3: Com ele também, pessoal.
0: E com ele. Maravilha. Pois é, rapaz.
3: Se bate for no chão, saiu andando sem sentido.
0: É uma maravilha. Pressa, é uma pressa desses jovens, desses meninos. E tem hora que até de alguns senhores e senhoras. Ainda bem. Olha, Geraldo, deixa eu falar pra você. As meninas, as moças, as moçoilas estão correndo demais. Eu passo aqui pela Castelo Branco, às vezes ali na Santa Val Moraes, e passa por mim algumas moças novas, às vezes até senhoras, cabelo branco, passa numa velocidade, numa bis, cuja velocidade dela é limitada aos 100 km. Agora, eu com uma moto superior na potência, não ando como elas andam. Quer dizer, parece que perdeu o medo, a sensibilidade, sabe? Quando a pessoa...
3: do próprio corpo.
0: Né? É, quando a pessoa não tem medo, ele se arrisca. O medo faz você não arriscar. Você vive mais quando tem medo. Então o medo é necessário. Por isso que Deus fez nós ter medo de certas coisas, porque aquilo nos protege.
3: Eu tenho medo de dor. A minha estratégia de moto é 40 na rua.
0: É a
3: estrada até 80.
0: E essa estratégia sua é baseada no que manda a lei, praticamente, porque a lei pede isso. Na maioria das cidades, mais do que isso, é desnecessário. Uhum. É desnecessário. Agora, as pessoas estão perdendo o medo da velocidade, né? Quando você vive a velocidade, gosta da velocidade, isso se torna perigoso, porque é na velocidade que dificilmente você vai escapar de um acidente. Se anda devagar, a probabilidade de você sobreviver é muito, mas muito maior, né? Então a velocidade, às vezes, faz você cometer erros fatais, né? Então não sei por que essa loucura. Eu acho que o celular, as telas, estão fazendo as pessoas terem mais pressa. Mais pressa pra quê?
3: Porque de motoqueiro anda com celular na moto, né?
0: Na moto. Não, na moto. Se ele tiver com o celular na moto como um acessório espendurado ali, só para alguns momentos ele olhar rápido, tudo bem. Agora, mexendo, lendo, respondendo, colocando dentro do capacete, tipo isso tira a atenção. Eu já fui multado por isso. Só que no meu caso, eu não estava tão errado, porque eu não pratico isso. Eu saí de um estacionamento para um outro estacionamento para ficar a moto mais próxima de mim. Eu estava no trabalho. O guardinha, ele não entendeu. Ele não viu eu saindo de uma ponta do estacionamento para o começo daquele estacionamento. E nesse inteirinho, eu coloquei o celular aqui. Tentei explicar para ele, ele fingiu ter entendido, mas com 2 dias eu recebi a multa na minha casa. A informação vem pelo celular agora, né? Recebi a informação de que eu tinha recebido a multa. Vem no celular, que eles têm lá, né? A gente, no cadastro lá, vem no celular, vem no e-mail, E para quem não tem e-mail nem celular no cadastro deles lá, eles mandam uma cartinha mesmo lá na sua casa, chega lá. Agora, tá certo, paguei a multa, tá errado mesmo, foi pequeno, mas eu tenho que pagar, paguei. Mas tá certo, o pessoal do trânsito tem que multar mesmo para ver se diminui isso aí. Tem que ser uma multa pesada, porque...
3: Inclusive, a cidade tá precisando de pardais, dos aparelhos aí nas ruas, né? Para controlar o trânsito.
0: Controlar, para dar
4: voltar
0: uma...
4: também tem quebra-molas como tinha antigamente em Guarani.
0: Para dar uma amenizada.
3: Pardal mesmo, porque aí dói no bolso, o cara tem que respeitar.
0: Tem que respeitar. É? Eu concordo. Infelizmente... O brasileiro tem a mania de fechar a porta depois que é roubado, depois da má experiência, e ele realmente abre os olhos para aquela situação. Já fora do Brasil, não, já fora do Brasil as pessoas antecipam tudo e fica muito mais barato. Né? Aquele negócio que meu pai sempre falava: prevenir ainda é o melhor remédio. Prevenir é melhor do que remediar. Por exemplo, nós temos uma coisa que acontece hoje em dia que no mundo não acontece, mas no Brasil acontece. Ah, os mesmos que defendem, Geraldo, os mesmos que defendem não bater na criança. Tudo bem, ninguém vai espancar a criança, lógico que não. Mas o pai e a mãe precisa corrigir. Precisa corrigir. Então, as mesmas organizações que quando a criança pequena, né, não pode bater, não pode tocar, não pode corrigir, é criada pelo governo. Esse mesmo governo que rege esse negócio aí do menor adolescente, tal, aquela coisa toda, é o mesmo governo que mais tarde, quando aquele adolescente tá grande, manda a polícia descer o sarrafo. Quer dizer, é um contrassenso.
3: E quando o menor rouba, mata, faz quadrilhas e não acontece nada.
0: Aí fica difícil, meu irmão. Nós temos que rever essa coisa toda. Alô, Brasil, acorda. Tem um deputado aí querendo que a menoridade penal desça para 16, pelo menos. Por mim, seria 14. Porque um menino com 14 anos, ele já sabe o que dói e o que não dói. Ele já sabe o que é certo e o que é errado. Por mim, descia para 14. Aí alguém pode me chamar de desumano. Meu irmão, se ele pode fazer FI, ele pode pagar.
4: Verdade.
0: Rapaz, se ele pode beber, ele pode pagar. Se ele pode escolher...
3: Né?
0: Você pode escolher usar droga, você pode escolher meter a mão no fogo ou não. Você quer ver quando a pessoa sabe que tá certo ou que tá errado? Sabe? Manda ele rasgar dinheiro? Não rasga. Manda ele meter a mão no fogo? Não mete.
3: Eu tinha um amigo...
0: Porque falar... dói.
3: Doido era quem rasgava dinheiro.
0: Se o caba rasgar dinheiro ou comer dinheiro, ele é doido mesmo. É, ele tem influência com a lua, é lunático. Eita, Geraldão. Vamos embora, que o tempo tá passando. E eu não vou nem falar o que você falou mais cedo, viu? Que em geral tem influência com a lua aí.
4: Eu falei,
0: eu tava falando de umas coisas aqui.
4: Mentira.
0: Eu tava falando de umas coisas aqui relacionadas à lua. Aí ele falou que aqui na rádio tinha alguém que tinha influência com a lua.
4: Eu falei?
3: Só o lobisomem, o corujão da madrugada.
4: Ei, Geraldo, fala que sou eu.
3: Tipo, achei a coisa boa. Ai, ai.
0: Você tem influência.
4: Joga pra
0: subir. Você tem influência com a lua, Geraldo?
4: Joga a pedra e esconde pau, tá vendo?
0: Ai, ai, meu Deus. Mas é assim mesmo, né, gente? Vamos ter cuidado, a vida é boa. Eu sempre digo nas sextas-feiras, no final da semana, no, na minha última participação no programa, que é o último da semana, no Val Rodrigues, eu sempre falo: olha, se você beber, for beber, beba com responsabilidade. Se for curtir, curta também com responsabilidade. Se for beber, não dirija. Se for dirigir, não beba. Você precisa voltar para casa. Tem alguém que te ama esperando por você. É o que eu sempre digo. Por quê? Porque a gente já sabe que o final de semana vai ser regrado com muitos exageros. E é isso que traz os problemas, né? Que de repente a mulher está em casa, os filhos estão em casa, espera pelo marido, que vai curtir.
3: Deixa eu dar uma deixa aqui. Guanabia, por demais, tem uma cultura botequeira absurda.
0: É.
3: Né? Eu já fiz parte disso. Né? Você bebe, passa a noite bebendo, porque o amigo está bebendo, etc e tal. Ah, tô curtindo o quê? Gasta e pra fazer uma feira você reclama.
0: Eu também sou do mesmo pensamento, geral.
3: Uma roupa você reclama.
0: Eu não vou dizer assim uma vez ou nunca, né? Eu não vou dizer assim uma vez ou nunca, mas a cultura deles é que se é sexta-feira, tem obrigatoriamente que beber. só porque é sexta-feira. Tem gente que faz dívida. Aí você pergunta pra ele, por que esse desespero? Ele fala, é porque hoje é sexta-feira. Mas, pelo amor de Deus, será que você não pode ficar uma sexta-feira, duas sexta-feiras na sua casa? Será que religiosamente você tem que beber toda sexta-feira? Parece que é religioso.
4: Quer beber? Bebe em casa com a família, compra uma cervejinha, uma carninha, fica em casa.
3: Aí não tem graça. A graça tá com os amigos mostrando que tá bebendo.
4: Em casa com a família?
3: Como eu digo, eu dizia sempre em sala de aula, me diga quem bebeu uma cachaça a primeira vez pra ter gostado. Quem botou um cigarro na boca a primeira vez pra ter gostado?
0: Nunca gosta. É? Na primeira, nunca gosta.
3: Nunca gosta.
0: Eu falo porque a primeira vez que eu bebi cerveja, eu odiei.
3: Você acha que é macho porque eu vi o amigo fazendo, o pai fazendo.
0: A primeira vez que eu bebi cerveja, eu odiei. A segunda vez que eu bebi cerveja, eu odiei. E a terceira vez que eu tentei beber cerveja, eu ainda odiava.
4: E hoje
0: foi depois de um tempo. Cara, foi depois de um tempo que eu me habituei. Né?
3: E a varada que eu dei no Campari, bicho vermelhinho.
4: Não desce, doce. Não desce, o Campari não desce. Por
0: pois é.
4: Já tomei tantas, assim, o pessoal fala a primeira.
3: Depois você acostuma.
4: Não desce, não.
3: Tem lá o sabor,
4: não
3: desce, não. Né?
0: Então isso prova que o ser humano, o que Geraldo está querendo dizer, é que isso prova que o ser humano não foi feito para aquilo, né, Geraldo?
3: Não, e nós somos guiados, como diz o.
0: Pela tendência.
3: O médico de Feira Santana, pelos imbecis, né? O que os imbecis fazem, a gente está fazendo.
0: É, a gente fica copiando a loucura dos loucos. Pelo amor de Deus, não me faça um chá.
4: Não vou mentir, eu tentei tomar Campari, mas não desce não, hein?
0: Ai, eu sei que no final do programa o papo sempre fica bom, né? Porque Geraldo, ele traz uma mala com ele. E essa mala, a gente não tem como evitar.
4: Agora com o engraçado, ele fala da cerveja e no final bota pra lascar, toma não sei quantas caixas.
0: Tô sabendo disso não. Eu não tô sabendo disso não. Tô sabendo disso não. Você tem a mania de faltar com a verdade, Geraldo. Ô, Geraldo não, Roberto. Você tem a mania de faltar com a verdade. Isso que você tá falando não é verdade, né? Eu bebo de vez em nunca. Eu não sou igual você que acha que é religioso, não. Aliás, você é daquela igreja pentecostal, um gole para todos, né? Ele é religioso. Ele é daquela igreja pentecostal, um gole para todos. É ou não é?
3: Robertão.
0: Eu tô brincando, gente. É tudo brincadeira. Vamos embora, é tudo brincadeira, porque é Geraldo, viu, Tony? Geraldo traz uma mala muito grande. Olha lá, meu Deus, que papo! Ai, ai, ai. Ai, é verdade, ele tem razão. Vamos embora.
4: Valeu,
0: Roberto. Vai embora, vai.
4: Valeu, Gambi. Forte abraço a todos, Deus abençoe, boa noite. Fui.
0: Olha, gente, amanhã, se Deus quiser, nós estamos aqui na 104 FM, no Romance na Cidade, edição de quinta-feira, com a melhor música pra você. Na sequência vem Geraldo Ferreira e o Sintonia Emocional. Fique com Deus, tenha fé em Deus, tenha fé na vida, tente outra vez.
2: 9:39. 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

0: 10 horas.
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Boa noite, Guanambi região. Boa noite, Bahia do meu coração. Boa noite, Brasil. Buenas noites, Latinoamérica. Boa noite, planeta Terra. Você está ouvindo Geraldo Ferreira e o programa Sintonia Emocional nas ondas da Rádio Cidade 104,9 FM ou através das minhas lives nos meus Facebooks, Geraldo Ferreira da Silva, ou ainda através das outras lives minhas nos meus Instagrams também, Geraldo Ferreira da Silva, ou nos ouvir mediante o aplicativo da TV Guanambi. Baixe o app da TV Guanambi no seu celular, no seu tablet, na sua TV Smart e nos ouça em Guanambi, nas cidades da região, na Bahia, no Brasil e em qualquer lugar do planeta Terra ou do espaço sideral que tem a internet. Eu quero aqui externar meus agradecimentos a Jesus Cristo, a Maria, sua mãe, nossa mãe, a você, ouvinte do Geraldo Ferreira, e o Sintonia Emocional, razão maior deste programa, deste locutor e desta emissora. Registrando a audiência de Elizabeth de Almeida, Marisa Barbosa Fernandes, Davizim, Tom da Probike, Dona Leia também, o cantor e compositor Del Lima, professor Orvalina, sejam bem-vindos, bem-vindas ao Sintonia Emocional. Caros ouvintes, o tema do nosso programa de hoje é Eu Me Amo, o conhecer a mim mesmo, né? Portanto, vamos ouvir a banda O Traje a Rigor com Eu Me Amo.

0: também me amo, gente boa.
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0: 22 horas e 18 minutos, ou seja, 10 horas e 18 minutos aqui na Rádio Cidade. Registrando a audiência de Alzira Souza. Boa noite, obrigado pelo carinho da audiência. De Neide Sabartier, de Milta Santana, de Ian, de Edson Dutra Júnior, Edinho Cafoninha, filho do velho Cafona, Gilda Mochila, Almir Pereira, Marlúcia, técnica enfermagem, Geraldo Scrubirubi, Dona Luizinha, Geraldo Fernandes, Cida no Paraíso, Cláudio Castro, na Barão do Rio Branco, Sidão da Pipoca e Dona Antônia. 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Tem pipoca de todos os sabores e cores, bombons, pirulito, brinquedo. É uma festa o carrinho de Sidão. Zélia Santos e o filho Biel, Dona Benedita, filhos, netos, no bairro Amambaí. 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Terezinha Gomes, boa noite, seja bem-vinda ao Sintonia Emocional. José Alves, obrigado pelo carinho da audiência. Neuzimar Garete, seja bem-vinda ao Sintonia Emocional. 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Colega Wanda Lúcia, da Alternativa FM 104 de Candiba, Bahia. Boa noite, obrigado pelo carinho da audiência. E vamos ouvir Marisa Montes Rosa.
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0: 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Neide Mar Carvalho, obrigado pela audiência.

Dando audiência de Dalva Maria, de Renata Florinda, de Aldenarica Maria e de Rita. Sejam bem-vindas ao Sintonia Emocional. Vamos emendando com a minha música aqui, ó.

0: Sejam bem-vindos ao Sintonia Emocional. E emendando aqui com Ana Carolina, quem de nós dois?
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0: Chega pra cá, mulherada, chega, aproxime mais. Registrando a audiência do colega radialista Roberto Fernandes, do programa Top Music, nas tardes de sábado, aqui na 104 FM. Dona Maria Oliveira, boa noite, obrigado pelo carinho da audiência. Vamos aos nossos apoiadores culturais.
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2: Minas e Energia estabeleceu novas regras para aumentar a eficiência dos aparelhos de ar-condicionado do Brasil. Os fabricantes terão até 2028 para se adaptar. O diretor de desenvolvimento energético do MME, Carlos Príncipe, explica.
3: A adoção dos novos índices pode gerar uma economia de 12 bilhões de reais até 2040. Essa energia serviria para abastecer cerca de 2 milhões de residências neste mesmo período.
2: Governo Federal.

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1: Saia das redes sociais, saia da TV e fique com Geraldo Ferreira. 22:39, ou seja, 10:39 aqui na Rádio Cidade. Registrando a audiência de Carlos NAPCF e de Adão Araújo e também de Norma Neves. Sejam bem-vindos, bem-vindas ao Sintonia Emocional. Caros ouvintes, Candiba está comemorando o novenário de Nossa Senhora das Dores. Portanto, vá a Candiba, participe das celebrações, né? Conheça a igreja de Candiba, que é muito bonita. 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Caros ouvintes, o tema do nosso programa de hoje é o Eu Me Amo, o conhecer a mim mesmo. Portanto, vamos ouvir Isa com Dona de Mim.
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0: registrando a audiência de Tiana Nogueira Marques. Boa noite, seja bem-vinda ao Sintonia Emocional.
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0: 22:45, ou seja, 10:45. Vamos ao momento poético de hoje. Neide, boa noite, seja bem-vinda ao Sintonia Emocional.

Prático, com Geraldo Ferreira, no Sintonia Emocional. Você pode interagir com o seu poema, tanto escrito ou com áudio gravado, através do WhatsApp 99996-1208.

0: Os ouvintes, o tema do nosso programa de hoje é oriundo do poema de Cris Ucini. Cris Ucini é uma poetisa marginal, ou seja, não é famosa, não está no cânone da literatura brasileira, né? Mas é um poema muito gostoso, muito bom de se ler e se ouvir. O poema chama-se Sobre Mim. Tem dias que sou força disfarçada de calma, um coração cansado que ainda acredita em outros. Sou só silêncio, tentando me recompor por dentro. E às vezes sou as duas coisas, fé e fraqueza andando lado a lado. Mas sigo, mesmo sem entender tudo, confio. Mesmo sem força, oro. Mesmo em lágrimas, agradeço. Porque no fundo sei que Deus nunca me deixou sozinha. Essa sou eu, feita de quedas, recomeços e esperança, de fé que insiste e de um coração que escolheu descansar em Deus. Para complementar o tema, vamos ouvir o maluco beleza Raul Seixas com Metamorfose Ambulante.
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0: 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Eliane

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2: Somos o seu programa preferido do Rádio Guanambiense. 22:52, ou seja, 10:52 aqui na Rádio Cidade.

registrando audiência de Avelino Pereira na Vila Nova, de Tiana Nogueira Marques. Sejam bem-vindos, bem-vindas ao Sintonia Emocional. 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

0: 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E no oferecimento da Mundo Music, vamos ao Música Erudita, música instrumental de hoje.
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0: O Música Instrumental de hoje vai com o guitarrista Neildson Martins Lopes, tocando, executando a peça de Raul Seixas, Metamorfose Ambulante. Registrando a audiência de Avelino Pereira na Vila Nova, com rádio ligado. Dedé Prates, obrigado pela audiência. Edmilson de Souza Batista, seja bem-vindo ao Sintonia Emocional. Professora Orvalina, Tiana Nogueira Marques, Norma Neves, professor Vandir Leão, Eliane Farias em Ibiaçuçê, Bahia.

funcionários da Pai Bahia, Hélio Flamenguista, Juventina Guimarães, Rony, Lúcia Natomé de Souza, professora Valdirene Bezerra, professora Noélia Câmara, Léo Suri, Almido Renascer 2, Leandro Guedes em Seraíma com Lito de Pinga, Vavá Santos da Mais Frio, Ivan Soares Luz.

Isabelle na escuta do Sintonia Emocional, Gil Gomes da Guanambi Premiável, Francisco Tio Sam, Dona Feliz, Maurício motorista de aplicativo e todos os demais motoristas de aplicativo de Guanambi região. Jackson Iru Coimbra, Gena da Fazenda Olho d'Água, Helenice e Elisângela Costa, Flaviano do Carro Pipa, Marcelo Lavador de Carro Casca de Bala, de Germano Filhote de Luthier, Juscelino Pereira, irmão de Farofinha, Guinalva Alves e sua mãe, Dona Lindaíra do bairro Lagoinha, 4 de 250, o famoso mil, Delmar Cabeleireiro e sua esposa na Vila Nova, Janice, Edson Araújo em Jiquié, Bahia, Eunice Farias. Sejam bem-vindos, bem-vindas ao Sintonia Emocional. Obrigado pelo carinho da audiência. E vamos emendando aqui, né? Com quem? Não, você não, Roberta. Não é você agora, não? Não, não, não, não. Aqui vamos com Vic Souza. Cadê Vic Souza? Acorda, Vic Souza. Vic, acorda essa menina. Vic Souza, se você chegasse agora, hein?

0: registrando audiência de Antônio Carlos Moreira, Urantinha, Kelvin Souza, João Paulo, Silvio, Ortega, boa noite, sejam bem-vindos ao Sintonia Emocional e Bianca Liberato, obrigado pelo carinho da audiência. Vamos aos nossos apoiadores culturais.
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1: 23:11, ou seja, 11:11 aqui na Rádio Cidade. Meu boa noite a você, ouvinte do Sintonia Emocional.
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região, boa noite Bahia do meu coração, boa noite Brasil. Caros ouvintes, participe do Sintonia Emocional, mande áudio ou mensagem de texto para as nossas lives, nas lives mensagem de texto e no WhatsApp da nossa emissora, você pode e deve mandar mensagem de áudio ou de texto, mas não vale TikTok, tá? Ok? Participe, peça a sua música. O WhatsApp da nossa emissora é esse aqui, ó.

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0: É coisa boa demais, então vamos ouvir isso aqui, ó, sim, ó. Cláudio Castro, boa noite, seja bem-vindo ao Sintonia Emocional. Tava Botão, obrigado pela audiência. Gabi Domingues, seja bem-vindo ao Sintonia Emocional.
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2: 23:16, ou seja, 11:16 aqui na Rádio Cidade. 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E agora eu tô querendo machucar o coração da mulherada aí, da professora Ovalina, de Bianca Liberato, de Eliane Farias, de Márcia Marculino, da colega Wanda Lúcia, até do donzelo Vandir Leão, Francisco Coco, com Soleado.
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3: Aqui na 104,9 FM. 23:21, ou seja, 11:21 aqui na cidade. Registrando a audiência de Alex Souza, de A Devanildo, sejam bem-vindos ao Sintonia Emocional. 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E atendendo ao pedido da minha amiga Dalva Maria, vamos ouvir Amado Batista, Nesta Cidade. Atendendo ao seu pedido musical no Sintonia Emocional. Patrícia Rocha PB, boa noite, obrigado pela audiência. Carlos Nascimento de Franca, obrigado pela audiência. Les Modas, boa noite, obrigado pela audiência.

0: Registrando a audiência de Joana Batista, obrigado pelo carinho da audiência. E de Gabriela Nogueira,
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0: aqui na 104,9 FM. E atendendo ao pedido da minha colega radialista Wanda Lúcia, da Alternativa 104 FM de Candiba, vamos ouvir Zezé de Camargo e Luciano, Dois Corações e Uma História.
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0: atendendo ao seu pedido musical no Sintonia Emocional. Fábio Mota, boa noite, obrigado pela audiência. Fabiano, seja bem-vindo ao Sintonia.

0: Registrando a audiência de Consuelo da Vaca, de Nelson Pérez. Sejam bem-vindos, bem-vindas ao Sintonia Emocional. Vamos aos nossos apoiadores culturais.
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3: 23:34, ou seja, 11:34 aqui na Rádio Cidade. Registrando a audiência de Cristian Milo, de Mariene Almeida, sejam bem-vindos, bem-vindas ao Sintonia Emocional. Vamos ao nosso WhatsApp, ouvir uma sonora da minha amiga Cida no bairro Paraíso. Boa noite, Cida.
5: Boa noite, Geraldo Ferreira, que é Cida do bairro Paraíso.
3: Isso, sim.
5: Geraldo, passa qualquer música aí pra nós, vou dedicar pra você, Geraldo.
3: Obrigado, Cida.
5: Vou dedicar pra Marco Imba, Roberto,
3: tão
5: para
3: dormindo,
5: minha esposa,
3: os caras são preguiçosos.
5: E pra todos que estiver na escuta. Valeu, Geraldo Ferreira, tá na 104, tá feliz. E tenha uma boa noite, abençoado
3: boa
5: por Deus.
3: Boa noite, Cida, que Jesus lhe proteja, lhe abençoe a você e sua família, tá? Então, atendendo ao pedido do meu amigo Floriano da Vale Rasp e pra Cida também, vamos ouvir a banda Kiko Zambianchi com Hey Ju. Atendendo ao seu pedido musical no Sintonia Emocional. Hey,

0: Seja bem-vinda ao Sintonia Emocional.
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0: Somos o melhor programa do Rádio Guanambiense. 23:39, ou seja, 11:39 aqui na Rádio Cidade. 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A problemática do homem é este aqui, ó. 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Zé Ramalho.
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0: Aqui na 104,9 FM de Guanambi, Bahia. 23:46, ou seja, 11:46, registrando a audiência da cantora Janete Teixeira. Seja bem-vinda ao Sintonia Emocional e vamos ouvir Martinho da Vila, Pra Poder Te Amar. Essa é...

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0: Vamos ouvir Marina Lima, Fugaz.
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23h54, ou seja, 11h54, é hora do lobisomem guanambiense voltar para casa. É hora do lobisomem guanambiense procurar uma coisinha para comer, uma cosita de sangue. É hora do lobisomem turrar. Quem turra é lobisomem ou marruá? A pergunta fica no ar. Caros ouvintes, vamos à programação da nossa emissora para amanhã, que começa às 5 da manhã. Antes disso, registrando a

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Caros ouvintes, fiquem com a paz de Jesus Cristo e Maria, sua mãe, nossa mãe, que ele nos abençoe e nos dê uma noite de sono tranquila e reparadora. Boa noite, Adeia Maria, durma com a paz de Jesus Cristo. Christian Milos, durma com a paz de Jesus Cristo. Marlene Almeida, durma com a paz de Jesus Cristo. Nelson Pérez, durma com a paz de Jesus Cristo. Antônio Carlos Moreira, durma com a paz de Jesus Cristo. Cláudio Castro, durma com as muriçocas. Patrícia Rocha, durma com a paz de Jesus Cristo. Cantora Jane Teixeira, durma com a paz de Jesus Cristo. Gabriela Nogueira, tá na hora de menina dormir. Ivone Oliveira, durma com as anjas. Juliano Moreira, durma com a paz de Jesus Cristo. Professor Vandir Leão, durma com litro de cachaça rolando no chão. Leandro Guedes em Seraíma, durma com as muriçoca e com um litro de pinga. Tiana Nogueira, durma com a paz de Jesus Cristo. Professor Orvalho.

0: Ana, durma com as anjas, demais ouvintes, durma com a paz de Jesus Cristo e Maria, e até amanhã, se assim ele nos permitir, e vamos ouvir Roberto Carlos com Nossa Senhora.
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0: 18h05.
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3: Pai nosso que estás no céu, santo é o teu nome. Que o teu reino venha sobre nós e a tua vontade seja feita aqui na terra, assim como é feita no céu. Dá-nos hoje o alimento de que precisamos. Perdoa as nossas ofensas, como também nós perdoamos os que nos ofenderam. E não nos deixes cair em tentação. Livra-nos do mal.

0: Olá amigo, olá amigo ouvinte, esse é o momento Despertai para o Amor, eu sou o Padre Ezequiel, desejo graça e paz e eu queria convidar você a seguir as nossas redes sociais. Procura Padre Ezequiel no Instagram, no Facebook, no TikTok, no YouTube. Lá tem muito conteúdo, tem muitas canções. Se você só me ouve na rádio, procura também lá, porque o nosso trabalho é com a música, é com shows nas cidades, por isso nós queremos também chegar na sua cidade e fazer um bonito show. Vamos conversar hoje sobre como nós encaramos as crises. As crises transformam ou as crises nos matam? Vejam que na vida a gente passa por muitas crises normais. Crises normais são as crises do nascimento, da puberdade, da metade da vida, da aposentadoria, da velhice e do fim da vida. Essas crises fazem parte do processo da vida. Além disso, existem outras crises, que são as crises de catástrofes da natureza, acidentes, guerras, desemprego, morte de pessoas. Enfim, são inúmeras as crises que acontecem na vida. Mas elas podem nos purificar, podem nos renovar e nos transformar, se a gente quer. Na crise, nós entramos numa pressão psíquica crescente e procuramos saída dessa situação desagradável. Ou seja, ninguém quer permanecer na crise. Mas se nós vencermos a crise, damos um verdadeiro passo de amadurecimento. E há pessoas que de fato crescem muito com as crises. Mas algumas pessoas, ao contrário, ficam paralisadas e são derrubadas pelas crises, não conseguem vencer as crises. Morreu alguém, a pessoa morre junto, ela entra em depressão e não tem jeito. Então veja aqui, ó, seja como for, a crise é um desafio a todos nós e nós devemos enfrentá-las. Um místico alemão, ele descreveu que muitas pessoas são tomadas de medo diante das crises e por isso fogem das crises. Você é uma pessoa que foge da crise ou encara a crise? Essas pessoas não enfrentam a intranquilidade interior que a crise provoca, mas transferem para fora, tentando mudar sempre os outros, ou correndo atrás de uma pessoa, ou o padre tem que resolver, o psicólogo tem que resolver, prefeito, ou enfim, algum guru. Estou dizendo isso para nós percebermos, diante da crise, quem me ajuda a resolver? Mas eu, em última análise, tenho que resolver. Eu não posso querer mudar os outros, querer mudar só fora de mim. Essas pessoas recusam dar o passo que a crise exige. Eles se fixam em seus princípios, tornam-se pessoas duras, conservadoras, e recusam o amadurecimento e a transformação que a crise delas exige. Ou seja, você é uma pessoa que sabe lidar com as crises, se transforma e se renova com a crise, ou você paralisa, fica endurecido e se fecha em ti mesmo diante da crise? Se você quer se transformar, enfrente a crise, porque Deus nos ajuda. Deus está sempre nos ajudando. Deus, Pai de amor e de bondade, te abençoe, te guarde, devolva para ti a sua face, te dê a paz em nome do Pai, do Filho e do Espírito Santo. Amém. Um abraço do Padre Ezequiel, até amanhã.
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5: Meia-noite e 12.

0: uma hora.
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0: Uma hora e um minuto.

0: barulho, fazendo a churrascada, vai. Obrigado.
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0: duas horas.
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0: Duas horas e um minuto.

0: 3:02.
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0: 3:03.
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0: horas e 30 minutos.
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0: eu não conseguiria cantar se não fosse vocês aí dando força. Obrigado, viu, gente?
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0: 5:02.
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10: 5 horas e 8 minutos.

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2: 5:21.
3: Bom dia, muito bom dia Deus, bom dia Guanambi, bom dia Bahia, bom dia Brasil, bom dia a todas as regiões, bom dia mundão de Deus, bom dia você que está sintonizado na 104.9 Rádio Cidade, muito bom dia. Hoje dia 10 de setembro de 2026, começando mais um programa diretamente da Cidade Sertaneja.
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3: E com vocês, ela, a irreverente, a alegria, a correria, a rainha do sertanejo.
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3: E eu, Dalva Produções, e você aí é o meu convidado, a minha convidada mais que especial para fazer parte desta nave sertaneja que começa agora com muito modão especial pro seu.
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3: Acorda, meu povo, são 5:22, tá na hora de levantar, tá na hora de abrir as portas, tá na hora de sentir o ventinho entrando em casa depois do calorzão dessa noite. Então vamos aproveitar porque o ventinho tá chegando, o dia tá clareando, o sol já tá quase raiando e você tá aí ainda deitado, o puleiro já cantou, já tá cansado de tanto cantar, a galinha, o

preguiçosa foi a última a cantar, mas cantou. Então você também levanta, porque tá chegando a hora. Tá chegando a hora de levantar, porque tá cheio de compromisso hoje. É o quintou aqui do programa da Rainha Sertaneja. Mas tem gente que não acordou ainda. Tem gente que tá com muito sono. Tá com o olho abrindo, um abrindo, outro fechando, não é? Então daqui a pouco vou colocar um modão, trio Parada Dura. Quero ver todo mundo acordar. 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

0: 5:26.
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1: 5:38.
2: É isso aí, estamos de volta com esse programa de maior audiência desse horário. É o programa da Rainha Sertaneja. 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Quero mandar um alô especial para Lucianos Frios, lá no Box 2021, pavilhão 3. 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Café Bom Sabor, o cafezinho mais gostoso, mais saboroso, é o cafezinho Bom Sabor. E hoje teremos sorteio, vou sortear a marmita do restaurante Regina, que ontem eu não sorteei, e também o cafezinho Bom Sabor, que hoje vai, alguém vai levar para casa um kit do Café Bom Sabor, um café saboroso. E delícias da Juju e do chefe Rinaldo. Eu pedi para as pessoas seguirem no Instagram. Alguém seguiu? Manda para mim aí que amanhã eu vou fazer o sorteio do bolo. Quem seguiu amanhã vai ser sorteada. Aí entre quem seguiu eu vou fazer sortear. Então você que tem Instagram, que tá me ouvindo, segue aí, ó. Mas não é só delícias da Juju não, gente. Ei, Su, eu tô vendo você já mandou um áudio para mim aí. Su seguiu ontem, mas não é esse. É delícias da Juju e chefe Rinaldo. Tem que pôr o chefe Rinaldo, o nome dele, Rinaldo. Aí você encontra delícias da Juju, viu? Chefe Rinaldo. Chefe Rinaldo, coloca aí. Manda pra mim, porque amanhã vai ganhar um bolo. Aí você ainda vai escolher qual sabor. Aí você vai entrar no Instagram e vai escrever lá. Eu quero o bolo de pimenta, eu quero o bolo de café, eu quero o bolo de aipim, eu quero o bolo de limão. Tem que escrever no Instagram, porque senão não ganha aqui, viu? O sorteio agora é diferenciado. O sorteio do bolo tem que ir no Instagram. E agora vamos ver quem tá aí. Fala comigo, minha amiguinha.
3: Sertaneja, tudo bem, minha gata? Aqui é Núbia Paula, aqui do bairro BNH. Gostaria muito aí de concorrer o kit do Café Bom Sabor, da linguiça e oferecimento Lucianos Frios, e também da marmita oferecimento Restaurante Regina, a melhor comida de Guanambi. Desejo a todos uma quinta-feira abençoada. Tá na 104? Tá feliz?
2: Valeu!
4: Oi, Dalva. Bom dia, minha rainha sertaneja. Tudo bom?
2: Tudo bem, Flor.
4: Ô, Dalva, eu gostaria de participar dos prêmios da rádio. A marmita de Dona Regina, o Café Bom Sabor de Zé do Café Bom Sabor, a linguiça de carne de Luciano Frios, da Lu Frios, e do bolo da Ju. Valeu, Dava. Um abraço, fica com Deus. Tô indo pro médico, valeu.
2: Ô, minha linda, vai com Deus, viu? Deus te abençoe, dê tudo certo. Fala comigo, Carleone.
5: Bom dia, Dava. Bom Produções. Dia. A rainha sertaneja. Ô, Dava, quero participar do kit do Café Bom Sabor, do Mamitec, do restaurante da Regina, da linguiça Luciano Frio, ou frango do Luciano Frio, Ox 2021, pavilhão 3, e quero curtir uma música aí, de Milionário José Rico, qualquer uma música dele aí, oferecer para Dima Alves, minha irmã Vanessa, minha mãe Dona Wanda, a Dalva Produções.
2: Obrigada, meu amigo.
5: Padre Gomes, da Checa do Vovô, do Barro Beija Flor, E para Luciano Frio, um bom dia para todos. Que Deus abençoe Dalva, você e toda sua família. Sim, para Eva, minha esposa. Fica com Deus, um abração, tenha um bom dia. Tchau, tchau. E sim, já falei de meu padre Gomes. Ali não pode esquecer, não. Ela é muito gente boa. Falou, Dalva, fica com Deus. Que Deus abençoe você e toda sua família. Falou, tchau, tchau.
2: Tchau, tchau, Carleone. Valeu, obrigada. É isso aí, é seu compadre, é bom demais. Eu também gosto muito dele. E Chicão, gente, cadê a notícia de Chicão? Tá tudo bem com Chicão? Chicão lá do Alto Caiçara?
6: Bom dia, Dal.
2: Bom dia, Norminha.
6: Estou ouvindo o programa. Quero que você mande um alô pra Leda, lá no Bar Brasília.
2: Leda, ela manda sempre.
6: Estou ouvindo o programa, viu?
2: Valeu.
6: Com ela que eu mandei um abração pra ela. Deixa eu falar e manda pra João Nogueira, viu?
2: Tá bom, minha amiguinha. Ei, Norma, ele manda direto pra você. Leda, daqui a pouco ela aparece aí, viu? Norma tá mandando um abraço pra você, minha amiga. Ô, Norminha, obrigada, viu, pela sua sintonia. Obrigado por ter participado. Beijos, minha linda. Fala comigo, meu amigo.
7: Bom dia com Jesus.
2: Bom dia.
7: Pra você e sua família.
2: Amém, meu amigo. Que bom ouvir você cedinho assim.
8: Bom dia, Dava. Claudecinha, tudo escuta. Vai o meu alô aí, um bom dia pra Regina, do restaurante Regina, que fica ali próximo ao posto Merconovo, na rua Deocleciano Andrade.
2: Isso!
8: Regina, a mulher que faz uma comida deliciosa. Regina e suas filhas. Tenha um bom dia, Dava. Aquele abraço.
2: Ó, os pássaros.
8: Participar do café é bom sabor, viu, Dava?
2: Valeu, meu amigo. Que eu gosto quando ele manda o áudio que os pássaros cantam junto, né? É chique demais. É muito privilégio ter que acordar 5 horas da manhã. A gente acha que... Peraí.
9: Bom dia, Davi, minha sertaneja.
2: Bom dia.
9: Coloca meu nome aí no sorteio aí, querida. Se tiver algum sorteio aí, ela sente que ela tá feliz. Tem um
2: valeu. Valeu, Lucilene. Valeu, valeu. Fala comigo, meu amigo.
10: Bom dia, rainha sertaneja.
2: Bom dia.
10: Que é o Babi de Flor. Tava com o Gil uma música com Lourenço e Dorival. Porquinho, a pururuca. Essa música que eles falam. Carmaca da Paz, o negócio do grama. Meu amigo João Nogueira, Barra Vasconcelos. Chicão Noto Caiçara. Cabecinha pintou. Para meu amigo. Eu sou Leandro Ouro Branco, para o Negão da Feira, para a mãe de Robinho, Dona Cida, no bairro Brasília, Cidinha, no bairro Novo Horizonte, e com o padre Carleone, no bairro Alvorada. E quero participar do café Bom Sabor e do Marmitec da Dona Regina, restaurante Regina, com uma comida muito gostosa. E quero participar da revista também do nosso amigo Luciano Frio do Bloco de Vídeo Pitiu no Mercado Municipal, um homem diferenciado, o rei da linguiça. Luciano Frio fica no Bloco de Vídeo Pitiu no Mercado Municipal, Pavilhão 3. Um abraço, Luciano Frio, tenha uma ótima quinta-feira, abençoada por Deus, meu querido. Um abraço, Dalva, e tenha uma ótima quinta-feira, minha querida. Abençoada por Deus, para você e sua família.
2: Amém, Gil, amém, amém, Gil, Carleone falou, meu compadre, muita gente boa, é Gil Gomes, Gil, amanhã tem a linguiça, o sorteio da linguiça amanhã do Luciano Frio, Gil, e agora com a novidade, né, tem aí agora a linguiça de carne, que delícia, final de semana chegando, tá na hora de você ir lá e comprar sua linguiça caseira, tem muita gente me perguntando, Dalva, a linguiça é gostosa? É uma delícia, né, gostosa, não é mais que gostosa, gente, você pode fazer no air fry, pode fazer frita, é muito bom, se você quiser acompanhar com uma cervejinha, pode, né, beba com moderação, se você quiser acompanhar com a cachaça de luxo, pode, porque beba com moderação. Há uma comidinha na hora do almoço com a linguiça frita, que delícia, é muito bom. É Luciano's Frios, lá no box 2021, pavilhão 3 do Mercado Municipal. Valeu, meu amigo Luciano. Bom dia, Dalva, que é João Deiga. Estou falando aqui do Vila Nova, Praça do Tamarim, na casa de Carmen, minha mana. Ela gosta muito do seu programa. Manda um alô aí pra ela e coloca meu nome em todos os sorteios, por favor. Valeu, meu amigo. Seu nome já tá aí, viu? Ele uma vez ganhou, não foi o Café Bom Sabor, parece que ele ganhou, não sei, ele ganhou aqui no programa. E agora, quem tá aí? Gente, é muito áudio aqui, esses áudios devia já ir sim.
11: Oi, Dalva, bom dia. Rainha Sertaneja, tudo bem com você? Aqui é a Grace Kelly, Palma de Monte Alto. Quero participar do sorteio do Café Bom Sabor. Abençoado dia de quinta, viu?
2: Amém,
11: pra você e toda a sua família. Tá, 104, tá feliz.
2: Valeu, minha linda.
12: E é Dalva, tá falando que é Mazinho da Boa Vista. Dalva, põe meu nome no sorteio dessa marmita de Dona Regina. E valeu, Dalva. Tá na 104, tá feliz. Bora, Dalva, chama. Quintou,
2: minha amiga Mazinha. Ê, Mazinha. Tá sumida, Mazinha. Que foi? O que você anda arrumando, Mazinha? Bom dia, Dalva. Quero participar do kit do Café Bom Sabor, da marmita do restaurante Regina e do bolo da Delícias da Juju e do chefe Rinaldo. Patrícia, gostei, Patrícia. Patrícia entrou no Instagram. Agora vai lá e comenta qual bolo você quer ganhar. Coloca aí no Instagram, porque quem vai entrar é ele lá e ele vai fazer. Eu vou fazer o sorteio e ele vai olhar qual bolo você quer, viu? Coloca aí, Patrícia. Que bom, Patrícia entrou e Karina também. Ela acertou, colocou aí, ó, Delícias da Juju e do chefe Rinaldo. Entra aí agora no Instagram, gente. Quem não souber, coloca aí, Rinaldo Paulino. Rinaldo Paulino, que consegue, viu? Já tem duas pessoas. Sua entrou, mas tá errado. Não é o Instagram Delícias da Juju sozinho. Tem que estar escrito Chefe Rinaldo. Anda, vocês aí que tem Instagram, aproveita, porque você pode ganhar um bolo delicioso pro final de semana. Amanhã eu vou fazer o sorteio.
13: Bom dia, Dalva.
2: Bom dia, Suzy.
13: Do bairro Brasília. Dalva, gostaria de ouvir uma música aí com Paula Fernandes. Só pra curtir. Tá na 104? Tá feliz? Não podemos esquecer do Restaurante Regina, melhor comida caseira de Guanambi, Luciano Frios, que fica ali no box 2021 do Mercado Municipal, e Café Bom Sabor. Tá na 104? Tá feliz?
2: Valeu, minha linda. Bom dia, minha querida Dalva. É Creuza do Monte Pascoal. Quero participar do sorteio do Café Bom Sabor e da linguiça de Luciano's Frios. Valeu. Ótimo dia pra você, minha querida, e pra você também. Milionário José Rico, né? Que nosso amigo Carleone pediu. Coração de pé.

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1: Bom dia, rainha do rádio brasileiro. Sou Edvan, quero participar do sorteio aí, minha querida, do Café Bom Sabor e da linguiça do Luciano Frios. Nosso amigo Luciano, valeu, você já está participando. E deixa eu ver quem tá aqui. Gente, amanhã tem o sorteio da Delícias da Juju e do Chefe Rinaldo. Então, você quer ganhar um bolo? Já entra aí no Instagram. Coloca aí, eu quero ganhar o bolo, e fala pra mim aqui que você já entrou no Instagram. Bom dia, Dalva, que é Miguel. Quero participar dos sorteios Café Bom Sabor e do restaurante Regina. Valeu! E você, minha amiga?
2: Aqui é Eva, do Residencial.
1: Oi, Eva.
2: Gostaria de participar do sorteio do kit do Café Bom Sabor. Tem uma ótima quinta-feira. Está na 104 e está feliz.
1: Valeu, valeu, Eva. Eva do Residencial, né? Gente, quem que é aqui, meu Deus? Demora tanto de mandar. Bom dia, minha rainha sertaneja. Sou Emanuel Neto, do bairro BNH. Gostaria de participar do sorteio do kit churrasco. Ih, isso aqui já passou, amigo. Kit churrasco é só da marmita do restaurante Regina e da linguiça do Luciano Frios. E agora, pra você, a música do nosso amigo Gil Gomes. Mandar um alô especial pra Thiago Tatu, Thiago Almeida, Nós no Samba. Thiago Tatu, daquelas tatuagens lindas, com os traços perfeitos, é ele. Se você tem vontade de ter uma tatuagem, procura o meu amigo aí, Thiago Tatu, no Instagram, viu? E agora, Lourenço Lourival, Leitão a Pururuca. Ei, coisa boa.

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1: 6:14.
2: É isso aí, estamos de volta, são 6:14. Acorda, meu povo, que meu jumentinho já tá, ó, acordadinho. É isso aí. Gente, hoje, ó, esse tempo de política, até que se a eleição, eu quero dizer para vocês que não vai dar para passar muita música, né? Porque nós temos aí horário político no meio do programa, né? No meio dos anúncios. Então, você viu, agora foi um enorme, né? Vários anúncios. Então, a gente vai fazer um programa mais corrido. Daqui a pouco já vou fazer o sorteio, viu? Então, você que acorda cedo, já manda seu áudio para você estar participando. Bom dia, minha rainha sertaneja. Sou Emanuel Neto, do bairro BNH. Gostaria de participar do sorteio. Já tá participando, meu amigo. Deixa eu ver. Você, Luiz Felipe, gostaria de participar do sorteio do kit do Café Bom Sabor e da linguiça do Luciano Sil. Luiz Felipe, entra no Instagram aí da Delícias da Juju e do chefe Rinaldo para você participar, Luiz Felipe, para você ganhar um bolo gostoso. Vai lá no Instagram e fala qual bolo você quer ganhar, viu? Que amanhã eu vou fazer o sorteio.
3: Nada, fala comigo. Quero participar do sorteio do kit do café. Bom dia, Dalva. Bom, sou Ana Paula da Fazenda Queimada. Tá, quero participar do sorteio do kit do café Bom Sabor. Sorteio da marmita, oferecimento Regina. E sorteio do Luciano Frios. Valeu, Dalva.
2: Valeu, minha linda.
4: Bom dia, Dalva. Aqui é João Nogueira, Dalva. Manda um alô lá pra todos meus irmãos lá da Fazenda Chico Fernandes.
2: Norminha. Manda pra nós. Ei, Norminha mandou um alô pra você cedo hoje. Você chegou atrasado.
4: Norma Nogueira, minha prima lá, Hélio, esposo dela. Manda também pra Lita, Fernanda, Arthurzinho, Léo, seu Ivo também lá, na Chico Fernandes, hoje lá no Horizonte. Marconi, todos lá. Lá no Horizonte, que tá te ouvindo lá, seu Rio, viu? Lá no Horizonte. E para todos meus amigos lá das Cruzes da Alva, manda também um alô para Gil Gomes, meu amigo no Beija-Flor, Tal do Pastel, Luciano Frio no Box 20, 21 no Mercado Municipal, Léo do Empório lá no Box 5, Mercado Municipal. E manda também um alô para Jorge Família, Jorge da Lapinha, viu? E Jorge. Família. Manda também um alô para Adão, lá da Polimeg, Vigilhão da Polimeg, em família. E todos meus amigos, todos os seus amigos da Alva. Quintou, né, Dalva? Uma boa quinta-feira, Dalva, de muita paz, muita saúde, muita felicidade pra você, muita luz no seu caminho, pra você, sua família e pra toda a 104, Dalva. Tá na 104, tá feliz. E você cuida de Pituca aí, viu, Dalva? O clima tá empoeirado e a garganta dele deve estar muito arranhenta, viu, Dalva? Da Mel já tá aí pra Pituca, viu? Bastante Mel já tá aí. Viu? Não dá pouquinho mel, não. Dá pelo menos umas 200 gramas de mel já tá aí pra ele. Por semana, viu? Não é por dia, não. Um abraço, minha rainha. Uma boa feira de muita paz pra você.
2: Valeu.
5: Bom dia, Dalva.
2: Bom dia.
5: Sou Zélia Maria, do bairro Paraíso.
2: Tá boa, Zélia.
5: Quero participar do sorteio do kit do café Bom Sabor e da linguiça de Luciano Frios.
2: Valeu, minha linda.
6: Bom dia, Dalva, aqui Eurides do Centro. Eu gostaria de participar do sorteio do kit do Café Bom Sabor e da linguiça da Luciano Frios. Tá no 104, tá feliz.
2: Valeu, minha linda. Miguel também tá participando. Miguel lá do Centro. Bom dia, Dalva, minha amiga. Coloca meu nome no sorteio. É Juninho. Juninho já tá aí, tá participando também. E... deixa eu ver quem mais, deixa eu ver quem que é você. Valteí também tá participando, Miguel também tá participando aí do centro, né?
7: Bom dia, minha rainha sertaneja, aqui é a Luciana do Ipiranga, tu não escuta o programa, tô passando para desejar um dia abençoado, cheio de paz e luz para você e para todos nós. E coloco meu nome no sorteio de Marmiteca Regina, do kit café Bom Sabor. Tá na 104, tá feliz.
2: Valeu, minha linda. Aqui é, deixa eu ver quem é que tá participando. Celcina. Celcina da Cruz tá participando também do programa. Vamos ver o áudio dela. Fala comigo, minha
8: amiga. Bom dia, Dalva. Aqui é Celcina do Paraíso. Queria participar do kit do café Bom Sabor.
2: Valeu, minha linda, tá participando.
9: Bom dia, minha linda maravilhosa.
2: Bom dia.
9: Aqui é Show
1: cozinheiro do SAMU. Tenha um bom dia abençoado por Deus. Que participar do sorteio do Café Bom Sabor.
2: Tá bom, Ju. Coloco sim. Café Bom Sabor.
9: Bom dia, Dalva.
2: Bom dia.
9: Bom dia a todos os ouvintes. Gostaria muito de participar do Café Bom Sabor.
2: Valeu, baixinha. Tá participando.
10: Bom dia, Dalva Missões, Rainha Sertaneja, que é líder do Alto Caiçara. Gostaria de participar dos sorteios. Quem está no 64 está feliz.
2: Valeu, Leda. Norminha lá da Fazenda Chico Fernandes mandou um alô para você hoje, viu, minha amiga? Cedinho, um abraço para você.
11: Bom dia, Dalva. Rainha Sertaneja,
2: Paulo Rocha, mulher. Alvarado.
11: Coloca meu nome nesse maravilhoso kit do Café Bom Sabor. Está na 64, está feliz. Que tem uma quinta-feira abençoada por Deus para todos nós.
2: Amém. Gente, quem é que tá com esse bolo gostoso? É ela. Que delícia, Norma. Norminha mandou aí pra nós. Oh, delícia. Vontade aí.
10: Dalva. Já fiz o chimanguinho.
2: Que chimão gostoso, Norminha. Oh, meu Deus. Eu aqui ainda nem café tomei hoje. Só tá faltando um cafezinho bom sabor. Ei. Gente, vocês que estão aí, entra no Instagram da Delícias da Juju e do Chefe Rinaldo. Fala comigo o que você mandou e vai lá e coloca qual bolo você quer ganhar. Tem que ir lá no Instagram. Ele falou que tem que ser no Instagram.
12: Bom dia, Dalva. Quero participar do sorteio da linguiça sendo frita, mamisteca, restaurante da retina, que do Café Bom Sabor.
2: Valeu. Vocês aí que são amantes de celular, que tem Instagram, aproveita pra ganhar um bolo.
13: Ine, da Fazenda Olho d'Água, Igaporã. Quero participar do sorteio do Marmitex da Regina, do kit Café Bom Sabor, da linguiça de Lucianos Frio. Que você tenha um ótimo dia, abençoado por Deus.
2: Valeu, valeu, valeu. Deixa eu ver aqui. Agora vamos fazer o sorteio aí da marmita do restaurante Regina. Porque ontem eu não fiz, vou fazer agora. E quem vai ser o sorteado ou a sorteada vai ser agora. Chegou. Juninho, você ganhou a marmita do restaurante Regina. Aproveita, vai lá pegar para você saborear essa comida, que essa é a comida mais gostosa de Guanambi. É, Juninho, você sempre ganha, hein, moço? E agora vamos falar dos nossos patrocinadores. 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E agora eu vou falar de quem? 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É, que delícia. E agora vamos para o trio Parada Dura, Me Mata de Uma Vez.

0: 16:28.
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1: 6:39.
2: Estamos de volta com esse programa de maior audiência das manhãs. E acorda, meninada, tá na hora de ir pra escola e o meu jumentinho vai acordar você.

0: E agora vamos fazer o sorteio do kit do café Bom Sabor. Tem muita gente que mandou um áudio aí, mandou, tá participando, viu? Eu não ouvi, mas tá participando. É agora. Quem será o sorteado ou a sorteada do kit do café Bom Sabor?
1: Bom dia a todos os ouvintes.
0: Baixinha!
1: Gostaria muito de participar do café Bom Sabor. O melhor café de nossa cidade.
0: Valeu, minha linda.
1: É Bom Sabor, fabricado aqui em Guanabí.
0: Ah,
1: aqui fica o abraço da amiga Bastinha do Acarajé e gostaria de oferecer a próxima música.
0: Tá bom, Baixinha, você já ganhou, viu? Foi você, Baixinha. Ela sempre manda áudio pra mim falando, um dia eu quero ganhar esse café, um dia eu quero ganhar esse café, e hoje ela ganhou esse café. Ai, café Bom Sabor, café mais gostoso, mais saboroso. Valeu, Baixinha, você, depois eu vou encontrar com você pra te entregar, viu? Vamos dar um jeito aí, amanhã, hoje não, viu? Hoje eu tô muito atarefada, então não precisa nem marcar comigo hoje. Deixa pra amanhã. Amanhã eu vou trazer aqui pro rádio, você vem buscar, Baixinha. É melhor assim, né? Pra você pegar. É isso aí. Gente, e agora chegou a nossa hora. E daqui a pouquinho, às 7 horas em ponto, ele entra. Val Rodrigues, o Bocão, trazendo as notícias. As últimas. E esse final... E ontem, gente, foram duas notícias que deixou a gente sem chão, né? Muito triste, as famílias enlutadas aí. Eu quero dar um sentimento a todas as famílias enlutadas. E que Deus dê um descanso eterno a essas pessoas que se foram ontem. O meu Instagram tem. Só ontem eu postei três velórios ontem. Muito triste, né? A pessoa tá bem, tá voltando para casa e no meio do caminho a vida é interrompida. A outra estava bem, cuidando da vida, dos afazeres, e de repente um mal súbito, né? Um infarto fulminante levou a vida deles. Então, meus sentimentos a todas as famílias do que aconteceu aqui em Guanambi ontem. Mas isso fica para Val Rodrigues, viu? No programa dele ele vai falar tudo do jeitinho que aconteceu, vai passar todas as informações para vocês. E agora, nosso hino. É Ele que protege a gente. É o nosso Deus todo.

nossas vidas. Fique com Deus. Um beijo no coração de cada um de vocês. E se Ele permitir, amanhã estarei novamente aqui com vocês. Beijos, amo vocês. Passa na frente, Maria, passa na frente. Vai abrindo os nossos caminhos.

0: 6:44.
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0: 6:54.
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Olá, amigo. Olá, amigo ouvinte. Esse é o momento Despertai para o Amor. Eu sou o Padre Ezequiel. Desejo graça e paz. E eu queria convidar você a seguir as nossas redes sociais. Procura Padre Ezequiel no Instagram, no Facebook, no TikTok, no YouTube. Lá tem muito conteúdo, tem muitas canções. Se você só me ouve na rádio, procura também lá. Porque o nosso trabalho é com a música, é com shows nas cidades, por isso nós queremos também chegar na sua cidade e fazer um bonito show. Vamos conversar hoje sobre como nós encaramos as crises. As crises transformam ou as crises nos matam? Vejam que na vida a gente passa por muitas crises normais. Crises normais são as crises do nascimento, da puberdade, da metade da vida, da aposentadoria, da velhice e do fim da vida. Essas crises fazem parte do processo da vida. Além disso, existem outras crises, que são as crises de catástrofes da natureza, acidentes, guerras, desemprego, morte de pessoas. Enfim, são inúmeras as crises que acontecem na vida. Mas elas podem nos purificar, podem nos renovar e nos transformar, se a gente quer. Na crise, nós entramos numa pressão psíquica crescente e procuramos saída dessa situação desagradável. Ou seja, ninguém quer permanecer na crise. Mas se nós vencermos a crise, damos um verdadeiro passo de amadurecimento. E há pessoas que de fato crescem muito com as crises. Mas algumas pessoas, ao contrário, ficam paralisadas e são derrubadas pelas crises, não conseguem vencer as crises. Morreu alguém, a pessoa morre junto, ela entra em depressão e não tem jeito. Então veja aqui, ó, seja como for, a crise é um desafio a todos nós e nós devemos enfrentá-las. Um místico alemão, ele descreveu que muitas pessoas são tomadas de medo diante das crises e por isso fogem das crises. Você é uma pessoa que foge da crise ou encara a crise? Essas pessoas não enfrentam a intranquilidade interior que a crise provoca, mas transferem para fora, tentando mudar sempre os outros, ou correndo atrás de uma pessoa, ou o padre tem que resolver, o psicólogo tem que resolver, prefeito, ou enfim, algum guru. Estou dizendo isso para nós percebermos, diante da crise, quem me ajuda a resolver? Mas eu, em última análise, tenho que resolver. Eu não posso querer mudar os outros, querer mudar só fora.

enfim, algum guru. Estou dizendo isso para nós percebermos, diante da crise, quem me ajuda a resolver? Mas eu, em última análise, tenho que resolver. Eu não posso querer mudar os outros, querer mudar só fora. Te abençoe, te guarde, devolva para ti a sua face, te dê a paz, em nome do Pai, do Filho e do Espírito Santo. Amém. Um abraço do Padre Ezequiel, até amanhã.

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2: 7 horas.
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3: Olá, bom dia. Em Guanambi, 7:25. 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Quinta-feira, hoje são 10 de setembro de 2026. Está começando pela 104 FM de Guanambi, o seu programa 104 Notícias. Me chamo Val Rodrigues e até as 9 da manhã, a informação você acompanha aqui.
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3: Colisão envolvendo duas motos deixa uma pessoa morta e outra ferida em Guanambi. Homem investigado por estuprar criança de 10 anos é preso pela Polícia Civil em Guanambi. Acidente envolvendo caminhão e moto deixa motociclista ferido em Palmas de Monte Alto. Motocicleta clonada é apreendida durante abordagem em Guanambi. Homem é levado à delegacia após ser flagrado com Hilux, com restrição de furto e roubo em Guanambi. Presidente Tancredo Neves registra tremor de terra de magnitude 2.4. Presidente Tancredo Neves fica na Bahia. Fachin suspende decisões de Mendonça e Dino sobre afastamento do chefe da Polícia Federal. STF marca sessão para analisar relatório da Polícia Federal sobre Moraes e Vorcaro. Ministério Público Federal investiga supostas irregularidades em contratos da educação em Serra do Ramalho. Lula e Flávio Bolsonaro aparecem tecnicamente empatados no primeiro turno, diz pesquisa. Flávio Bolsonaro fará primeiro ato de campanha na Bahia em Vitória da Conquista, de hoje a 8, quinta-feira, dia 17. Caetiteense escapa de golpe após conferir Pix antes de entregar veículo. Casos de violência contra mulheres voltam a mobilizar a Polícia Militar em Guanambi. Homem é suspeito de ameaçar companheira após ela se recusar a entregar R$50 em Guanambi. Homem de 60 anos morre afogado em tanque novo. Adolescente de 13 anos morre após cometer suicídio em tanque novo. Polícia Militar prende revólver após denúncia de ameaça na zona rural de Caetité. Suspeito de encomendar morte de esposa em 2018, foi preso em Vitória da Conquista. Qualquer problema na sua rua, no seu bairro, na sua comunidade, participe, manda para mim o seu áudio pelo 99 29 1049. Qualquer que seja o assunto de ordem pública, venha tratar comigo nesse horário, nessa frequência, nesse número zap. Já quero cumprimentar nosso repórter Marcos Coimbra. Bom dia.
4: Muito bem, bom dia, Bocão, bom dia, ouvintes, bom dia para todo mundo na manhã desta quinta-feira, dia 10 do mês de setembro, ano 2026. Daqui a pouquinho, no giro de algum ponto da Grande Guanambi, eu, Marcos Coimbra, falando aí ao 104 Notícias. Já, já.
3: Obrigado, Coimbra. A qualquer momento eu falo também com Rony Santos, direto da nossa redação. 104 Notícias. Noticiário com qualidade, liderança de audiência no horário. Pontualmente, o seu.

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0: Caros amigos e amigas de Guanambi, ontem, quarta-feira, nós fomos surpreendidos com o falecimento de um grande amigo, Décio, da farmácia Beija-Flor, como era mais conhecido. Coincidentemente, eu estava em um velório na Pai Bahia, velório esse da dona Marieta Donato, mãe do meu queridíssimo amigo e irmão Jair Donato, quando meu telefone tocou e a pessoa me remeteu a notícia de que Décio estava na farmácia que pertencia a ele, na rua ali próximo, antiga casa do Nilo Coelho, bem pertinho da casa de dona Dedé, me fugiu o nome daquela rua, mas enfim, ele passou mal e o SAMU, quando chegou, tentou fazer algumas manobras para que ele viesse a si, mas Décio não resistiu e veio a óbito. A vida, de fato, é um sopro. As pessoas estão indo, outros ficando. Interessante que eu vi Décio domingo, mas a morte, ela vem com muitas pontuações, desculpas. Chegou o dia dele e ele foi recolhido por Deus. E eu quero de público externar a minha solidariedade à família de Décio, da farmácia Beija-Flor. Décio, um homem querido, amigo, simples, comerciante da nossa cidade. Ele deixa uma família, uma legião de amigos que estão entristecidos com sua partida precoce, de modo que nós, mais uma vez, ratificamos essa notícia que muito nos deixa entristecidos. Não queria começar o programa desta quinta com esta informação, mas lamentavelmente está o ocorrido. Guanambi perde o comerciante, o amigo Décio, da farmácia Beija-Flor. Repito, a farmácia do Décio estava localizada na rua Manuel Vitorino, ao lado da NB Farma, próximo à casa de dona Dedê. Era muito comum, quase que todos os dias da semana, a partir das 4, 4:30 da tarde, ver Décio na frente da farmácia ou sentado em um daqueles banquinhos do canteiro central, reunido com os amigos que ele mais gostava: Reinaldo, Fagner, o saudoso, que também me fugiu o nome, que jogava bola, me fugiu o nome dele aqui, ele faleceu recentemente também, mas enfim, esqueci o nome do nosso grande jogador de futebol, faleceu recente, se eu me lembrar, o decorrer do programa eu faço menção a ele. Mas eles ficavam ali naquele canteiro da rua Manuel Vitorino, final de tarde, ou na frente da farmácia, reunidos, conversando, rindo. E sempre que eu passava, eu via, né, os amigos reunidos. Mas o número de amigos acabou diminuindo, né? Porque a vida é assim. A vida é, repito, um sopro. Eu quero agradecer aqui a tal do pastel que me lembrou o nome do jogador Frogodó. Frogodó, isso mesmo. Obrigado, tal. Frogodó, que faleceu também, não tem muito tempo. E eu passava, sempre que final de tarde, aí eu via ali naquele, em frente à farmácia, em um dos banquinhos, Frogodó, Reinaldo, Fagner e o Décio, um outro amigo lá, que eu não sei o nome, e eles conversando, dando risadas. E hoje eu acredito que todos eles estão muito arrasados, enlutados, mas Deus há de dar um lugar para o querido Décio. Eu não poderia, repito, começar o meu programa fazendo menção a esse grande homem. Eu não poderia começar o meu programa deixando essa lembrança à memória do nosso amigo queridíssimo Décio, da farmácia Beija-Flor. Eu não tinha intimidade de amizade com ele, mas ele sempre que me via, ele sorria, me dava um abraço e dizia: Bocão, sempre te ouço. É mais um ouvinte que eu perco, mas que Deus dê um bom lugar e conforte a família neste momento muito difícil. Ok, gente? Começo o meu programa desta quinta-feira, dia 10 de setembro de 2026, com essa notícia triste, mas eu ainda tenho uma outra informação que é triste também. Um acidente que aconteceu ontem na entrada do bairro Monte Azul e que vitimou também uma pessoa muito querida. Um rapaz que, inclusive, Léo Dourado nos informou que ele já trabalhou na prefeitura e atualmente era um dos colaboradores da escola Quimimo. É o Aleph Gomes dos Santos. Uma colisão entre duas motos deixou uma pessoa morta e outra ferida no início da noite de quarta-feira, ontem, no bairro Renascer 1, ali próximo ao posto de combustível, já quase no início da entrada do Monte Azul. A batida que resultou na morte de Aleph Gomes dos Santos, 31 anos, ocorreu por volta das 18h20, na Avenida Monteiro Lobato. Duas unidades do SAMU foram para prestar atendimento às vítimas. Aleph foi socorrido e encaminhado para a unidade hospitalar, mas não resistiu aos ferimentos e faleceu a caminho da unidade. O segundo envolvido foi socorrido, mas a equipe do Departamento de Fiscalização de Trânsito não informou o nome e o estado de saúde, de modo que presumo um acidente trágico, uma batida forte. Dois rapazes que estavam em suas motocicletas acabaram se colidindo. Nós não temos as causas que provocou o acidente, eu não tenho a dinâmica como tudo aconteceu, a polícia ainda não nos esclareceu, mas o que se sabe é que duas motos se colidiram. O Aleph, ele, a caminho do hospital, conduzido pelo SAMU, não resistiu, morreu. E o outro rapaz, que a polícia ainda também não nos apresentou a identidade e nem a idade, ele foi levado ao hospital ferido. É mais uma vítima do trânsito da nossa cidade. Começamos a semana, na terça, informando a morte daquele jovem que faleceu vítima de acidente automobilístico no bairro Sol Nascente. Ele chegou a ficar internado por alguns dias no HGG, mas não resistiu. Final de semana, faleceu. E a semana já com a morte de mais uma pessoa. Eu soube que o Aleph é de uma família, família grande. Me falaram até os nomes dos irmãos do Aleph, eu conheço, dos nomes me apresentados, dois, que moram no bairro Monte Pascoal. O Aleph, eu não sei onde ele morava, mas eu quero aproveitar também esse momento, externar a nossa solidariedade à família desse rapaz do Aleph, que veio a óbito ontem. Eu vi um comunicado da escola Quimimo, onde hoje não haverá aulas na escola Quimimo em decorrência do falecimento de um dos seus colaboradores, o rapaz de nome Aleph Gomes dos Santos. Meu pesar à família. Para mim, como jornalista, como apresentador desse programa, eu fico com meu coração assim entristecido. Meu coração fica muito pequeno, porque Guanambi está de luto. São muitas mortes nos últimos dias nesta cidade. Quantas percas tivemos, mas Deus tem um propósito para mim, Deus tem um propósito para você. O nosso dia já está na agenda de Deus. É isso mesmo. O meu dia de partida dessa terra já está na agenda de Deus. A sua partida também. A certeza que nós temos é que um dia nós partiremos. Por isso que é importante vivermos, buscando harmonia, buscando sermos corretos, e não precisa eu ensinar e nem te dizer como nós devemos viver. Você talvez pode até estar me dando uma aula, ok? Então é uma quinta-feira, já os primeiros minutos desse programa com essas notícias trágicas. 7:45, você está ouvindo seu programa preferido, 104 Notícias.
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0: Olha, daqui a pouquinho eu vou às ruas de Guanambi falar com ele, repórter Marcos Coimbra. Marcos já deve estar me chamando a qualquer momento. Eu tenho o prazer de falar com ele, o repórter Marcos Coimbra. 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Olha, mandar um abraço ao ex-prefeito de Guanambi, doutor Ariovaldo, boa sorte. Ontem eu tive o prazer de encontrá-lo e tivemos minutos de boa conversa, bom bate-papo, e sempre é uma aprendizagem conversar com o doutor Ariovaldo, boa sorte, meu padrinho de casamento, amigo querido, e satisfação, doutor Ariovaldo, ter estado com o senhor. Aproveitar para estender esse abraço ao meu amigo seu Caetano, é, quem é que não conhece seu Caetano em Guanambi, seu Caetano da Congregação Cristã do Brasil, seu Caetano da loja de materiais de construção, seu Caetano pai, seu Caetano avô, seu Caetano amigo, um abraço, Caeta. Ah, Caetano aí, com todo vigor. Encontro seu Caetano, eu falo, meu Deus do céu, onde é que seu Caetano encontra tanto vigor, tanta saúde? É? Um abraço, Caeta. É? Um abraço ao senhor, tudo de bom, felicidades, família linda, a família do seu Caetano. Eu quero abraçar nesse momento toda a família do seu Caetano. E quero abraçar também toda a família do doutor Ariovaldo, boa sorte. Doutor Ariovaldo é esse amigo especial, né? Foi prefeito de Guanambi, deu a sua colaboração para essa terra, foi secretário de saúde também. A esposa do doutor Ariovaldo, doutora Sandra Naira, foi vereadora desta cidade. Tem uma família maravilhosa, filho do saudoso senhor Alfredo Boa Sorte, o pai do Vitor Boa Sorte, do Alexandre, do Gustavo. Doutor Ariovaldo, um abraço, meu irmão, beijo no seu coração, muito bom ter conversado contigo ontem, viu? Manda um abraço aqui a Fábio Carvalho, tá me ouvindo? Obrigado, Fábio Carvalho, ele é profissional da construção civil, é um dos melhores azulejistas que tem nesta cidade. Um abraço a você, um abraço ao seu colega aí de trabalho, o Vanderlei, um abraço. Obrigado a todos da construção civil. Repórter Marcos Coimbra, ele me chama e eu vou até Marcos Coimbra e alguma rua, avenida, praça dessa cidade. Com você, Marcos.
2: Muito bem, mais uma vez, bom dia, Balcão, bom dia, ouvintes, bom dia para todo mundo da manhã desta quinta-feira, dia 10. O mês é setembro, o tempo tá muito quente, meu amigo Balcão, desde muito cedo. Mas olha, nós temos uma boa notícia que não é tão boa assim. As obras da barragem de Seraíma retomam. Obras no sentido de que vão consertar aquele vazamento. Eu digo que a notícia não é tão boa porque isso já deveria ser feito há muitos anos atrás. E a barragem está com 40% da sua capacidade em decorrência deste vazamento. Vazamento seguido de irresponsabilidade da empresa que gere, né, as águas da bacia do São Francisco, que é a Codevasf, Companhia de Desenvolvimento do Vale do São Francisco, que aliás, há muito tempo nós vemos falando disso e eles nunca resolveram o problema, mas não se manifesta, não fala nada. Foi preciso a intervenção do deputado federal aqui nosso, né, para fazer isso acontecer. E aí não demorou muito, depois de tantas denúncias, principalmente dos colonos, das pessoas que viam também de um vereador lá de Seraíma, o Vanderlei, para que isso pudesse de fato se resolver. Foi preciso. Agora, eu fico pensando, meu amigo Bocão, que situação, que coisa vexatória, né? Só agora veio resolver o problema da barragem. Quer dizer, estão começando, não se sabe como será o fim de tudo isso. Bom, mas não deixa de não ser uma boa notícia. Agora, há quem diga que vai acontecer uma das maiores secas, vai se prolongar. Tem até pessoas dizendo aí, pessoas secretárias dizendo que talvez é melhor que as pessoas que têm seus gados e não podem sustentar, vendê-lo. Temos uma seca prolongada e nós poderíamos ter o benefício da barragem Seraíma cheia, porque a barragem do Poço do Mago se encheu nas últimas chuvas, que sangrou, e Seraíma não, porque havia um vazamento criminoso que acontece há muitos anos, né? Mas parece que agora isso vai se resolver. Bom, para além disso, nós queremos falar que aquelas coisas lá do mercado 1 e 2, aquelas loucuras lá continuam. Recebemos mais fotos, mais reclamações de pessoas que estão dizendo que aqueles papelões, aquele amontoado de papelões estão lá no mesmo lugar e só aumenta. Agora, um dia que aquilo pegar fogo, a prefeitura não vai poder dizer, a administração do mercado não vai poder dizer que nós não avisamos. Quer dizer, houve um aviso, houve toda uma mobilização por nossa parte e por parte de quem viu o erro e denunciou. E até agora não se resolveu o problema. Aliás, na Feira Livre, problema se resolver é uma coisa meio que complicada, meio que difícil, né? Porque os problemas que tem ali são problemas que vêm perdurando, né, há muitos anos. A gente pensa que vai se resolver, mas nunca se resolve. E é realmente periclitante. Estamos girando, meu amigo Bocão. Se necessário for, ainda na edição de hoje, nós participaremos do programa de algum ponto da Grande Guanambi. 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Marcos Coimbra, para Val Rodrigues Bocão, âncora da informação, primeira, uma força no ar.
0: Obrigado, repórter Marcos Coimbra, pela participação, excelente reportagem. Você, Marcos, foi bastante justo e feliz nas suas colocações, suas palavras relacionado à barragem de Seraíma. Esse vazamento que perdura por muitos anos, que já era para o serviço ser executado e não foi, e prestes a uma previsão de seca, o desperdício, ele é iminente. 300 mil litros d'água por hora, não dá para a gente calcular a dimensão do prejuízo gerado por um serviço que, repito, deveria ter sido realizado há anos atrás. Quantos mil litros d'água perdemos nesta barragem e estamos prestes a enfrentar uma seca que, segundo os meteorologistas, entendedores de meteorologia, nos afirma que será uma seca drástica, quando eles dizem não de um El Niño, mas de um super El Niño. Isso é terrível. Agora, eu tenho estado mais com o pé no freio que no acelerador. Não podemos fazer e nem permitir que alguém faça uma tempestade, porque qualquer palavra dita, principalmente por uma autoridade relacionada a uma previsão de seca, pode fazer um alvoroço muito grande. Que conversa é essa? Ó, vendo o gado, tá vindo aí El Niño. Peraí, gente. Vamos ter mais fé em Deus. Vamos ter calma. Porque vendo o gado, tá vindo. Eu, como formador de opinião, eu como jornalista, que estou todos os dias aqui, eu recebo mensagens de toda Guanambi. Vocês não têm a ideia da quantidade de informações que eu recebo, de mensagens da zona urbana, zona rural, fora as pessoas que me encontram nas ruas e me falam algo, conversa comigo, de modo que vamos ver o que Deus irá fazer por nós. Eles dizem que tem de fato um super El Niño. Não é que nós não vamos nos preparar. Eu acredito que os amigos da zona rural estão se preparando na medida do possível. Quem tem seu gadinho ali plantando um pé de milho, plantando um pé de sorgo, plantando um capiaçu, né? Irrigando, se preparando, porque de fato o que eu estava conversando com um amigo ontem, que se vinha metade desse super El Niño, eu acredito que muitos da zona rural não vai estar de fato preparado, mas confiamos em Deus e Deus há de ter misericórdia por todos nós, viu? Minha fé está em Deus, minha fé não está no homem. Agora, é evidente que não podemos ser ignorantes de achar que Deus não deixou a ciência. Deus deixou a ciência, Deus deixou homens e mulheres para poder estudar, para poder procurar saber mais do tempo. Eu sempre creio que Deus dá o cobertor de acordo com o frio, Deus está no controle. Se vir El Niño, Deus está no controle. Se não vir, Deus está no controle. Deus está no controle de tudo, viu? Agora, é preciso termos cuidado, nós que temos acesso ao microfone, vamos ter mais cuidado, as autoridades. Eu ouvi aí uma autoridade falar aí, vendo o gado, calma, né? Calma, vamos com jeito, vamos ter mais cuidado no falar, porque daqui a pouquinho tá levando terrorismo às pessoas ali da zona rural, que

0: particularmente não estava nem vivo, né? Mas nem havia nascido. Mas vamos ver o que que Deus tem preparado para nós aí, com muita responsabilidade, tanto nós que falamos ao microfone, que temos acesso ao microfone, vamos ter cuidado, não levar a notícia, e os amigos da zona rural, principalmente, vamos trabalhando, né? Vai plantando aí, meu amigo, você que está me ouvindo, viu? Vai plantando aí, vê aí a quantidade de gado que você tem, planta o milho, vai que o poço artesiano possa continuar com essa vazão de água, planta o milho, amigo, planta aí um capiaçu. Eu não estou aqui para te ensinar, né? Vou ensinar padre rezar, vou ensinar um pastor um culto. Então, eu sei que o amigo da zona rural tá se preparando. Prepare direitinho aí, com fé em Deus, tu vai vencer, eu vou vencer, nós vamos vencer e tudo vai dar certo. Vamos a um breve apoio cultural. Quem tá falando aqui é Val Rodrigues, 104 FM. Daqui a pouco eu volto.
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1: 8:09.
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4: Muito bem, agora são 8:10, são 8:10. 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Inove Empreendimentos e condomínio Inovare. 8:26. Quer falar comigo? Manda pra mim aí o seu áudio. Bora lá, manda pra mim aí o seu zap no 99 29 104.

0: Ô, Val, bom dia, Val. Aqui é Lani. Ô, Val, deixa eu te falar aqui, Val. Esse PSF aqui do Alto Caiçara tá uma democracia, Val, de primeira qualidade, porque só porque eu não sou daqui do bairro do Alto Caiçara, eu sou lá do Monte Azul, mas eu tô aqui na Academia Mânica Caiçara operada, que eu operei quinta-feira, que hoje tá fazendo 8 dias. Chamamos para vir aqui fazer meu curativo e a médica dá uma olhada aqui nos meus pontos. Você acredita, Val, que esse povo falou, só porque eu não sou daqui, que isso aí era causa de eu procurar o PSF do meu bairro e também, se eu queresse ir, que eu fosse andando, que isso aí é causa de cirurgia, igual cesariana. É uma falta de respeito, viu, Val? A pessoa operada e eles não poder nem vir na casa aqui, que eu falo que a casa da minha mãe, o posto está aqui no fundo da casa da minha mãe. Sabe, porque eu não sou daqui, eu tenho que deslocar pro meu lá no Monte Azul. É muita falta de respeito, viu?
1: Olha, eu vou manter contato com o PSF do Alto Caiçara, porque a senhora está operada, está precisando passar por uma avaliação, trocar curativo, enfim, eu vou procurar entender com o pessoal aí do PSF do Alto Caiçara o motivo de não ter atendido a senhora, tá bom, dona Lani? A senhora disse que é do bairro lá Monte Azul e tá na casa da sua mãe, um pós-operatório, tá precisando aí do PSF do Alto Caiçara, e segundo a senhora, o que eles disseram é que a senhora tem que procurar lá o Monte Azul. Eu vou fazer esse compromisso de falar com alguém aí do Alto Caiçara, do PSF, se estiver me ouvindo, por favor, mantenha contato e me fale a respeito desse caso, dessa senhora que está precisando de vocês, do PSF do Alto Caiçara. Uma outra pessoa, bom dia, fala aí, empresa Gênese, não nos pagou ainda, era dia 8 e até agora nada. O pessoal que trabalha para a empresa Gênese está cobrando, diz que o salário venceu e até agora eles não pagaram o salário. Deixa eu ver aqui. Gostaria de falar com Marcos Coimbra para passar em frente a Promate, para registrar uma placa de outdoor que está em cima da Promate, com parte do zinco solto e base. E bate o dia todo, um barulho muito forte que incomoda, madrugada toda, não consigo dormir, já mais de 15 dias. Gostaria de que pedisse aí aos responsáveis pelo prédio da Promate para resolver o problema. Um ano atrás, nesta época de vento, aconteceu o mesmo. Falei com a proprietária, mandou pregar a placa e acabou o problema. Agora voltou tudo de novo. Liguei, disse que vendeu, mas não me deu o nome da pessoa para eu entrar em contato. Imagina, Val, noite sem dormir, nenhum barulho do ar-condicionado impede o barulho. Fica ali no hotel, próximo hotel Leopoldo, todo mundo sabe, né? Onde funcionou a Promate por muitos anos. E o que acontece? A pessoa aí tá me informando que tem uma placa lá, o outdoor tá batendo a noite toda e ninguém merece isso. Bom dia, Val. Não fala meu nome, mas a empresa Gênesis está fazendo com nós da educação é salário atrasado, isso eu já tô sabendo. A Gênesis, ela não pagou o salário dos trabalhadores, salário que venceu dia 8, hoje são 10. Então o pessoal tá dizendo aí que o salário venceu dia 8 e que até agora a empresa não pagou o salário.
2: Bom dia, Val. Ei, Val, esses acidentes estão acontecendo constantes. Cada semana, ontem mesmo aconteceu foram dois acidentes aqui. Na Humber de Campos com a travessa 1º de maio. E na esquina, porque são mão que vai contra, e a mão que desce. Mas o rapaz se machucou muito. Então, uma semana, Val, que não acontece esse acidente. Tá, por exemplo, se quebra-mola, uma lombada, alguma coisa.
1: Ok, o áudio da senhora foi interrompido, mas nossa senhora gravar aí, tá bom, minha amiga? Mas eu entendi. A ouvinte falando aí da quantidade de acidentes em Guanambi. Terrível, terrível, amiga. Quantas vítimas fatais, quantas pessoas hospitalizadas em decorrência desses acidentes. Meu amigo Gil Bocão, bom dia.
3: Fala, meu irmão, meu camarada, Val Rodrigues. Val, passando aqui, Val, para falar da morte do rapaz de ave, né? Um garoto, um cara, irmão, camarada, brother, né? Não tenho nem palavras só para poder falar sobre esse grande cara que nos deixou, passando para poder dar meus pesos, meus sentimentos, toda a família, todos os amigos igual a mim, irmão, camarada, porque esse mundo a gente tem que aproveitar os momentos, porque na realidade, Val, os jovens estão tudo indo embora, você entendeu? Então, passando para desejar de coração a toda a família meu sentimento de Gil Bocão, porque o cara era nota mil, o cara era mil. Não tenho palavras para poder falar. Fico sentido. Mais tarde, passar no velório, dar o último adeus. E é vida que segue. E tô com o coração partido. Um bom dia com Jesus, que sem Jesus a gente não vá a lugar nenhum.
1: Valeu, obrigado. Obrigado pela participação, Gil Bocão. Um abraço, Gil, tudo de bom. Um abraço ao pessoal aí do Alto Caiçara. 8h34, daqui a pouco eu volto. Tem mais notícias, tem mais informações para você.
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3: Agora são 8:47, 8:47. Uma adolescente identificada como Késia de Jesus de Oliveira, 13 anos, morreu em Tanque Novo. O caso ocorreu sábado, dia 5, no bairro Pimentas. De acordo com o registro da Polícia Civil, Késia era natural de Tanque Novo e estudante. A ocorrência foi comunicada à polícia pela 94ª Companhia Independente de Polícia Militar. O boletim policial registra a ocorrência como suicídio e informa que as providências cabíveis foram adotadas pela autoridade policial. Lamentável, uma menina de 13 anos de idade acabou se suicidando em Tanque Novo. Que tantos suicídios. Um homem de 60 anos morreu afogado também em Tanque Novo. João Batista de Souza, 60 anos. Ele morreu de vítima de afogamento no último domingo. Segundo informações registradas pela Polícia Civil, João Batista foi encontrado sem sinais vitais nas dependências da escola Família Agrícola, localizada Avenida Padre Aldo Lucheta, no bairro Zeca Batista. Uma guarnição da Polícia Militar esteve no local. A ocorrência foi registrada na Delegacia Territorial de Tanque Novo para adoção das providências cabíveis. Portanto, o homem aí morreu afogado. Em Guanambi, uma mulher de 42 anos acionou a Polícia Militar após ser alvo de insultos e ameaças do companheiro de 44 anos na tarde desta terça-feira no Alto Caiçara. Segundo o 17º BPM, a ocorrência foi registrada por volta das 13:33 na Rua 8. A vítima relatou que o homem exigiu R$50. Após ela se recusar a entregar o dinheiro, ele teria dado um soco em um armário da residência e passado a proferir insultos e palavras de baixo calão contra ela. E com isso, casos de violência doméstica mobiliza a Polícia Militar em Guanambi. Duas mulheres foram vítimas de violência em ocorrências distintas registradas na terça-feira. Em um dos casos, uma mulher de 38 anos escapou de um ataque à faca após recusar reatar o relacionamento com o ex-companheiro. Segundo o 17º BPM, o homem foi até a casa da vítima no bairro Residencial dos Pássaros, pediu para entrar, alegando que queria beber água. E durante a conversa, tentou atacá-la com uma faca depois de receber a negativa. Houve luta corporal, mas o agressor fugiu antes da chegada da polícia. Apesar das buscas realizadas na região, ele não foi localizado. Horas depois, outra ocorrência de violência doméstica foi registrada no bairro Alto Caiçara. Uma mulher de 42 anos relatou que o companheiro exigiu R$50 e, diante da recusa, passou a insultá-la e desferiu um soco contra um armário da residência, que foi o que eu acabei de anunciar. É o volume de queixas relacionadas à violência doméstica em Guanambi. Saindo de Guanambi, vamos para Caetité, porque lá uma moradora evitou um prejuízo de 45 mil após identificar uma tentativa de golpe durante a venda de um carro anunciada em uma rede social. Segundo as informações obtidas pelo Sudoeste Bahia, o veículo estava anunciado por 50 mil. Quando um homem entrou em contato, demonstrando interesse, e ofereceu 45 mil. Após a negociação, o suposto comprador enviou um comprovante de Pix, dando a entender que a transferência havia sido concluída, e foi até o local para buscar o automóvel. Antes de entregar o veículo, a proprietária decidiu conferir o saldo da conta bancária. Foi nesse momento que percebeu que o comprovante apresentado era falso. O dinheiro não havia caído na conta. Ao ser questionado, o homem passou a apresentar justificativas para a demora da compensação do pagamento. Diante da confirmação de que o dinheiro não havia entrado na conta, a mulher recusou a entregar o carro. O suspeito deixou o local logo em seguida. O caso reforça o alerta para quem realiza negociações pela internet. Especialistas orientam que comprovantes de Pix podem ser falsificados ou adulterados e que a entrega de qualquer bem só deve ocorrer após a confirmação do crédito diretamente no aplicativo ou no extrato bancário. A cautela da proprietária evitou um prejuízo de dezenas de milhares de reais e serve de exemplo para outras pessoas que comercializam veículos ou produtos pelas redes sociais. Viu aí? Essa mulher, ela foi muito esperta e evitou um prejuízo de 45 mil reais. Se ela entrega esse carro, meu irmão, olha, era a mesma coisa de amarrar no cabo do veado e soltar, né? Em Guanambi, um homem foi levado à delegacia territorial na noite da última terça-feira após ser flagrado na garagem de sua residência com uma Toyota Hilux com restrição de furto e roubo. Os policiais realizavam rondas por volta das 23h30 pelo bairro BNH, quando avistaram no interior da garagem de um imóvel com portão aberto uma caminhonete Toyota Hilux de cor vermelha. Diante do horário e da atitude suspeita, os policiais realizaram contato com o proprietário da Hilux, que autorizou a entrada da equipe para averiguação. A guarnição constatou que a placa ostentada não correspondia aos agregados e identificou o chassi original do automóvel atrelado à placa. Após consulta ao sistema, verificou-se que o veículo possuía restrição de furto-roubo registrada em Brasília. O homem informou ter adquirido o automóvel no estado de São Paulo há cerca de 2 anos. Diante dos fatos, o suspeito e o veículo foram conduzidos e apresentados na delegacia de Guanambi para as providências legais cabíveis. Então, trata-se de uma caminhonete Hilux proveniente de furto e roubo. Mas além da Hilux, nós tivemos uma moto apreendida durante a abordagem em Guanambi. Uma motocicleta com sinais de adulteração nos elementos de identificação foi apreendida pela PM na tarde de anteontem em Guanambi. A ocorrência foi registrada por volta das 15h40, durante rondas realizadas por uma guarnição do 17º BPM nas proximidades da Feira Livre, na Avenida Senador Nilo Coelho, no centro da cidade. Os policiais abordaram uma Yamaha XTZ250 Teneré de cor preta e realizaram uma inspeção detalhada nos elementos de identificação do chassi do motor. Durante a verificação, foram constatadas irregularidades que levantaram a suspeita de que o veículo seria clonado. Na consulta aos dados do proprietário da motocicleta original, os policiais conseguiram contato telefônico com o titular, que informou estar no estado de São Paulo com sua própria motocicleta. A informação confirmou a suspeita de que a moto abordada em Guanambi se tratava de um veículo clone. Diante da constatação, a motocicleta foi apreendida e apresentada na Delegacia Territorial de Guanambi, onde foram adotadas as medidas legais cabíveis e o caso está sendo investigado pela Polícia Civil. Vocês observaram que nas últimas 48 horas nós tivemos uma Hilux apreendida proveniente de furto e roubo e uma moto proveniente de clonagem. Parabéns aí ao trabalho da Polícia Militar, que tem agido, tem trabalhado e tirado de circulação veículos como esse que eu acabei de anunciar para você. 8:56, faltando 4 minutos para as 9 da manhã. Daqui a pouquinho tem Tony com Manhã na Cidade. 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

0: 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Final do nosso programa, na sequência, tem Tony com Manhã na Cidade. Um abraço, gente. Amanhã, logo após o programa eleitoral, eu entro no ar.
1: 9:01.
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0: 7h30.
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Tudo bem, só conferindo comigo. Agora são 9:11. Já estou por aqui. 104,9. Muito, mas muito bom dia. Bom dia, meus amigos, bom dia, minhas amigas.

Olá, muito bom dia, meus amigos, bom dia, minhas amigas. Já estamos juntos aqui pela sua 104,9 nesta manhã super gostosa, descontraída. São Nicolau é o santo desta manhã, é São Nicolau de Tolentino, para quem não sabe. Mas começamos o programa de hoje abraçando você que faz aniversário, quantos anos, felicidades. Você que faz aniversário de casamento, ainda melhor. Que essa data seja ótima, ao lado da pessoa que você gosta, ao lado da pessoa que você tanto admira, os nossos parabéns e felicidades mil. Agora são 9:13, você esteve até agora com o Val Rodrigues e o programa 104 Notícias pelo rádio e pela televisão. Eu sigo pelo rádio aqui na programação da sua 104,9. Mas como sempre, você pode participar conosco, mande pra gente um WhatsApp 99929-1049. Anotou? Anote aí 99929-1049. Daqui a pouquinho tem previsão astrológica. Eu sei que você acredita nos astros. Você acha que os astros dizem alguma coisa para você? Daqui a pouquinho tem previsão astrológica dentro do nosso programa, sempre, sempre.

Certo, agora são 9:16. Meus amigos, agora são 9:16, 9:16, onde quer que você esteja, muito obrigado pelo carinho da sintonia. Já estamos por aqui nesse dia 10 de setembro de 2026. Nas últimas 24 horas, houve uma mudança dentro da própria corte no Supremo Tribunal Federal. Porque o procedimento, através, deixa uma relatoria, né? Um procedimento que teve de Moraes, e passa à presidência do Supremo Tribunal Federal após reorganização determinada pelo novo comando da corte. E nessa altura, Fachin assume inquérito sobre a atuação de Eduardo Bolsonaro lá nos Estados Unidos. Tô certo disso? É o que a gente está vendo nos meios, né? No jornalismo e também em diversos comentários no mundo tanto político quanto no mundo judiciário. Porque o presidente do Supremo Tribunal Federal, o Edson Fachin, ele passou a conduzir o inquérito que apura a atuação de Eduardo Bolsonaro nos Estados Unidos para tentar interferir em processos em andamento na corte. A mudança, meus amigos, aparece como um dos primeiros efeitos concreto da organização determinada por Fachin em investigação ligada ao chamado inquérito das fake news. O procedimento, pelo que a gente entende, passou a constar quarta-feira, ontem, dia 9. Até então, o caso estava sobre relatoria do ministro Alexandre de Moraes. A investigação deu origem à ação penal que, ou no qual, Eduardo Bolsonaro foi condenado em junho a 4 anos e 2 meses de prisão por coação no curso do processo. Vocês lembram muito bem que a gente falou muito isso aqui dentro do programa, mas a decisão, meus amigos, não altera a ação penal, não, já julgada pela primeira turma do Supremo Tribunal Federal, que foi julgada pela turma. Não foi uma decisão monocrática, foi uma decisão pela própria corte. A portaria assinada por Fachin reserva com Moraes os processos penais que já tiveram denúncias recebidas. O deslocamento, portanto, atinge, pelo que a gente sabe, esse deslocamento de processo de Moraes para Fachin atinge a etapa investigativa e mostra como o novo presidente da corte pretende concentrar na presidência do Supremo Tribunal Federal a condução de apurações preliminares relacionada ao núcleo do inquérito das fake news. O caso de Eduardo Bolsonaro, vamos falar, porque é um caso que foi julgado, foi aberto lá em maio de 2025 para apurar articulações feitas pelo então deputado nos Estados Unidos. De acordo com a investigação, eu estava dando uma olhada, isso é de acordo com a investigação, a atuação tinha como objetivo pressionar autoridades brasileiras na época a interferir no julgamento de Jair Bolsonaro, do PL, pai do Eduardo Bolsonaro, no Supremo Tribunal Federal. A apuração avançou, resultou em denúncias e levou à abertura de uma ação penal. Em junho, em 16 de junho, eu posso lembrar essa data claramente, eu até disse aqui no programa,
A primeira turma do Supremo Tribunal Federal, na época, condenou Eduardo Bolsonaro por unanimidade. A pena fixada foi de 4 anos e 2 meses de prisão pelo crime de coação no curso do processo. Foi por unanimidade a primeira turma. É porque alguns acham que saiu agora, que o Fachin vai dar mudança. Não tem mudança, porque foi a turma, foi que no colegiado foi que deu essa sentença. Porque a transferência do inquérito para Fachin ocorre em meio à decisão do novo presidente do Supremo Tribunal Federal de retirar Moraes da condução do inquérito das fake news. Com a mudança, a investigação ou as investigações que podem surgir preliminares ligadas ao caso passam à presidência da corte, enquanto ações penais já formalizadas continuam sobre a responsabilidade do relator original. O relator original quem é? É o Alexandre de Moraes. Na prática, Fachin assume o comando institucional das apurações ainda em fase inicial, mas evita interferir em processos penais já em curso ou concluídos. Porque muitos estão achando que com essa mudança que o índio já pode vir, aquele negócio todo, que não tem mais nada, não é bem assim que funcionam as coisas. Porque a medida reorganiza, a medida do Fachin, a tramitação interna de casos sensíveis no Supremo e marca, para todo mundo que sabe disso, um influxo, né, na forma como a corte administrará investigações relacionadas a ataques às instituições, pressões sobre ministros e tentativas de interferência em julgamentos. Porque eu sei que pode até então ficar pior. Porque a decisão de um presidente da corte sobre essas interferências é até pior do que um ministro chamado ministro solto da bancada. Porque o ministro solto da bancada, ele pode colocar em plenário, muitas vezes o plenário em si pode ser todo contra, ou parcialmente, ou metade para lá, metade para cá, ou um a mais ou um a menos. Enquanto que se o presidente da corte coloca em plenário uma dessas interferências, certamente, pela sua estrutura de comando da casa, muitas vezes pesa ter uma decisão, até então uma decisão de penalidade maior. Porque essa interferência de investigação relacionadas aos ataques às instituições, pressões sobre ministros e tentativa de interferência em julgamento, fica aí por conta do presidente da corte que assumiu isso aí agora. Então, a gente está dando essa explicação porque eu vi muitas pessoas me perguntarem, Nogueira, como é que fica? O Alexandre de Moraes saiu das fake news, tá saindo outro também, pode sair outro agora, do Banco Master, do INSS, daquela investigação. Então, se isso ir para a corte, pegar esse peso para o comando da corte, qualquer decisão que ir para o plenário, levada pela própria corte, a qual está tomando conta do processo, os ministros muitas vezes vão observar o que a corte presidente mandou para a mesa. E quanto que o ministro da bancada manda, já fica divergente um entre o outro. Que certamente os ministros não batem de frente com o presidente da corte. Geralmente não bate. A corte está ali, o presidente da corte está ali para mover a mesa, levar a bancada ao julgamento. E definir o que vai para o colegiado ou não. E se o ministro da corte, presidente, define logo para a bancada ou define logo para os membros da corte, já vem com peso a mais. Então eu creio que nesse instante, se estava ruim, pode até ficar pior para aqueles que estão envolvidos nesse processo aí das fake news. É o que eu simplesmente estou pensando.
Mas em outro fato, meus amigos, quando se fala nisso, aí diz que nada está ruim que não possa ficar pior. Porque a gente sabe que agora existe uma delação do ex-dono da REAG, relata propinas de Vorcaro para autoridades públicas. Vocês sabiam disso? Foi falado e recantado aí nos meios de comunicação, presidente da REAG. Por quê? O empresário João Carlos Mansu, que ficou conhecido aí nos meios, ex-dono da REAG, afirmou em delação premiada, fechada com a Procuradoria-Geral da República, a PGR, que fundos de investimento administrados pela gestora teria sido usados para esconder o pagamento de propinas de Daniel Vorcaro do Banco Master a autoridades públicas brasileiras. Tá aí, nos melhores meios e nos meios de comunicação. Foi o que eu andei fazendo essa busca e encontrei. A colaboração, pelo que eu entendi, do que eu li, do que eu dei uma busca, ela foi enviada na última semana ao ministro André Mendonça, do Supremo Tribunal Federal. E ainda depende de validação. A Polícia Federal participou do início das negociações, mas não deu sequências às tratativas. E agora, emburrado, contira e coloca, delegado da Polícia Federal, aquele negócio todo, vai dar andamento em tudo isso aí para dar agilidade na coisa. De acordo o que eu tava dando uma busca, tiveram acesso aos temas, né? Também aos termos, posso dizer isso, da colaboração. Eu estava dando uma olhada. Mansu descreve a participação da REAG e dos fundos sobre gestão da empresa do suposto esquema ligado ao Master, ao Banco Master. Relata também nessa mesma situação de pessoas que, segundo a delação dele, operava como laranjas de Vorcaro. Vai dar problema. E é no meio e no momento político. Não é, isso não é bom para o Brasil. Tudo volta a polarizar dentro da própria política. A delação reforça elementos que já vinham sendo apurados sobre, desde o ano, posso dizer isso, desde o ano passado, em investigações suspeitas de fraudes financeiras. Quero só lembrar vocês, envolvendo o Vorcaro e a REAG. A nova ordem, porém, acrescenta detalhes sobre a forma como as operações teriam sido estruturadas, que é o que eles querem ver isso. A localização de recursos enviados ao exterior e os caminhos para tentar recuperar esses valores, os valores de volta. Eu sei que boa parte do dinheiro investigada no caso Master estaria fora do Brasil, em offshores, né? Chamado aí, empresas registradas em outros países, muitas vezes em paraísos fiscais. Investigadores, a colaboração, segundo investigadores, podem facilitar a devolução desses recursos ao país, sem depender, em algumas situações, de acordo com autoridades estrangeiras. Isso enviaria, né? No entanto, poderia evitar que os outros países tivessem parte nos valores recuperados. Vem o total para o Brasil de volta.
Eu sei que para fechar o acordo, Mansur também se comprometeu a pagar uma multa. Eu estava vendo a multa, que foi de 40 milhões. Foi dito na televisão ontem, eu fiquei com isso na cabeça, 40 milhões a multa. A defesa de Vorcaro afirmou que ainda não teve acesso ao excesso, né, e aos anexos do processo de colaboração e, por isso, nesse instante não poderia manifestar. Isso aí foi dito na televisão ontem, eu fiquei com isso na cabeça para dizer para vocês que não poderia manifestar, a não ser que já manifestaram. A defesa de Mansur também foi procurada pelos meios de comunicação, mas não pronunciou nada a respeito disso, porque a Reagre já foi uma das maiores gestoras independentes do país, sem vínculo exclusivo com um único banco. Mansur deixou a presidência do Conselho da Administração ou de Administração de Campanha da própria companhia na época em setembro de 2025, praticamente um ano atrás, em meio à crise aberta pela Operação Carbono Oculto, que eu falei várias vezes aqui no programa. Quem investigou a infiltração do PCC em atividade econômica, aquelas atividades formal, chamada atividade formal da economia brasileira. Por quê? A gestão, ela foi apontada como uma das principais alvos de apuração sobre suspeita de ter obrigado recursos de origem criminosa de fundos administrados pela própria empresa. Eu sei que desde o fim do ano passado, dezembro, novembro, por ali um pouco mais, o Mansur discutiu a possibilidade de um acordo de colaboração. As primeiras conversas ocorreram com o ministro, através do Ministério Público Federal, lá em São Paulo. Mas não avançaram de forma alguma, porque ninguém sabe. Segura isso aí, tal, lá. Depois houve tratativas com o Ministério Público de São Paulo também. Depois que houve tratativas com o Ministério Público de São Paulo. Já em janeiro deste ano agora, estamos aí no final de janeiro, 9 meses, o empresário, ele foi alvo de busca na segunda fase da Operação Cúmplice Zero. Eu quero relembrar a história que foi voltada a escândalos relacionados ao Banco Master. Ele não chegou a ser preso na época, não. Posteriormente, o Banco Central decretou a liquidação do REAG, citando, quero ver se lembro, comprometimento da situação econômica financeira da corretora e graves violações às normas que regem as atividades das instituições integrantes, que é da SFN, que é o Sistema Financeiro Nacional. Eu falei muito isso aqui no programa. Agora, as investigações da Polícia Federal apontaram o Mansur como suspeito de ter utilizado fundos da gestora na época para ocultar o pagamento, meus amigos, de propina em imóveis a Paulo Henrique Costa, ex-presidente do Banco de Brasília, que foi o BRB. O Paulo Henrique também tentou negociar uma delação premiada, mas as conversas não prosperaram. E agora, será que sim? Ele está preso, salvo me engano, no 19º Batalhão da Polícia Militar do Distrito Federal, conhecido como Papudinha, o mesmo local onde Vorcaro está detido agora. Eu sei que a negociação entre Mansur, a PGR, começou em fevereiro e só foi concluída apenas em agosto.
O empresário tentou fechar o acordo de forma simultânea, avorcaram, que teve duas propostas de colaboração rejeitada pela Polícia Federal e pela PGR. Isso à época também, ambos eram representados pelo advogado José Luiz Oliveira Lima, conhecido como Juca. Depois, Mansur trocou de defesa e passou a ser representado por Aloísio Lacerda Medeiros, especialista em crimes contra o sistema financeiro brasileiro. Agora, a delação de Mansur se soma a outro acordo fechado pela PGR, isso lá em agosto, com Antônio Carlos Feixo, que é o Júnior, né? A gente sabe, Antônio Feixo Júnior, conhecido como Mineiro. Ele é dono das empresas que teria sido usada por Daniel Vorcaro para evitar recursos destinados ao financiamento do Dark Rose. Aí que vocês vão ver tudo. Filme sobre o ex-presidente Jair Bolsonaro, né? Porque próximos de Vorcaro, o Mineiro, ele foi alvo de busca e apreensão na mesma fase da operação que atingiu o Mansur. Então tá tudo aí meio embolado, meio de campo. Porque em sua colaboração, o Mineiro afirmou que atuava em remessas financeiras na obtenção de dinheiro vivo para Vorcaro. Segundo ele, os valores eram, em algumas ocasiões, quero dizer assim, entregues em malas devidamente em volume, em dinheiro vivo, em volume de mala. Eu falei isso aqui no programa antes de ontem. Eu sei que investigadores avaliam que as delações de Mansur e Mineiro reduzem a margem de negociação de Vorcaro em uma eventual nova tentativa de colaboração. Porque se os dois soltarem a língua, já está tudo escrito, né? Essa leitura teria sido reforçada após o depoimento prestado por Vorcaro ao gabinete de André Mendonça no final de agosto agora. Eu sei que os integrantes da investigação, meus amigos, na avaliação, Vorcaro voltou a se apresentar como vítima do sistema e como alvo de perseguição do Banco Central. O entendimento desses investigadores, pelo que nós buscamos e fizemos essa leitura, é que até o momento o ex-banqueiro não demonstrou disposição real para colaborar, nem sinais de reconhecer como crimes ao suspeitas de fraudes tributárias ao Banco Central e mostrar onde está o dinheiro. Quer delatar, mas não quer mostrar onde está o dinheiro. Então não adianta nada, porque tudo isso a gente sabe que vai depender muito da Polícia Federal. Por quê? A Polícia Federal agora deflagra operação contra financiamento ligada ao Dark Rose. É, deflagra aí se vocês não sabem disso. E por incrível que pareça, atinge Mário Frias. É muita coisa para a Polícia Federal. Para vocês entenderem, a Polícia Federal, hã? Ué, Nogueira, você já sabe? Sei. Hoje, dia 10, eu já dei uma busca na madrugada. Deflagrou uma operação para investigar o esquema de financiamento. Hoje, meus amigos, dia 10. Por isso que eu tô falando que vai dar problema. Para investigar o esquema de financiamento do filme Dark Rose, produção cinematográfica que narra a história de Jair Bolsonaro. A ação ostensiva cumpre mandatos de busca e apreensão contra a produtora, que é o medo que eles tinham, a produtora da obra, que é a Karine Gama, o deputado federal Mário Frias, do PL, além de busca
pode até então de buscar as provas relativas a outros 20 ou a outras 20 pessoas envolvidas no caso. Eu sei que o processo interrogativo transcorre sobre a relatoria do ministro Flávio Dino. E Flávio Dino não vai deixar pedra sobre pedra, porque ultimamente o Flávio Dino e outros ministros foram atacados nesse sentido. O Flávio Dino do Supremo Tribunal Federal. As investigações ganham um forte impulso, só para vocês terem ideia, após o ministro André Mendonça, também do Supremo Tribunal Federal, homologar na última quarta-feira, foi ontem, o acordo de colaboração premiada do empresário Antônio Carlos Feixo Júnior, conhecido pelo apelido de Mineiro, que eu disse ainda há pouco para vocês entenderem a história, dono da empresa Entre Investimentos. O delator revelou ter atuado a mando do ex-banqueiro Daniel Vorcaro, ex-proprietário do Banco Master. Por isso que essa operação vai ter uma força maior, para operacionalizar remessas financeiras ao exterior, que atendiam a pedido diretos do senador Flávio Bolsonaro do Rio de Janeiro, que é também candidato a presidente da República. Vai vendo essa história no que vai dar. Porque a estrutura de repasse, pelo que eu entendi, tudo que eu dei uma busca agora de manhã, para essa busca também da polícia, é o fundo nos Estados Unidos. Eles querem saber onde é que está o dinheiro. Com as operações que fundamentam a operação policial, o Intercept Brasil, que publicou em maio, foi em maio que foi publicado, Flávio Bolsonaro cobrava recursos de Vorcaro, lembra que eu falei no programa, para viabilizar a produção cinematográfica. Os valores captados eram transferidos para o Raven Gate, é um tipo de fundo lá, né? Um fundo de investimento, pelo que eu entendi, sediado nos Estados Unidos e gerido pelo advogado Paulo Carlisto, ligado ao ex-deputado Eduardo Bolsonaro do PL de São Paulo. Eu sei que em depoimento prestado à Procuradoria-Geral da República em agosto, Mineiro foi claro. Ele confessou a sua principal atribuição no grupo de Vorcaro era gerar dinheiro em espécie, entregue em malas e destinada ao pagamento de propinas, assunto só. No tocante ao filme, que é o que eles querem saber, o empresário, ele detalhou neste depoimento ter efetuado 7 operações financeiras, nas quais eu já falei aqui no programa, né? No anterior, a título de subscrição de cotas, 7. Processo em que o fundo emite novos papéis para injetar capital em seu patrimônio, em favor da conta americana lá nos Estados Unidos. Eu sei que essa, eu posso dizer essa, eu ia falar essa transação, mas são várias, são transações que ocorreram entre janeiro e setembro de 2025, perfazendo um montante de 12,33 milhões de dólares. O equivalente a cerca de 65 milhões de reais, cotação na moeda da época, lá na época, agora deve ter aumentado muito mais. Esses documentos, eles foram entregues ao delator, a Polícia Federal entregou direitinho, e ao Ministério Público, inclui comprovantes bancários, a troca de e-mails, os e-mails destinados à versão sustentada por Flávio Bolsonaro, de acordo com os repasses, teriam cessado em maio de 2025. A última remessa
identificada no valor de 1,66 milhões, foi executada justamente no mês de setembro, não foi lá nesse mês, foi no mês de setembro. Agora, claro que existe uma conexão com paraíso fiscal e desvio de finalidade, isso aí é sem dúvida alguma. Porque o depoimento do colaborador, pelo que eu estava vendo, apontou ainda que o plano original traçado por Daniel Vorcaro previa uma remessa de aproximadamente, gente, 24 milhões, dividido em mês de operação. Quer dizer, poderiam ser divididos até em 10 vezes a operação, até janeiro de 2026, agora. Emparados aí, com um contato formalizado, como carta de compromisso, aquele negócio todo, o fluxo só não foi concluído, para vocês terem ideia, em uma totalidade, porque Vorcaro acabou preso previamente pela primeira vez em novembro de 2025. Se não fosse, o dinheiro teria todo ido para lá. Mas é o que está acontecendo no nosso Brasil, porque a gente sabe que, além desses valores, aportes, esse negócio todo direcionado para os Estados Unidos, para nós fecharmos, o mineiro que eu falei lá no comecinho e falei agora aqui na matéria, ele, o que eu entendi, ele revelou ter efetuado pagamentos diversos ao exterior mediante faturas enviadas por Vorcaro, utilizando para isso a empresa Entre Investimentos Limitada, sediada em Nassau, nas Bahamas. Eu lembro desse nome, porque a Polícia Federal trabalhou com a hipótese de que os capitais colocados e alcançados em paraísos fiscais, carimbados, passaram a ter sido atingidos pelo fundo Heavengate, né? Ou repassados a pessoas físicas vinculadas ao núcleo político da família de Bolsonaro. Agora, o foco dos investigadores é determinar se a totalidade do montante repassado foi investimento aplicado na produção audiovisual ou se parte das verbas serviu para custear, deixar claro, despesas pessoais e a manutenção de Eduardo Bolsonaro em solo americano. Se isso vier a acontecer, aí vai cair uma banda do céu dentro da política novamente. Mas as defesas e posicionamentos oficiais, meus amigos, para fecharmos, as defesas, né? E o posicionamento oficial de cada um deles, em resposta pelo que eu estava vendo nas matérias, são questionamentos sobre a revelação de delator. A assessoria do senador Flávio Bolsonaro declarou que as justificativas, o balanço financeiro vem sendo prestado diretamente pela produtora, né? A GoZap, foi o que eu disse. Ele sempre fala isso também nos meios de comunicação onde ele dá entrevista, que são perguntados sobre isso. A empresa responsável contratou uma auditoria privada que afirmou em junho a regularidade das contas da obra, sustentando o custo total do filme atingido em 75 milhões, integralmente financiados pelo fundo de Heavengate. No entanto, a produtora não responsabilizou publicamente as notas fiscais e não mostrou o comprovante de gastos da obra. Então a polícia vai ter que descobrir isso aí. Já o advogado do colaborador Antônio Carlos, o Júnior, o Carlos Feixo, o Marcos, eles informaram que se pronunciará sobre os detalhes da delação devido ao segredo de justiça que paira sobre os autos. Eles não vão falar a respeito disso, mas vamos deixar desse tamanho, porque já entrou nesse processo novamente hoje, só para deixar claro para vocês.
e vai dar muito pano para manga ainda, porque é muito dinheiro. Era dinheiro que todo mundo recebia, jogava ao léu, era em negócio de filme, era não sei o que, era para lá, era para cá. Mas eu sei que a Polícia Federal está aí, deflagrada. Hoje, operação contra financiamento ilegal do Dark and Rose, e atinge Mário Frias também. Só para deixar claro para vocês. As ações cumprem mandato de busca contra o deputado e a produtora Karine Gama, após delação premiada revelar repasse milionário ao exterior. Vai ter que explicar. E quando as explicações chegarem e que sobrarem mais notícias e que a Polícia Federal poder também soltar matérias nesse sentido, nós vamos continuar falando aqui. O que realmente possa ser dito no rádio, a gente vai continuar falando, para que vocês fiquem atentos nos acontecimentos a nível de tudo isso que está acontecendo no Brasil, e num período que interfere ainda mais, porque realmente nós estamos a receber nas nossas portas, né, o período eleitoral, o qual você vai votar. Então você tem que ir com a cabeça limpa e conhecer realmente tudo o que está acontecendo no cenário daqueles que são políticos e daqueles que também não são políticos. Essa foi...

0: Essa aí é sucesso, a gente toca aqui dentro do nosso programa. Preciso de Carinho, Grupo Revelação. Só conferindo comigo nesta manhã. Agora são 9:56. Muito, mas muito bom dia.
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0: Porque agora, como sempre, é hora de você ouvir comigo previsão astrológica. Vamos com previsão astrológica para Áries, Touro e Gêmeos.
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0: Atenção e muita atenção você de Áries. Bom dia, Ariano. Bom dia, Ariano. Olha, Áries, hoje você consegue resolver pendências no trabalho com facilidade. Mas cuidado para evitar ideias muito ousadas. Nos negócios, instintos afiados podem revelar em novas formas de ampliar a sua renda. Já no amor, desejos intensos e conversas sinceras podem transformar seu dia, trazendo uma reconciliação. Já você de Touro, alô Taurina, alô Taurina, muito bom dia. Olha, Touro, hoje, oportunidade de fortalecer alianças e avalia a rotina estão aí sempre no ar. Suspensas financeiras podem surgir sim, especialmente com projetos criativos. Já no amor, é um dia ideal para compromissos e posse muito mais alta a sério. Mas cuidado com o ciúme. Aproveite o dia para transformar possibilidades em realidades. Já você de Gêmeos, alô geminianos, alô geminianas, olha Gêmeos, o dia promete ser intenso e produtivo, com boas oportunidades para melhorar processo e fortalecer relações no trabalho. Aproveite para ajustes, hábitos e cuidar aí de alimentação. Com o impulso de Mercúrio em Libra, na parte da tarde, seu jeito de conquistar fica em alta, tornando as conexões ainda muito mais especiais. Daqui a pouquinho dentro do nosso programa, previsão astral para Câncer, Leão e Virgem comigo nesta manhã. Agora são 9:58.

0: Tá aí, é sucesso, a gente toca aqui dentro do nosso programa, hein? Bom de ouvir. Paula Fernandes, Por Aquela Porta Sai. Agora são 10:02, 10:02. Muito bom dia.
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0: Até às 11 por aqui. Porque agora é hora de previsão astrológica para Câncer, Leão e Virgem.
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0: Atenção e muita atenção, você de Câncer, muito bom dia. Olha, Câncer, hoje a Lua em Virgem traz foco e praticidade para as suas tarefas. Ideal para organizar ideias, responder mensagens ou marcar encontros. À tarde, o clima facilita conversas e resolver assuntos pendentes. Já no amor, Vênus traz para surpresas românticas o reconhecimento da paixão. Já você de Leão, alô Leonino, alô Leonina, muito bom dia. Olha, Leão, hoje ganha o poder de influenciar com charme e muita confiança, facilitando as suas estratégias de trabalho. Já no amor, sua atenção aos detalhes pode conquistar isso e surpreender, enquanto mudanças sociais trazem reencomendas, aquilo que traz com boas amizades. Pense bem antes de relembrar aí o passado e combina com a pessoa amada. Já você de Virgem, bom dia, tudo bem, Virgem? A sua confiança e competência brilham no trabalho, com operacionalidade para viajar com jogo. Agora, mudanças inesperadas à tarde trazem novas perspectivas. Já no financeiro, negócio com viagem, aproveitando Mercúrio e Libra, vai trazer boa confiança. Porque no amor, sua ausência desperta interesse, tornando o dia ainda muito mais especial. Daqui a pouquinho, dentro do nosso programa, previsão astrológica para Libra, Escorpião e Sagitário, sempre comigo.
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5: Tá bom, tá na 104, tá feliz, tá comigo até às 11 da manhã, aqui dentro do nosso programa Manhã na Cidade. Agora são 10h14, muito bom dia. Participe conosco, mande pra gente um WhatsApp 9929-1049. Ouviu? Se não, ouça aí.

0: tá na 104, tá feliz, tá comigo até as 11 da manhã. Porque agora é hora de você ouvir previsão astrológica.
1: O que dizem os astros para Libra, Escorpião e Sagitário?
0: Atenção e muita atenção você de Libra, muito bom dia Libriano, muito bom dia Libriana. Como é que estão as coisas, tudo bem? Olha Libra, hoje sua habilidade de análise e negociação impulsionam o trabalho, mas evite perder boas oportunidades por distração, tá bom? Já no bem-estar, é bem sair e experimentar as novidades. No amor, a busca por profundidade pode intensificar paixão e ciúmes. Então mantenha o equilíbrio e aproveite um momento super especial. Já você de Escorpião, tudo bem, Escorpião? Hoje o seu trabalho é persistência, podem gerar dinheiro extra, mas mudanças podem e pedem nesse instante a atenção no gasto, aqueles que são financeiro. Seu bem-estar pode cuidar desse momento de descontração. Já no amor, fica favorecido com Vênus no seu signo, aumentando aí o poder de sedução e a vontade de inovar sempre na intimidade. Já você de Sagitário, tudo bem, Sagitariano? Olha, Sagitário, hoje sua ambição brilha com a lua no ponto alto do seu mapa, ajudando a organizar planos e mostrar seu potencial. Cuidado com mudanças inesperadas à tarde e com sentimentos antigos que podem até então ressurgir. Muito cuidado nesse momento. Aproveite o dia para equilibrar o coração e a mente, mantendo-se aberta sempre para as boas surpresas. Daqui a pouquinho, dentro do nosso programa, previsão astrológica para Capricórnio, Aquário e Peixes, logo depois de Henrique e Juliano.

0: É sucesso, a gente toca na 104. Henrique e Juliano, seja ex.
1: Seja ex.
0: Seja ex. Agora são 10h20, muito bom dia.
2: Bom dia!
0: Aí, bom dia você de casa, bom dia você do trabalho, onde quer que você esteja. Muito, mas muito obrigado pelo carinho da sintonia.
2: Bom dia!
0: Bom dia! Bom dia! Agora, como sempre, é hora de fecharmos nossa previsão astrológica aqui dentro do nosso programa.
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0: É hora de previsão para Capricórnio, Aquário e Peixes.
3: O que dizem os astros para Capricórnio, Aquário e Peixes?
0: Atenção e muita atenção, você de Capricórnio. Muito bom dia, Capricorniano. Muito bom dia, Capricorniano. Olha, Capricórnio, dia de equilíbrio no trabalho, com chance de abrir portas através de Mercúrio na casa 10, né? Agora, sua vida social se intensifica, fortalecendo amizades e novas conexões. No amor, surpresas e momentos de parceria podem surgir de onde menos espera, fortalecendo laços e lealdade. Já você de Aquário, tudo bem, aquariano? Muito bom dia. Olha, Aquário, seu talento é influenciado, crescem dentro do trabalho, abrindo portas para oportunizar aquele conhecimento

sem precisar de muita bajulação. Agora, novas chances financeiras e organização estão no ar, ao seu radar também, porque no amor, uma atração inesperada pode renovar a sua relação. Divirta-se a dois e aproveite o dia que é todo seu. Já você de peixes, tudo bem? Peixes, muito bom dia. Olha, peixes, hoje trabalho em equipe traz melhoras e resultados na negociação que fica sempre favorecida. Mudanças inesperadas na família podem surgir à tarde, pedindo calma e compreensão. Já no amor, seu jeito tímido atrai alguém muito especial. E as conversas íntimas podem fortalecer vínculos. Aproveite o dia que também é todo seu. Previsão astrológica de volta amanhã, às 9 horas da manhã, dentro do nosso programa, sempre, sempre comigo. Porque tá por aqui? 104,9. Tá muito feliz e tá com Marcos e Belucci.

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3: Tudo bem, agora são 9 horas, não, são 10 horas mais 39 minutos, 10:39, onde quer que você esteja, em casa, no carro, no trabalho, muito obrigado pelo carinho da sintonia, até às 11 por aqui. Só quero lembrar que às 11 em ponto tem a Ana Ribeiro na programação aqui da nossa 104,9, ouviu? Ouça. 104,9. Conferindo. 10:39.
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8: Bem, tá na 104, tá feliz, está comigo todas as manhãs de 9 às 11. Final do nosso programa. Eu estarei de volta amanhã, se assim um bom Deus nos permitir. Quero agradecer a audiência e o carinho e dizer que foi muito bom essas 2 horas juntos aqui pela sua 104. O verdadeiro dom, o amor de Deus. Um forte abraço, felicidades e até amanhã. Para meu pai, meus irmãos Lúcia e Bena, que estão com Deus, um beijo.

0: 10:53.
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0: 11:13, programa começando ao som de Ney Mato Grosso.
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Muito bem, muito bom dia pra você, bom dia Guanambi, bom dia ouvinte, 104 FM, 11 horas e 15 minutos, 11:15, o programa está começando, eu sou Ana Ribeiro e te acompanho até o meio-dia, te levando muita informação e música bacana. Hoje, 10 de setembro de 2026, quinta-feira, quase finalzinho da semana, bastante calor. 10 dias que já se passaram para o mês de setembro, também passando bastante rápido, hein? Bastante rápido. Será que será tão rápido, realmente, muito mais do que foi o mês de agosto, que passou realmente voando? E por aqui nosso programa está começando, eu vou te acompanhando até o meio-dia, até o horário do seu almoço. Você fica por dentro dos últimos acontecimentos da nossa cidade, nossa região, de todo o Brasil. Daqui a pouquinho também nosso momento MPB, nosso momento aqui de muita música na nossa playlist. E claro, desde já quero agradecer você pela sintonia, você que está desde cedinho por aí na nossa programação ligado pelo rádio. Você que nos acompanha em casa preparando aquele almoço gostoso de quinta-feira ou já finalizando por aí. Para você também que está no trabalho, viu? Um grande abraço para você. Um excelente dia, uma excelente quinta-feira, um excelente dia e produtivo trabalho de trabalho. E o pessoal da construção civil também que nos ouve. Você também no trânsito, viu? Tá no trânsito agora, nos ouvindo com o rádio do seu carro ligado.

de atualizar vocês. Programa, como sempre, começa atualizando sobre as previsões e o clima para o dia e para o restante dos próximos dias também dessa semana. Para hoje, dia 10, quinta-feira, bastante calor, hein? Muito sol aqui para nós, com a temperatura máxima de 33 graus e mínima de 20 graus. Sol com algumas nuvens e não chove. Sensação térmica marcando 25 graus. Isso mesmo, viu? Bastante vento, ventando bastante. Umidade do ar até que não está relativamente seco, como estava nos últimos dias, 37%. Na umidade do ar para essa quinta-feira. E para os próximos dias permanece ainda esse calorzão, temperaturas bastante elevadas, viu? 33 graus também amanhã, sexta-feira. Teremos 34 graus no sabadão, dia 12. Isso mesmo, e domingo promete esquentar bastante, chegando a 35 graus. Algumas pessoas, né, de acordo com alguns especialistas aí, relacionados a questões de chuvas, pode ser que realmente chegue chuvas um pouco mais cedo para a gente, aqui para nós, em mês de setembro, quem sabe, e ainda mais porque realmente o mês de setembro começou com temperaturas bastante elevadas. Então a gente já está enfrentando um belo calor em meados de setembro, que não é algo muito comum de acontecer esse calor intenso. Então possa ser que até o final do ano esquente ainda mais. E provavelmente as chuvas pode ser também que chegue mais cedinho pra gente aqui. Mas, de acordo aí algumas informações, haverá essa retomada gradual das chuvas na região aqui de Guanambi e nas regiões próximas também, por conta dessas mudanças no comportamento. Porém, o maior volume é prometido para o mês de janeiro, viu? Mês de janeiro aí, como sempre, já é de costume, né? Mês de dezembro, mês de janeiro, tende a ter um volume maior de chuvas. Então, sim, o iniciozinho de outubro, que não tivemos isso ano passado. Mês de outubro não tivemos chuvas, apesar de já ser o mês que as águas vão se aproximando para nós. Então, de acordo com alguns especialistas em meteorologia, outubro deve marcar o início dessa retomada com previsões de chuva em volumes moderados. Volumes médios ali, volumes mais tranquilos, menores. O destaque da previsão fica para janeiro, quando são esperados volumes mais significativos de chuva. A tendência é que o período apresente uma recuperação das precipitações que ficaram abaixo do esperado nos meses anteriores, no ano passado de 2025. E apesar da previsão de meses com chuva abaixo da média, o cenário não significa necessariamente uma estiagem severa, muito grande. Além disso, as boas chuvas registradas no último período chuvoso contribuíram bastante para manter reservas de água e condições que podem ajudar a atravessar os próximos meses. A previsão até então serve aí como orientação e acompanhamento do cenário climático e que pode sofrer alterações ao longo das próximas semanas, claro. Por isso, a recomendação é acompanhar as atualizações meteorológicas e as informações dos órgãos responsáveis. O cenário, portanto, então, é de atenção e planejamento, mas sem motivo aí para alarmismo, né? Sem motivo de susto. A expectativa é de uma retomada mais significativa das chuvas no início de 2027, que foi o que aconteceu este ano. Nós tivemos grandes chuvas o ano passado. Na verdade, mês de outubro nem tivemos chuvas. Nós fomos ter as primeiras chuvas no mês de novembro, que tivemos algumas consideráveis chuvas mais fortes, com um pouco de vento, causou alguns estragos, mas não foram dias constantes. Então, o volume não deu uma grande recuperação do que vínhamos já trazendo dos dois últimos anos, 2023, 2024. E fomos ter realmente um volume maior no início deste ano, que foi o mês de janeiro, mês de fevereiro. Nós passamos carnaval com chuvas aqui para nós. E é o que as previsões, os especialistas também indicam para nesse momento atual. Então, possa ser que por conta dessas mudanças climáticas que estamos enfrentando, o calor que ele já se iniciou um pouco mais adiantado para nós, mês de setembro, mês de agosto, na verdade, já começou a esquentar bastante. Provavelmente, quem sabe, mês de outubro já chegue chuvas aqui para a gente, ou até mesmo final de setembro, viu? Mas será algo moderado, será chuvas mais leves, vamos se colocar assim.
em consequência, talvez, das altas temperaturas, que é o que nós já conhecemos. E possa ser que iniciozinho do ano que vem, 2027, janeiro, fevereiro, a gente tenha volumes maiores de chuvas para nós.

11 horas e 22 minutos, 11h22, tem música por aqui, tem informação também daqui a pouquinho, tem muita coisa para falarmos, viu? Informações relacionadas à política, nossa cidade, nosso Brasil, toda a região. A gente sempre começa comentando um pouquinho sobre as questões climáticas, eu gosto bastante de acompanhar, questões de chuvas, que é o que estamos esperando tanto para esse ano de 2026, o ano de 2027, porque estamos enfrentando realmente um período de estiagem, de seca muito grande, né? Em relação à última chuva grande que tivemos, que foi em 2022, que teve aquela questão da barragem que sangrou e tudo mais, né? Então, já enfrentamos aí um período longo de seca aqui para a nossa região. Então, pedir a Deus que realmente nos conceda, porque previsão não é algo certeiro, né? Como o próprio nome já diz, é uma previsão. Então é algo que é previsto acontecer, mas as questões climáticas podem mudar aí de acordo às semanas, de acordo aos dias. Um exemplo que eu posso dar aqui. Ontem eu informei aqui que iríamos ter, uma pequena previsão de chuva, muito pequena, mas estava marcando chuvas aqui, pequenas pancadas de chuvas aqui para nós essa semana. De acordo, eu acabei de observar aqui, as previsões já mudaram, não está marcando chuva no momento aqui para essa semana. Mas claro que em consequência desse calor intenso que está fazendo aí, quem sabe as próximas semanas, isso pode acontecer. A gente, como nós já conhecemos, quando esquenta bastante é o que tende a chover aqui para a gente, é o que tende realmente chegar chuvas aqui para nós. Precisa esquentar mesmo, virar aquele mormaço, como nós já conhecemos, para a chuva chegar aqui para a nossa região. Mas 11h24 agora, 11 horas e 24 minutos, vamos começar o programa com música. Sempre gosto de começar com música. Vamos de Milton Nascimento, que particularmente é uma das minhas preferidas. O Voa Bicho, que fez o maior sucesso na novela Chocolate com Pimenta, tem uma linda letra e é uma linda canção. Voa Bicho, Milton Nascimento, 11h25.

álbum Pietar de 2002. Por aqui, vamos de informação, isso mesmo, viu? Trazendo já, vamos falar sobre a questão da greve bancária que está ocorrendo, na verdade, tanto na Caixa Econômica Federal como a paralisação também, uma paralisação parcial.

11h29 por aqui, é isso mesmo, viu? A Caixa Econômica Federal entrou em uma greve nacional por tempo indeterminado a partir de hoje, quinta-feira, dia 10. Já no Banco do Brasil, a paralisação ela está sendo parcial, porque apenas parte dos sindicatos, parte de alguns setores, aprovaram a greve. Aqui na Bahia, o sindicato confirmou a paralisação dos funcionários dos dois bancos públicos. O principal motivo da paralisação está nas negociações trabalhistas, especialmente na questão do plano de saúde dos funcionários. No caso da Caixa, os trabalhadores rejeitaram uma proposta que aumentaria a contribuição sobre o salário base de 3,5% para 5,5%, além de aumentar os valores cobrados por dependentes. Já no Banco do Brasil, a situação é um pouco diferente. Parte dos sindicatos aceitou uma proposta para manter o plano de saúde até novembro, enquanto outros decidiram continuar negociando. Ao todo, aí, 27 sindicatos aprovaram a paralisação, enquanto 60 preferiram continuar as negociações e 39 aceitaram a proposta apresentada. E a greve não significa, tá, que os serviços bancários vão parar completamente. Um ponto importante aqui: aplicativos, internet bank, que é os aplicativos dos bancos que você faz uso pela internet, caixas eletrônicos, correspondentes bancários e outros canais digitais continuam sendo alternativas para realizar várias operações. Mesmo assim, quem precisa de atendimento presencial pode encontrar agências fechadas ou com funcionamento comprometido durante a paralisação. E uma importante informação aqui para não confundir as pessoas é que a categoria conseguiu fechar a convenção coletiva geral, garantindo reposição pelo INPC, que é mais de 0,6% de aumento real, além de reajustes em benefícios como vale alimentação, vale refeição e auxílio creche e pagamento do PLR. Ou seja, a greve está relacionada principalmente às questões específicas que continuam pendentes nas negociações com os bancos públicos. E claro que eu acredito que, para quem depende do atendimento presencial, muitas pessoas hoje em dia, a gente sabe que a questão da internet, dos aplicativos, tomou uma proporção muito grande. Então, a maioria dos pagamentos, principalmente após as transferências PIX, muitas pessoas hoje utilizam realmente do meio da internet para fazer as questões bancárias, seja transferência, pagamentos, mas ainda assim tem certas necessidades que precisamos ir até presencialmente, precisa daquele atendimento presencial lá dentro das agências bancárias. E aí é uma situação que acaba trazendo um certo transtorno, principalmente para as pessoas idosas, né? Para os idosos e pessoas que têm dificuldade com serviços digitais. Que nós sabemos que muitos idosos ainda optam aí por fazer o seu atendimento presencial, seja o seu depósito, seja o seu saque ou questões relacionadas bancárias que precisam desse atendimento presencial, e eles têm essa dificuldade pela parte online e acabam dificultando agora com essa greve, essa paralisação. Mas também é importante a gente entender que a greve é uma forma desses trabalhadores, dos trabalhadores bancários, eles pressionarem por aquilo que eles consideram justo. Então, claro que as negociações, elas precisam avançar e que esperamos que chegue a um acordo o mais rápido possível, porque a questão bancária é algo que movimenta realmente para nós, a população, e como eu citei, para quem necessita desse atendimento presencial pessoalmente, principalmente os idosos ou quem tem essa dificuldade de digital nessa parte, ou até mesmo serviços específicos que nós só conseguimos resolver sim de forma presencial dentro das agências, acaba dificultando bastante. Então, claro que a gente compreende que essa paralisação, eles estão aí em justa causa pelos seus direitos, mas esperamos que logo chegue aí nessa negociação e que o trabalhador ele tenha seus direitos garantidos e que o cliente, claro, nós também não possamos ficar prejudicados, né? Esperamos que isso seja resolvido, que eles consigam aí, através da paralisação, através da greve, eles consigam resolver o mais breve possível essa grande questão que eles estão enfrentando aí.

0: 11h35, 11 horas e 35 minutos. Olha só, a questão do aeroporto de Guanambi, né? Recentemente, uns meses atrás, estava aberta uma licitação, porque o aeroporto ele iria ser repassado. Ele estava incluído no programa Ampliar, que previa investimentos para melhorias na estrutura aeroportuária e preparar os terminais para a concessão da iniciativa privada. Teve uma retirada aí, que significa que pelo menos dentro desse programa, aquele investimento que iria acontecer de 77 milhões de reais, deixa de estar previsto. Então, não significa que o aeroporto vai fechar ou deixar de funcionar. O aeroporto, ele continua funcionando e atualmente é administrado pela empresa Infracea, com subsídio anual da Prefeitura de Guanambi. Porém, o problema é que a cidade perde aí uma previsão importante de investimento que iria acontecer dos 77 milhões de reais. Esse investimento que era justamente na questão da estrutura que poderia ser estratégica para o desenvolvimento econômico e para a ligação de Guanambi a outras regiões. Mas o aeroporto ele continua funcionando, porém iria ser repassado esse investimento aí milionário pela empresa Ampliar, que provavelmente acabou sendo retirado aí. Depois dessa mudança, 13 aeroportos continuam no programa de concessões do governo federal e na Bahia permanecem na lista os aeroportos de Lençóis e Paulo Afonso. É uma notícia que a gente acompanha aí, 77 milhões de reais é um investimento muito significativo para o aeroporto regional, né? Porque nós estamos no interior da Bahia, uma cidade de 100 mil habitantes, acredito que Guanambi chega a 100 mil, viu? Pelo IBGE é menos, mas eu acredito que chega a 100 mil ou até mais. Hoje nós temos um aeroporto que funciona, que está em seu funcionamento, tem alguns voos para algumas poucas cidades. A gente torce para que isso se expanda, né? Iria vir esse investimento muito importante. Isso acaba valorizando e colaborando também para o crescimento da nossa cidade, né? Porque o aeroporto é o local que recebe turistas e recebe pessoas de fora. Então seria muito importante para o desenvolvimento econômico, o desenvolvimento da nossa cidade. Guanambi tem se tornado um polo muito importante para toda a região. Então, uma estrutura aeroportuária, vamos dizer assim, com certeza iria facilitar muito melhor os negócios, as viagens e até a chegada de novos investimentos. Então, uma coisa, um detalhe que algumas pessoas questionaram é o porquê foi retirada e porque se existe alguma possibilidade de esse investimento ser recuperado por outro caminho. Será que uma outra empresa ali talvez se interesse de uma outra forma, possa ser usado um outro caminho, porque não foi muito bem especificado, pelo menos nas matérias que foram publicadas, o porquê que foi retirado esse investimento, né? Mas é uma pena, realmente, o aeroporto continua funcionando, mas seria um belo investimento que a gente noticiou aqui na cidade sobre esse novo investimento que iria acontecer. 77 milhões de reais seria muito significativo realmente, como eu citei. Não seria apenas para o aeroporto, mas isso seria de forma muito significativa para o desenvolvimento da cidade de Guanambi. Porque como eu acabei de falar e repito, é um local que recebe muitas pessoas de fora. E também o desenvolvimento econômico, com certeza, falaria muito mais forte, né? Iria e com certeza expandir também para novos locais, mas infelizmente aí parece que deu para trás, né? Não foi especificado o que aconteceu, mas quem sabe mais para frente um pouco outra empresa estude a estar investindo no aeroporto aqui da cidade. Horas e 39 minutos, 11h39. Olha só, vou numa pausa aqui, um apoio cultural, coisa de 8 minutinhos. Daqui a pouquinho eu tô de volta com mais informação e mais música pra você. Continue sintonizado por aí, pra quem já tá almoçando, finalizando o almoço aí, tá saindo do trabalho agora, tá no trânsito. Agora é 11h40, já tô de volta.
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0: 11:49, 11:49, estamos de volta por aqui. E o nosso ouvinte Sandro perguntou o seguinte, relacionado a casas lotéricas, se vão estar abertas. Comentamos para você que perdeu, tá ligando o rádio agora, sobre a greve da Caixa Econômica, isso mesmo. E a paralisação parcial, apenas alguns setores vão estar paralisados no Banco do Brasil. Então, a greve dos bancários da Caixa Econômica. E eu citei aqui que apenas o atendimento presencial lá dentro da agência que vai estar paralisado. A questão dos caixas eletrônicos, aplicativos, o internet bank, né? Os bancos pela internet, pelo celular, tudo isso funciona normalmente. As transferências bancárias, tudo isso irá continuar funcionando. E ele perguntou sobre as casas lotéricas, porque tem a casa lotérica geralmente tem essa é uma extensão da Caixa Econômica, e sim, Sandro, as casas lotéricas e continuarão funcionando normalmente, viu? Não vão estar dentro da greve, na paralisação, que é uma paralisação por tempo indeterminado, isso mesmo. Não sabemos quantos dias estarão em greve os funcionários, esse atendimento presencial. Porém, as casas lotéricas continuam funcionando normalmente. Inclusive, a própria Caixa está orientando os clientes durante a greve a utilizarem as lotéricas como alternativa de atendimento. Então, às vezes, se você precisa de um atendimento, as casas lotéricas pode ser para você aí uma alternativa. Então, funcionam normalmente. Cada unidade ela é administrada por um pensionário. Então, o horário de funcionamento pode variar de uma lotérica para outra, como a gente sabe. Então, talvez se precisar de um atendimento, fazer seu pagamento dos seus boletos, realizar um saque, né? Para quem gosta ali, de sacar presencialmente, pode estar indo nas casas lotéricas, que elas continuam funcionando, assim também como os caixas eletrônicos, os aplicativos, apenas o atendimento presencial que vai estar paralisado, e não sabemos até o momento, não foi informado, é uma greve por tempo indeterminado, quando será retomado. 11:51, vamos falar de coisa boa. 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Porque Viana Frios é uma marca cada vez mais forte, não faz promoção, cobre qualquer oferta. 11h55, 11h55, eu vou ficando por aqui hoje, viu? Vou ficando por aqui, mas amanhã, sexta-feira, estou de volta. Amanhã, sexta-feira, espero por você às 11 da manhã, com mais informação e música bacana. Desejo a você uma excelente quinta-feira, uma excelente tarde, um excelente dia. Muito obrigado pela querida sintonia e pela querida audiência, viu? Um dia abençoado, fiquem todos com Deus e até amanhã.
1: 11h56.
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Conferindo agora 12 horas 26 minutos, começando aqui pela Rádio 104, nosso programa 104 Debate. 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Hoje é quinta-feira, dia 10 de setembro. Abraçando as amigas donas de casas, as empregadas domésticas, os chefes de família, os aposentados, pensionistas, comerciantes, comerciários, os profissionais liberais, a turma do trânsito. O nosso programa tem essa particularidade de ter grande audiência com o pessoal que nesse horário agora está se locomovendo, geralmente saindo do centro da cidade para os bairros, horário de almoço. Muita gente vai acompanhando o nosso programa pelo rádio do carro. Os pais buscando os filhos nos colégios, nas escolas, depois de uma manhã de aula, estão no trânsito com a rádio do carro ligado em nosso programa. Muito obrigado, uma boa quinta-feira, hein? 12 horas 27 minutos, hora certa, no oferecimento da Farmácia Martins, Avenida Guanabara, na Praça do Feijão. 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Quem é esse? Ah, aqui é Roberto, moço. Roberto da Eucaliptos Brasil. Nesse horário agora, buscando o garotinho Ravi, o filho dele, Ravi, 9 anos de idade, na escola, né? Tá no trânsito, ouvindo nosso programa. Que às vezes Roberto esquece de ligar o rádio, e Ravi lembra ele. Ei, pai, liga o rádio aí no programa de Salvani. Programa de Salvani. E Ravi já é ouvinte do nosso programa, né? Gosta do nosso programa de rádio. Obrigado, meu amigo. Meu amiguinho, né? O Ravi, 9 anos de idade. Filho do meu amigo Roberto. Roberto aí da Eucaliptos Brasil, né? O Ravi já tá na faixa roxa, né? Isso, Roberto? É Ravi, do Karatê, né? Do Karatê, né? Se eu não estou enganado, porque eu não entendo muito de Karatê. Esse negócio de jiu-jitsu, Karatê, luta, eu não entendi. Né? Agora, o único jogo assim de luta jogar bola. Eu fui bom, fui bom de bola, você é doido, mas aí eu jogava demais, né? Mas assim, lutar, karatê, assim, não, eu aprecio, acho bonito, né? Mas não tive a oportunidade, né, de lutar o karatê, o jiu-jitsu, o taekwondo e tal. Mas o Ravi, se eu não estou enganado, começa com a faixa branca, né? Começa com a faixa branca, depois vai para a faixa verde. Ele está na faixa roxa já. Ravi, filho do meu amigo Roberto aí da Eucalis Brasil, está na faixa roxa. Vou falar em futebol, que eu era ponteiro direito. Igual o Naldinho, viu? Você lembra de Naldinho, Marola? Eu era ponteiro direito, mas eu era numa velocidade, que eu era rápido. Oxe, quando o cara me procurou, não me achava mais. Igual uma espoleta. Uma vez quando eu cheguei aqui em Guanabí, eu tinha uns 13 anos de idade e tal, e eu sempre corri muito, corredor, eu subia a serra, descia a serra, caminhava, desde quando tinha 4 anos de idade, caminhava lá da roça, lá, ia para Morrinhos, voltava para Morrinhos, para a roça, assim uns 5 quilômetros, 6 quilômetros, toda semana, 3, 4 vezes, 4 dias na semana, eu caminhava demais, desde quando tem 4 anos de idade, 5 anos de idade, caminhei demais, corria aquela serra, e aí eu desenvolvi a capacidade de uma correria danada. Pensa na correria, era comigo, né? Igual pode ir, igual o Naldinho. Aí quando eu cheguei em Guarambi, lembra, 1900 e não sei quanto foi, eu tinha 13 anos de idade, mais ou menos, 13 anos. Aí eu tinha um campinho de bola ali onde é hoje
ali no bairro São Francisco, era uma terra ali, um campo de terra, ali aí, aquela terrinha branca, areinha branca, era beleza, moço, né? Onde é hoje, não tem um Neve supermercado? Ali era uma área, assim, grande, aberta, aquela areinha branca, boa de jogar, eu gostava daquela areinha, aí eu tinha um menino jogando, né? Eu encostei ali pra jogar também, uns carinhas assim da faixa de 14 anos, 13, 15 anos, o moço, teve uma hora lá que eu peguei a bola, peguei assim na lateral, zaga lateral, estiquei assim na direita, estiquei, joguei, eu jogava a bola na frente, esticava correndo, e aí uns 4 ou 5 correndo atrás, não me pegava de jeito nenhum, estiquei, fui até na outra linha do fundo, lá não me pegaram, e aí eu fiz o cruzamento, ele não, uns 4 ou 5 tentando me acompanhar, não conseguia, eu esticava a bola, esticava, corri, mas com uma velocidade, aí passado assim, e passado uns 2 anos, mais ou menos, aqueles carinha que tinham jogado comigo, que me viu correndo daquele jeito, que aí eu parei de treinar, né, e fiquei meio ruim de bola, porque eu parei de treinar, né, aí eu lembro bem, um falou assim, o galego, eu me chamava de galego, né, o galego quando chegou aqui, corria, agora não dá, tá ruim de bola, mas corria demais, você corria, viu, galego? Dois anos depois o cara lembrava daquela jogada, você entendeu, Marola? Dois anos depois o cara lembrava daquela jogada que eu fiz, que eu estiquei assim, da zaga da, lá, ali, até lá na linha do outro lado do campo, mas ninguém conseguiu me pegar, uns 5 ou 6 tentando contar o corpo, aí dois anos depois um falou assim pro outro, aí o galego quando chegou, corria demais, agora não tá correndo nada, eu parei de treinar depois, né? Aí depois eu voltei a treinar, quando você para de treinar, aquilo que você faz, você é bom, você diminui um pouco na qualidade, entendeu? Isso era assim, entendeu? Então eu tô falando isso porque eu tava falando aqui do Ravi, o Ravi do Roberto de Eucalipto Brasil, que tá na faixa roxa do Karatê. Eu nunca tive a oportunidade de treinar o Karatê, nem o Taekwondo, nem a capoeira, nem o Jiu-Jitsu, né? O que eu treinei mesmo era bola e futebol era comigo. Corria, eu era rápido, hein? E depois eu corri maratona, aí os caras, às vezes me viam correndo assim, lá no parque, só não corro igual o Zé Lito Nascimento da Cobra, que correr igual o Zé Lito não dá não. Aí os caras me viam correndo assim, pensando, você corre? Eu falei, acho que você não viu nada. Rapaz, foi de 10 maratonas, moço? 10 maratonas. Numa velocidade... Pois é, então, obrigado aí, Ravi, 9 anos de idade, filho do meu amigo Roberto da Eucalipto Brasil, que Roberto, às vezes ele esquece de ligar o rádio, mas Ravi não esquece não, Ravi já ficou fã do nosso programa, obrigado, Ravi. 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Obrigado, meu amigo Roberto. Olha aqui, quem é isso aqui? Jair Rocha mandou aqui mensagem, e mais, William Teixeira, esse aqui é o William Teixeira, é? A Yulia Teixeira? Muito amigo de Ivana Bastos. William, você tá fazendo essa pose aqui, é o que isso aí? Hã? Deixou a barba crescer. Tá fazendo pose de fortão, é? Tá na academia, pegando peso. Fica aí, tonto, pegando peso. Né? Pegando peso na academia para poder engrossar as pernas, engrossar os braços, né? Vai estudar, vai ler. Eu tô na academia, eu tô focado, mané fortão, rapaz, vai ler um livro aí pra você ficar culto. Eu já leio bastante. O Ira Teixeira,
postou uma foto aqui de Fortão, ele tá pegando peso, pega peso, tonto. Tu estoura as veias das pernas tudo, tu, hã? Cuidado com o peso desse aí, não cair em cima da sua cabeça, viu? Igual uns tontos, pegando um monte de peso pra poder ficar com o braço grosso, ficar fortão. Rebanho de tonto. Vai ler um livro, rapaz. Olha aqui, 12 horas, 26 minutos. Programa 104 Debate comigo, Savani Cotrim, todo dia, meio-dia. Quem é esse aí? Ih, rapaz. Esse aí é o Mário Frias, é aquele que. Ele não era ator da Globo? Era da Globo? Era? Eu tô lembrando, ele tinha um programa de TV. Não é o Mário. Hã? Ih, a Polícia Federal, olha aí, ó. A Polícia Federal faz buscas contra Mário Frias e produtora de filme sobre Bolsonaro. Vou trazer informação, olha aqui. A Polícia Federal deflagrou hoje, quinta-feira, 10 de setembro, uma operação que tem entre os alvos o deputado federal Mário Frias. Ele foi ator, né? Ator de TV, de novela. Ele é do partido PL, lá de São Paulo. E a empresária Karina da Gama, sócia da. Como é que é a pronúncia aí? Go Up Entertainment, produtora do filme Dark Horse, filme sobre a trajetória do ex-presidente Jair Bolsonaro. Batizada de Make Up. A operação foi autorizada pelo ministro do Supremo Tribunal Federal, Flávio Dino. A ação é realizada em parceria com a Controladoria Geral da União. São cumpridos 49 mandados de busca e apreensão expedidos pelo Supremo Tribunal Federal, né? Em São Paulo, Rio de Janeiro, Ceará e Distrito Federal. A reportagem apurou que o celular do parlamentar foi apreendido pelos investigadores. Esse negócio de apreender o celular do cara, do investigado, aparece coisa, né? Aparece coisa depois do Arco da Velha. Já ouviu falar no Arco da Velha? Olha aí, a investigação apura suspeitas de desvio de recursos públicos provenientes de emendas parlamentares repassadas a uma organização da sociedade civil por meio de termo de fomento. Né? Segundo a Polícia Federal, os investigadores identificaram indícios de uma organização criminosa formada por agentes públicos e privados que teria direcionado parte dos recursos recebidos para empresas subcontratadas irregularmente, sem comprovação da efetiva prestação dos serviços, né? Parece que também encontraram as armas, né? Olha aqui, 7 armas de Mário Frias são apreendidas. O cara quer, pra que quer 7 armas, né, moço? Hã? Eu quero segurança. Aí me bota um cara de arma na casa dele. 7. Segurança, eu tô aqui. 7 armas de Mário Frias são apreendidas pela Polícia Federal em operação sobre o Dark Horse, né? Deputado federal é um dos alvos, né, de mandados de busca e apreensão da ação deflagrada na manhã de hoje. A Polícia Federal apreendeu 7 armas de fogo do deputado federal Mário Frias, do PL de São Paulo, durante as buscas realizadas na operação na manhã de hoje, deflagrada para investigar o desvio de recursos de emendas parlamentares para o financiamento do filme Dark Horse, que conta a história do ex-presidente Jair Bolsonaro. Também o ministro Flávio Dino, ele proibiu Mário Frias de sair do Brasil. Olha aí, ministro do Supremo Tribunal Federal, Flávio Dino, proíbe Mário Frias de sair do Brasil e ter contato com outros investigados. O ministro Flávio Dino determinou a aplicação de medidas cautelares contra o deputado federal Mário Frias
proibindo o parlamentar de deixar o Brasil e de manter qualquer contato com os demais investigados no inquérito que apura desvios de recursos públicos oriundos de emendas parlamentares. As medidas foram determinadas hoje, quinta-feira, no âmbito da Operação Make Up, realizada conjuntamente pela Polícia Federal e pela Controladoria Geral da União. A ação cumpriu 49 mandados de busca e apreensão em São Paulo, Rio de Janeiro, Ceará e no Distrito Federal. Além de Mário Frias, a produtora Karina Gama é um dos principais alvos da operação. Duas entidades de propriedade dela, o Instituto Conhecer Brasil e a Academia Nacional de Cultura, também foram alvo de buscas pelos agentes da corporação. A proibição de contato e de sair do Brasil recai também sobre todos os 29 alvos da operação desta quinta-feira.

Conferindo agora 12:42, programa 104 Debate comigo, Salvani Cotrim, todo dia, meio-dia, né? Até o dia 1º de outubro, nosso programa está começando ali 12:25, depois do programa político eleitoral. Nosso programa é no horário de meio-dia, mas nesse período agora está tendo programa eleitoral, coincidentemente caiu no mesmo horário nosso. São dois horários no rádio, às 7 da manhã. No horário do Val Rodrigues Bocão e meio-dia no horário nosso aqui. Então, até o dia 1º de outubro, né, quando estará sendo veiculado aí o programa político-eleitoral. O nosso programa vai estar começando às 12:25, né? No sábado, por exemplo, nosso programa é das 7 às 9 da manhã, a gente começa às 7:25, depois do programa político, né? 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Roberto da Solatinta, meu amigo, dia 25, né, Roberto? Dia 25 agora de setembro, a Solatinta completa 35 anos. Roberto me perguntou o seguinte: Salvani, você conhece Zeca Laranjeira? Eu falei: quem, Roberto? Quem? Você tá falando de quem, Roberto? Zeca Laranjeira, você conhece? Assim, eu já ouvi falar, mas não conheço, não. Você devia conhecer. Você não sabe tudo, você não é o sabidão. Eu falei, eu? Okay. Quem falou que eu sou sabidão? Você devia conhecer, meu Zeca Laranjeira, rapaz. Aquilo é um homem trabalhador, um homem sério, um homem de Deus, coração bom. Eu falei, quem, rapaz? Zeca Laranjeira? 99 anos de idade, rapaz, 99 anos, você tem a obrigação de conhecer. Eu falei, ele tem quantos anos? 99 anos. Eu falei, sim, mas onde é que ele está? Está aqui em Guanambi, Zeca Laranjeira. Aquele homem trabalhou em várias profissões, foi vaqueiro, fazendeiro, foi agricultor, pecuarista. Ele, né? Coração bom, homem de Deus, sério. Eu falei, ué, onde é que ele tá? Tá na casa dele. Eu quero conhecer Zeca Laranjeira, viu, Roberto? Eu quero conhecer Zeca da Laranjeira. Eu falei assim, e ele é o que, seu, Roberto? Sogro. Eu falei, ele é o seu sogro? É sogro, é o sogro. Zeca Laranjeira, 99 anos de idade, que ouve o nosso programa, gosta do nosso programa. Obrigado, Zeca. Você me leva para conhecer ele, Abel? Conhece Zeca Laranjeira, moço? Vou tirar uma foto dele, fazer uma matéria no site politica10.com.br.
contar a história dele, né? Diz que ele tem várias profissões, trabalhador, homem de Deus, coração bom, né? Eu falei, eu já ouvi falar dele, mas não tô lembrando dele, não. Eu devia saber, lembrar. Eu falei, vai devagar, Roberto, vai devagar, porque eu não tive oportunidade, vou conhecer ele, vou tirar a foto dele, junto com você e tal. Roberto da Salatinta, essa é aquela laranjeira, moço. Eu falei, deixa comigo, vou conhecer ele. Olha, o Wilson Lessa, lá de Paramirim, tá ouvindo a gente pela internet, pelo aplicativo da Rádio 104, TV Guanambi. Savani, como é que tá? Tá bom. Seu programa é muito bom, Savani, estamos aqui ouvindo. Choveu aí em Paramirim, Wilson, choveu aí? É. Se não choveu, que teve umas chuvadas aí na região, né? Em Conquista, Vitória da Conquista, choveu, né? Aqui não choveu, não. Aqui ventou, teve um dia que ventou, teve um dia com muito sol, muito calor, mas não choveu, não, viu? Viu, Wilson? E aí em Paramirim choveu. Vamos pegar com Deus, né? Que esse ano tá um ano meio. Vai ser um ano meio difícil, né? Os meteorologistas estão dizendo aí que é o ninho muito forte. E aí chove demais no sul do Brasil, chove de menos no Nordeste. Mas vamos aguardar, né? Que pra ver o que, que vai dar, né? O sertanejo, ele não se abala, não. Ele enfrenta a dificuldade. Nós que somos sertanejos, a gente está acostumado com pelejamento, né? Estamos acostumados. Olha aqui o Didi Seraíma, está lá em Campinas, São Paulo, irmão de Vanderlei Seraíma. Salvani, boa tarde. Muita chuva aqui em Campinas, São Paulo, né? O Salvani, não vai ter mais concessão do aeroporto de Guanambi, não? Vai, moço. O aeroporto de Guanambi tava... é porque tinha um investimento aí. Parece que Guanambi ficou fora. Eu até vou estudar esse assunto aí, viu? Viu, Di? O aeroporto de Guanambi que iria receber o investimento, eu não sei porque não vai receber mais. Eu até ouvi umas matérias, uma reportagem, olha, o aeroporto de Guanambi que receberia um valor alto, né? Um valor bom, um vultoso, para investimento, para ampliação, para melhoramento, parece que não vai receber mais o valor. Não sei o que foi que aconteceu, por que que não se enquadrou, quem foi que tirou o aeroporto de Guanambi desse investimento que teria. É isso que eu quero saber, viu? Eu vou estudar o assunto, aí eu falo depois, viu? Viu, Di? Que eu soube que não vai mais receber o valor, não. Não vai, vai ser ampliado, não vai ser reformado, não vai ser, né, e tal, porque inicialmente havia aquela expectativa, aquela notícia, o aeroporto de Guanambi vai receber aí um valor, um investimento muito alto, não sei quantos milhões... coisa de mais de 50 milhões de reais, e parece que agora ficou fora. Não sei por quê. E quem tirou o Guanambi de estar participando desse negócio aí? Vamos dar nome aos bois. Por que que aconteceu isso aí? Eu quero saber. E depois eu vou falar aqui, viu? Viu, Dick? Não vai ter a concessão, não. Vai a concessão. Tá funcionando, era pô. Só não vai ser ampliado. Não vai receber o investimento que estava previsto para receber. Entendeu, Dick? Quem Dick fica lá mais preocupado. Moço, a gente tava na expectativa. Vamos esperar para ver, né? Ver o que acontece, Deus ajuda e como é que vai ser, né? 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Olha essa notícia aqui, rapaz, olha. O candidato a presidente Flávio Bolsonaro exclui João Roma de lista de aliados. Ué, brigaram, foi? Ih, rapaz. Hã? O que foi que aconteceu, moço? Era tão amigos. Era João Roma colado com Flávio, Flávio colado com João Roma, João Roma colado com Jair Bolsonaro, hã? O senador e candidato à presidência da República, Flávio Bolsonaro, deixou o candidato ao Senado pela Bahia, João Roma, do mesmo partido, né, PL, fora da lista de nomes apoiados
pela campanha no estado, né? Publicada no site oficial do Presidenciável. Na relação de candidatos ao Senado pela Bahia, aparece apenas o senador Ângelo Coronel, que já declarou apoio à candidatura de Flávio Bolsonaro à presidência. Ué, moço, o que foi que houve? Hã? A ausência de João Roma na lista, na página, ocorre em meio a críticas de integrantes do campo bolsonarista na Bahia sobre a atuação do candidato na campanha de Flávio no estado. Conforme informado pelo jornal A Tarde de Salvador, candidatos à Câmara dos Deputados e à Assembleia Legislativa da Bahia pelo PL têm cobrado maior exposição do nome do presidenciável durante a campanha, principalmente nos materiais eleitorais, né? João Roma estaria se afastando de Flávio. Será? Ué, moço, será que na chapa do candidato ao governo da Bahia, Semi Neto, João Roma estaria seguindo o discurso adotado pelo grupo netista, pelo grupo de Semi Neto, e se afastando do nome de Bolsonaro? Será? Aí a notícia chegou lá em Flávio. Olha, que é isso? Por que não estão falando meu nome? Por que eu não quero anunciar meu nome? Será porque eu tô fraco na Bahia? Será? Olha, isso porque a Semi Neto não apoia Flávio Bolsonaro e declarou apoio ao ex-governador de Goiás, Ronaldo Caiado, para a presidência. Além disso, o sobrenome Bolsonaro enfrenta resistência entre parte do eleitorado baiano. Diante desse cenário, João Roma, que é presidente do PL na Bahia, tem sido criticado por candidatos mais alinhados ao bolsonarismo no estado. João Roma não participou de ato bolsonarista. A ausência de João Roma também foi registrada no ato bolsonarista de 7 de setembro, realizado no Farol da Barra, em Salvador. Olha para você ver a encrenca, hein? A manifestação reuniu apoiadores da direita, teve entre as pautas... Será que João Roma tá com vergonha ou com receio de estar anunciando o Flávio? Porque, querendo ou não, o Flávio pode ser um candidato competitivo, e é, a nível de Brasil, a nível nacional, mas na Bahia não é. Na Bahia tem poucos votos, a verdade é essa, né? E parece que João Roma quer se distanciar de Flávio para ver se tem votos aí de outros partidos, de parte da esquerda, porque o João Roma percebeu: se eu for aqui falar muito o nome de Flávio na Bahia, eu tenho poucos votos, eu tenho poucas chances. Então, seria uma estratégia de João Roma distanciar de Flávio Bolsonaro na Bahia. Aí contaram para Flávio: o candidato aqui, Senado aqui, não está falando seu nome, não quer participar, não foi no evento de Salvador, não foi em Vitória da Conquista, não sei de quê. Aí o Flávio já se retou. Ué, o que é isso? Está usando o partido que eu participo. Foi ministro do meu pai. E agora está querendo jogar os pés em nós? Aí não é assim. Política é como se fosse um cobertor curto. Você embrulha a cabeça, fica descoberto. Os pés ficam descobertos. Você encobre os pés, a cabeça fica descoberta. Política é assim. Você não consegue a plenitude. Né? Você não, é um negócio, é a questão da, né? É a liturgia do ofício, é da natureza da política. Vai fazer o quê? Você se adapta ou você não vai, não entra, fica fora, né? Tem que ter natureza. Quem foi uma pessoa que me falou: não é todo mundo que tem perfil para ser político, não. Eu falei: é mesmo. É, que é cada coisa
é um puxando o tapete do outro, é outro puxando, armando por trás, armando pela frente, pelas laterais, é armação de todo jeito. Deus o livre, viu? Ave Maria. Eu estava fazendo caminhada ali no parque da cidade quando passou por mim numa velocidade meu amigo Joselito Nascimento da Cobara Autopeças e Serviços. Aí eu pensei rapidamente assim, eu falei, eu vou apressar o passo aqui para acompanhar meu amigo Zelito Nascimento. Zelito da Cobara Autopeça nessa caminhada, né? Apressei o passo, fui caminhando, fui cansando, distante, foi ficando.

0: brincando, não consegui acompanhar meu amigo Zelito Nascimento na caminhada, né? Daqui a pouco, passou por mim numa velocidade, dessa vez correndo, sabe quem? Adivinha aí, adivinha? Joselito Nascimento da Cobara Autopeças e Serviços. Aí eu me retei. Aí eu falei, o que é isso? Aí é um deboche, né? Aí não. Falei, agora ele me paga. Vou passar por ele numa velocidade igual Naldinho, ponteiro direito do Bahia, campeão brasileiro em 1988. Estiquei as pernas assim, falei, vou correr agora. Nunca fui esticar as pernas, ainda deu um estalo assim, traca, no joelho. Falei, vixe Maria, o joelho saiu do lugar. O joelho saiu do lugar, mas mesmo assim eu falei, vou correr, pode sair o que quiser sair, vou correr. E comecei a correr, fui correndo, fui tentando, cansando, distante, foi ficando, não consegui acompanhar Joselito Nascimento nem na caminhada, nem na corrida. 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Final do programa, muito obrigado. Amanhã é sexta-feira, né? Amanhã nós estaremos de volta meio-dia com mais um programa 104 Debate. Um abraço para você e até amanhã.
1: Uma hora e um minuto.
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0: Está entrando no ar o programa A Voz da Libertação, órgão oficial da Igreja Pentecostal Deus é Amor, sede mundial, Avenida do Estado, número 4568, Baixada do Glicério, Liberdade, São Paulo, capital. 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

está no ar o programa A Voz da Libertação. Esse que vos fala, seu irmão em Cristo, pastor Edson Teixeira. Saúdo a todos com a paz do Senhor e uma boa tarde. Estaremos junto com essa programação até as 14 horas, são 13 horas e 6 minutos. Vamos continuar ouvindo esse lindo louvor, Ângela Gonçalves, Holocausto.

13h08, esse é o meu, seu programa, a Voz da Libertação. Hoje é quinta-feira, na nossa igreja Pentecostal Deus e Amor, é templo sede, o templo da glória de Deus, temos uma grande concentração. É o culto de ensinamento da palavra de Deus. Convido a todos os membros, todos os visitantes, vocês estão convidados para participar desta grande concentração, que é o culto de ensinamento da palavra de Deus. A palavra de Deus, ela é lâmpada para os nossos pés e luz para o nosso caminho. Então, todos os membros, não pode faltar o culto de ensino da palavra de Deus, aonde nós vamos aprender do Senhor e Salvador Jesus Cristo. 13h09, esse é o meu, seu programa, A Voz da Libertação. Lembramos, irmão, que esse programa é da Igreja Deus e Amor, aqui da cidade de Guanambi, centro-oeste da Bahia. E a nossa Igreja Deus e Amor, templo sede, está localizada na rua Otávio Mangabeira, número 130, ao lado da Pousada Lara. Você que me ouve, que me assiste, são os nossos convidados especiais. Nós temos os cultos aos domingos, às terças, às quartas, em 12 horários, às 8 e às 19. Quinta, culto de ensino, e às sexta-feira é a sexta-feira das libertações, da guerra contra o mal, em 12 horários, às 8 e às 19 horas. Está aí, querido amados ouvintes, telespectadores, são 7 cultos no decorrer da semana para você vir buscar a presença do Deus Todo-Poderoso. Eu não sei o que vocês precisam, que Deus possa resolver aquilo que vocês têm buscado da parte de Deus. Eu quero te falar que Deus tem uma palavra para os vossos corações. Deus tem feito coisa extraordinária na igreja Pentecostal Deus é Amor. E na sua vida não será diferente. Você que precisa de uma cura, de uma libertação, venha. Eu lhe convido a comparecer à Igreja Deus é Amor em um dos nossos cultos. Você que mora na zona rural, você que mora em outro distrito, em outra cidade, você pode vir pela manhã, a quarta, todas as quarta-feira pela manhã e toda sexta-feira pela manhã. Já que você que mora em Guanambi, mora nos bairros, você trabalha de dia, então você pode vir à noite, nos domingos, nas terças, nas quartas, nas sextas, nas quintas. Irmão, vamos buscar a presença de Deus, buscar aí o Senhor enquanto se pode achar, invocar o seu nome enquanto está perto. 13h11, esse é o meu, seu programa, A Voz da Libertação, e a voz de Deus no seu coração. Deus tem operado sinais, prodígio na vida de todos aqueles que têm comparecido à Igreja Pentecostal Deus é Amor. Deus não tem despedido ninguém de mão vazia. A própria Bíblia, ela diz que aquele que vem até a mim, de maneira nenhuma eu lançarei fora. Então, você que está com problema insolúvel, você que tem batido em várias portas, você que tem batido em várias portas, não tem tido êxito, não tem tido solução, eu quero falar de Jesus. Jesus é a solução para tudo e para todos. As pessoas sofrem porque eles rejeitam Jesus. Quantos estão me ouvindo? Estão passando por um momento difícil na sua vida e não recorrem a Jesus. Jesus é a solução. Jesus quer mudar o quadro da sua vida. Jesus quer mudar o quadro da sua história. Jesus quer colocar a existência aonde não existe na tua vida. Venha, compareça a uma das concentrações que são realizadas na Igreja Deus é Amor. Deus tem uma palavra para os vossos corações. Hoje é culto de ensino da palavra de Deus. O Otávio Mangabeira, número 130, ao lado da Pousada Lara, esse é o endereço da bênção de Deus. Vamos ouvir esse lindo louvor, Rafael Santana, campeão de Deus.

13:17, esse é o meu, seu programa Voz da Libertação. Quero convidar os irmãos, hoje é culto de ensinamento da palavra de Deus, todos os membros têm que se esforçar para estar no culto de ensino da palavra de Deus. Quero falar aos irmãos também que amanhã é sexta-feira, você que me ouve, que me assiste, sexta-feira da guerra contra o mal, estamos no terceiro elo da grande e poderosa, ou melhor, no segundo elo da grande e poderosa campanha. Toda arma forjada não prosperará, nenhuma arma forjada prosperará. Então eu quero convidar você para estar nessa grande e poderosa concentração, e lembrando aos amados ouvintes e os telespectadores que essa concentração, e essa campanha em si, é em dois horários, às 8:00 e às 19:00. Lembrando aos irmãos que às 8:00 da manhã nós estamos também com a campanha de 3 horas de oração, 3 horas com os obreiros, pastor. Eu tenho orado das 8:00 às 9:00, das 18:00 às 19:00, e os obreiros têm orado das 19:00 às 20:00. Então eu quero convidar você para participar deste culto especial, porque aonde há oração, há manifestação do poder de Deus. Aonde há oração, o poder de Deus desce. A Bíblia diz isso: acabando Salomão de orar, desceu fogo do céu. Então, se Salomão não orasse e não tivesse o sacrifício, porque tem que ter sacrifício também, tem que ter oração, porque quando nós abrimos mão da nossa zona de conforto para buscar a presença de Deus em 3 horas de oração, como nós oramos, né? Eu quero louvar a Deus pela vida dos irmãos, principalmente os idosos da igreja que têm segurado ali junto conosco a oração, tem vindo os irmãos que estavam nesse sábado que passou na vigília de oração. Irmão, a vigília foi uma benção, viu? A irmã Vanderleide falou assim: pastor, vamos amanhecer. Nós terminamos a vigília faltando 15 para as 4, era até 4 horas, mas tinha um irmão, eu senti ele estar muito cansado, um idoso de quase 90 anos, e aí eu me compadeci dele, que ele estava cochilando ali. Aí eu disse: ele já vai fazer 90 anos. Então terminei mais cedo, terminamos faltando só 15 minutos para as 4. E foi uma benção, irmão. É uma benção, foi uma benção, uma benção. O poder de Deus se manifestou. Eu louvo a Deus pela vida de todos que se sacrificaram. Pessoas que tinham que trabalhar de manhã, mesmo assim foi para a vigília. E Deus tem honrado a fé de todos. O poder de Deus tem sido manifesto na Igreja Pentecostal Deus é Amor, templo sede, o Otávio Mangabeira, número 130, ao lado da Pousada Lara. E temos hoje um culto abençoado, culto de ensino. Amanhã é a sexta da guerra contra o mal, 3 horas de oração. Então, lembrando a vocês que sexta-feira o culto está terminando pela manhã, mais tarde um pouquinho, às 9:40, 9:45, devido que nós oramos das 8:00 até as 9:00. Então eu quero que vocês se esforcem, quem puder vir orar de manhã uma hora. Tem pessoas que ficam em casa, irmão. Tem pessoas que não vêm no ciclo da oração, não vêm no culto de sexta pela manhã, no santo jejum para buscar Deus. E precisa de providência de Deus, precisa que Deus venha solucionar problema na vida dele e dela. E às vezes a gente fica acomodado, muitos crentes acomodados, e Deus quer derramar o poder dele sobre a tua vida, minha irmã. Deus quer derramar o poder dele sobre a tua vida, minha irmã. Venha, venha orar conosco, venha estar de joelho dobrado, clamando ao Deus Todo-Poderoso, que como ele respondeu a Elias no Monte Carmelo com fogo, ele vai responder com fogo também as suas petições. 13:21, esse é o meu, seu programa Voz da Libertação. Vamos continuar ouvindo esse louvor, Cristina Santana, Deus no controle.

São 13 horas e 25 minutos, 13h25, esse é o meu, seu programa Voz da Libertação. Igreja Deus é Mó, Igreja dos Milagres de Deus. É, hoje culto de ensino da palavra de Deus, Deus tem uma palavra de ensino, querendo amados ouvintes, todos os telespectadores, membros da Igreja Deus é Mó, quero convidar os pastores do Alto Caiçara, pastor João Pereira, convidar o pastor José, junto com a igreja do, ali do Monte Pascoal, pastor Vanuélio, junto com a igreja do Beija-Flor, para esse dia de hoje, culto de ensinamento da palavra de Deus. Igreja Deus é Amor, rua Otávio Mangabeira, número 130, ao lado da pousada Larissa, é o endereço que nos conduz à bênção de Deus. Não fique de fora, participe de uma das nossas grandes e poderosas concentrações de fé que são realizadas na Igreja Deus é Amor, rua Otávio Mangabeira, número 130. Esse é o endereço da bênção de Deus. E amanhã é sexta-feira, é a sexta da guerra contra o mal em 12 horário, é a sexta da libertações, da cura, às 8 e também às 19 horas. E lembrando aos amados ouvintes, que temos 3 horas de oração ali no santuário, no tempo da glória de Deus, 1 hora pela manhã e 2 horas à noite, quer dizer, das 8 às 9 da manhã e das 18 às 20 horas. São 3 horas de oração. Por que, pastor Edson? Para que Deus venha manifestar, para que a glória de Deus desça sobre aquela casa, tem que haver oração. Então venha, venha orar junto conosco, venha receber a sua cura, o seu milagre. Você que tem batido em várias portas, tem procurado soluções em vários lugares, mas eu quero te dizer que a solução para tudo na sua vida é Jesus de Nazaré. É Jesus. Jesus vai mudar o quadro da sua vida, Jesus vai mudar o quadro da vida de alguém da sua família. Basta você vir buscar ele na Igreja Pentecostal Deus é Amor, rua Otávio Mangabeira, número 130, ao lado da pousada Lara. Esse é o endereço que nos conduz à bênção de Deus. 13 horas e 27 minutos. Esse é o meu, seu programa, A Voz da Libertação.

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13h28, lembrando os irmãos que às 13h30 estaremos pregando a palavra de Deus, Igreja Pentecostal Deus é Amor, essa igreja de Deus, essa igreja de Deus, venha, compareça, uma das nossas concentrações de fé, é a Igreja Deus é Amor, Igreja dos Milagres de Deus.

querido, amados ouvintes, vamos ler a palavra de Deus nessa tarde, que se encontra no livro do Apocalipse, no seu capítulo 2, e o versículo de número 5. Vamos ler a parte A do versículo, Apocalipse 2:5, que diz assim: lembra-te, pois, aonde caíste, arrependa-te e pratica as primeiras obras. Querido, amados irmãos, ouvintes da palavra do Senhor, aí está a palavra de Deus. E a palavra de Deus, ela é viva, eficaz e verdadeira. A palavra de Deus, ela é lâmpada para os nossos pés e luz para o nosso caminho. E aqui nós vemos Jesus falando ao anjo da igreja que estava em Éfeso. Jesus mandou João, quando ele estava na ilha de Patmos, escrever 7 cartas às 7 igrejas da Ásia. E a primeira carta foi a igreja de Éfeso. A Bíblia diz, no capítulo 2, versículo 5, o Senhor diz para: lembra-te, pois, onde caíste. O Senhor disse para a igreja de Éfeso que ela estava caída. Ele disse assim: lembra-te, pois, aonde caíste. Quer dizer, ela caiu e ficou caída. Não se ergueu, não se levantou. E o Senhor Jesus continua falando com ela: arrependa-te e pratica as primeiras obras. Tinha que haver um arrependimento daquela igreja e voltar a praticar as primeiras obras. Por quê? Quando a gente olha o que Jesus disse para a igreja de Éfeso, ao anjo: eu sei as tuas obras, o teu trabalho, tua paciência. Então o Senhor, ele conhecia as obras da igreja de Éfeso, o trabalho, a paciência, que não pode sofrer os maus, puseste prova dos que dizem ser apóstolo e não são, tu assaste mentiroso. Aí ele diz: sofrestes, tem paciência, trabalhaste pelo meu nome, não se cansar. Sofrestes, tem paciência, trabalhar pelo meu nome, não se cansar. Então a gente vê que Jesus traz um elogio para essa igreja, porque ela era o quê? Eficaz. Era uma igreja que fazia a obra do Senhor, era uma igreja que estava no centro da vontade do querer de Deus. Mas só que no versículo 4 o Senhor diz: tenho contra ti, né? Ele disse que tem Bíblia que tem, eu estou falando sem ler a Bíblia, porque tem Bíblia que tem tradução diferente, mas essa aqui tem: tenho porém contra ti que deixaste tuas primeiras caridades. Tem Bíblia que: tenho contra ti queixas, que deixasse o seu primeiro amor. Então, ela deixou de viver o que ela viveu, ou melhor, ela estacionou, ela parou, ela deixou de ser eficaz, deixou de ser uma igreja que chamava a atenção de Deus. E quando você vai estudar, você vai ver historiadores dizendo que aqueles crentes que foram ali junto com Paulo, ali os 12, que Paulo ficou em Éfeso cerca de 2 anos pregando o evangelho, e foi notório, foi conhecido de todos, que as pessoas da Ásia Menor vinham para Éfeso não para adorar agora mais Diana, a deusa dos Efésios, mas para se converter a Cristo. É o nome de Deus, o nome do Senhor e Salvador Jesus Cristo, através do apóstolo Paulo, foi propagado. E Paulo pregava que as imagens que era feita das deusas
da deusa Diana, conhecida também como Atena, não era Deus, feito por mão de homem, não era Deus. Então isso foi notório, foi conhecido de todos, repercutiu. Até quem trabalhava em artes mágicas vendia ou queimava os seus livros em praça pública, pagava pelos seus erros. Isso foi se espalhando e as pessoas foram se convertendo. Então foi fundada uma igreja ali cheia da presença, uma igreja corajosa, uma igreja que não desfalecia, uma igreja que andava animada. E hoje, se nós fazermos uma comparação para a igreja dos anos 90 e a igreja dos anos 2000, tem uma diferença tão grande. Por quê? Porque alguns Deus recolheu e muitos remanescentes dos anos 90 não estão vivendo como eles viviam antes. Eles pararam, eles estacionaram. Quantas pessoas estão vivendo de passado? Ano passado eu orava 2 horas na madrugada. Eu amanheci a madrugada de joelho. Sim, a Bíblia nos ensina a gente a continuar. O Senhor disse para a igreja de Éfeso: lembra onde você caiu. Então, se você deixou de fazer o que você fazia, você está caído. Quantos estão caindo no sentido espiritual? Quantos vivendo de aparência? Vários, milhares de crentes vivendo de aparência. Ele lembra como um irmão veio conversar comigo, mas antes eu evangelizava, eu fazia visita, eu ia para o ciclo de oração, eu orava madrugada, eu ia para as vigílias, chegava da vigília, ia trabalhar, não dormia, ficava acordado até ir para o culto à noite, eu não dormia. Sim, coisa boa. Deus se alegra, se alegrou, está no livro das obras. Mas só que a gente não pode estacionar pelo feito que nós fizemos no início e hoje parar, estacionar, acomodado. Quantos crentes acomodados? Deus, irmãos, ele, olha, escute, ouvinte, telespectador, Deus vai criar situação no meio das famílias. Deus vai criar situação na vida de muitas pessoas, sabe para quê? Para recorrer aos pés do Senhor, para lembrar quem éramos, lembrar o que fazíamos para o Senhor. Hoje nem congregar os crentes quer mais. Os crentes não querem congregar mais. Uma frieza, uma apostasia. Só que o Senhor quer que a gente se erga, lembra onde caiu, se arrependa. Então volta a praticar as primeiras obras. Deus está cobrando aquilo que nós fazíamos antes no passado. E a gente parou, a gente estacionou. Aí o Senhor disse para ela assim: não, se arrependeres, eu vou tirar de vocês o teu catiçal. Catiçal era luz. Catiçal era como candeeiro que ficava no templo para iluminar o templo. Então Deus estava se referindo à sua presença. Quantos perderam a presença? Quantos estão vazios? Quantos, irmão, não sentem mais a presença do Espírito Santo, não falam mais de mistério? Quantos profetizavam? Quantos pregavam em praças públicas, hospitais, presídios, em bairros, e hoje estão parados, caíram, estacionaram? Aí o que é que Deus vai fazer? Deus vai tirar aquilo que ele te deu, porque você não quer se arrepender, que a presença dele, como ele fez com Saul, ele tirou a presença de Saul, que Saul tinha, e deu a Davi. Porque quando Davi recebeu o óleo, a unção, o Espírito Santo de Deus se apoderou de Davi, e o Espírito do Senhor se afastou de Saul. Um espírito mau da parte do Senhor se apoderou de Saul. Isso que está acontecendo. Quantas pessoas depressivas, quantos crentes depressivos. Eu sei que depressão é uma doença, mas tem a opressão também. Quantos crentes ansiosos? Tudo isso é opressão. Por quê? Porque o diabo tem achado legalia, o diabo tem achado brecha.
A gente não tem buscado como buscávamos antes. A gente não tem congregado como congregávamos antes. E é tempo de nós acordarmos, é tempo de nós se levantarmos, é tempo de nós observarmos nosso estado, a vida que nós estamos vivendo, e fazer uma retrospectiva a quem era nós antes e quem somos nós hoje. Porque Deus, Ele é o mesmo de ontem, de hoje e será eternamente. Ele quer que você volte a fazer o que você fazia antes. Ele quer que você volte a congregar como você congregava. Você tinha aquela sede de estar na igreja todo dia, e hoje você tá, é dor na, de cabeça, é dor na nuca, é dor na ponta do dedo, é dor na panturrilha. Oh, meu Deus, é tanta dor para não ir para a igreja, para não buscar Deus. Mas quem está por trás disso é o diabo. A Bíblia diz que a nossa luta não é contra carne nem sangue. Escreveu Paulo à igreja de Éfeso, no capítulo 6, versículo 10, no demais irmão meu, revestido do Senhor e da força do seu poder, o versículo 11, revestido de toda a armadura de Deus, para que possa estar firme contra as astúcias ciladas do diabo. O diabo quer te parar, o diabo quer ver você fraca espiritualmente, o diabo quer que você retroceda, que você desista, que você desanime, que você pare. Mas a vontade do Deus Todo-Poderoso é te encher da unção, do poder, da virtude. Que Deus abençoe, que o Espírito Santo de Deus continue falando em cada coração. Soberano eterno Deus, Pai do nosso Senhor e Salvador Jesus Cristo, mais uma vez, Senhor, entramos na tua santa e gloriosa presença. Deus de Abraão, de Isaac, de Jacó, eu te peço agora, em nome de Jesus Cristo, manifesta o teu poder, Senhor, manifesta a tua unção sobre a vida da tua igreja. Desperta os que dormem, quantos dormentes, quantos, meu Deus, estão parados, estão prostrados, quantos, meu Deus, estacionaram, quantos estão fracos, uma fraqueza espiritual, meu Deus, um desânimo. Oh Deus, desperta este povo, desperta a tua igreja na terra, levanta este que está caído, Senhor, levanta, ergue ele, dá força para ele voltar a fazer o que ele fazia, a praticar o que ele praticava. Repreenda o mal, Deus, repreenda o mal, repreenda o mal, repreendo o mal, Deus, repreendo o mal, repreendo o mal, Jesus, dá vitória, dá bênção, milagre para esta igreja, para este povo. Desperta a tua igreja, Deus. Eu oro por esse lar, essa família que não tem paz, que não tem alegria. Eu oro por esse pai de família, essa mãe de família, esse jovem que está desempregado, desempregada, abre porta onde não há porta. Deus, eu te peço, em nome do teu filho amado Jesus Cristo, eu oro para essa pessoa que está enferma, essa pessoa que vai, meu Deus, tem buscado solução, meu Deus, na medicina, mas o problema dele é espiritual, essa opressão, meu Deus, o inimigo contra esta mulher, esse homem, essa criança e adolescente. Repreenda agora, meu Deus, essa enfermidade. Passa teu sangue da cabeça para dos pés para repreender todo o mal, toda a seta de enfermidade, seja repreendido, banido pelo poder do nome de Jesus. Oh Deus, eu declaro a tua bênção, a tua vitória, o teu milagre, as portas abertas. Eu declaro o impossível tornar possível, meu Deus. Joga por terra as obras do mal, joga por terra toda enfermidade agora em nome de Jesus. Saia desse corpo, eu não te peço enfermidade, eu te ordeno em nome de Jesus, saia do corpo desta pessoa, saia agora, meu Deus. Eu oro em prol dessas águas, unge essas águas agora, meu Deus, para as pessoas que bebem, receba cura, libertação, milagre. Unge essas peças de roupa para as pessoas que vistam, receba cura, libertação, milagre. Eu oro pelas pessoas das fotografias, liberta, transforma, dá um livramento, corta o laço, abre porta onde não há porta para essas pessoas das fotografias, se encontram desempregados, desempregada. Deus, eu oro pela vida de todos os membros da sede, eu oro pela vida do teu servo irmão Armando, eu oro pela vida do irmão José Magalhães, meu Deus, dá saúde ao teu servo José Magalhães, Senhor. Oh, meu Deus, para ele parar de tomar as quantidades de remédio que tem tomado. O Senhor é o Deus que cura, o Senhor é o Deus de milagres, o Senhor é o Deus de maravilha. Deus, tu
toma, meu Deus, todos aqueles que estão orando junto comigo, toma Paulo, irmão, esposo da irmã Zenilda, que o Senhor já está trabalhando na mente dele, ele já voltou a trabalhar, o Senhor abriu a porta, meu Deus, para ele também, como ela me falou, ó Deus, continua operando, meu Deus, faz milagre acontecer, Deus, eu declaro a tua bênção, a tua vitória sobre a vida de todos os ouvintes, todos os telespectadores, que eles possam ser alcançados nessa tarde pelo milagre, pela cura, pela libertação, Senhor, meu Deus, manda paz para este lar, repreenda muita contenda, da desunião, da desconcordância dentro desse lar e confirma a bênção, a vitória e o milagre, em nome de Jesus, o nosso Salvador.

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0: São 13 horas e 53 minutos. Esse é o meu, seu programa Voz da Libertação. Quero convidar os irmãos amanhã, sexta-feira, em dois horários, duas concentrações de fé na Igreja Pentecostal Deus é Amor, localizada na rua Otávio Mangabeira, número 130. Estamos na grande e poderosa campanha que tem por tema: toda arma, nenhuma arma forjada contra ti prosperará. Nenhuma arma forjada contra ti prosperará. Por quê? Porque Deus vai livrar, Deus vai guardar. E nós temos que crer nisso, porque os dias são maus, são de trevas. Temos que todo dia, ao levantar pela manhã, pedir a Deus o livramento, porque os dias são maus, os dias são de trevas. A Bíblia diz que o mundo já é do maligno, e nós temos que recorrer a Deus. Deus, Ele é o nosso protetor, Ele é o nosso ajudador, é Ele que é o nosso socorro, bem presente na hora da angústia. Então, quero convidar você para amanhã. É a sexta-feira da batalha, a sexta-feira da guerra contra o mal, a sexta-feira das libertações. O Otávio Mangabeira, número 130, ao lado da Pousada Lara. Irmãos, eu quero falar com vocês agora de algo muito importante da obra do Senhor, que é as ajudas que vocês têm nos ajudado. E eu quero falar com vocês o CNPJ da Igreja Pentecostal Deus é Amor, para vocês. Que sentir no seu coração fazer uma transferência via Pix para a conta da igreja. E a chave do Pix é o CNPJ da Igreja Pentecostal Deus é Amor. Eu vou deixar a chave do Pix, também vou dar o número do telefone para você enviar o comprovante para o seu nome ir para o livro da prosperidade. 43. Lembrando, teve uma irmã que ela saiu procurando a minha casa, que ela queria a chave do Pix para fazer uma transferência. 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Por quê? Porque eu sei que esse programa tem sido uma benção na vida de muitas pessoas que têm ouvido o programa. Tem pessoas idosas que não estão congregando mais devido à idade, e ela escuta a palavra de Deus, escuta o louvor, recebe a oração. E tem muitas idosas que gostam de ajudar a obra de Deus. 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Deus abençoe a todos que vão ajudar, e aqueles que não têm condições de ajudar, que Deus abra as portas. Você que está desempregado, eu já declaro portas abertas sobre a vida de você, sobre a vida da sua família, e você vai ajudar a obra do Senhor. Deus abençoe. 13 horas e 57 minutos.
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É, amanhã é sexta-feira, é a sexta da guerra contra o mal, em dois horários. E domingo também é o culto da família. Eu quero falar com vocês que amanhã estarei junto aqui com vocês. Nas suas orações apresenta o pastor Vanuele, que essa semana não teve como ele fazer o programa, que ele está um pouco enfermo. E nós vamos estar aqui com essa programação amanhã, sexta-feira. E eu quero convidar você amanhã, às 8 da manhã, temos a concentração, a oração, uma hora de oração. Temos o culto pela manhã, o culto tem sido uma benção. E você venha receber o seu milagre, venha. Você que está aí sofrendo, você que tem sentido rejeitada, você que tem uma tristeza no seu coração, você que, quem sabe, tem pessoas me ouvindo que você tem um poder aquisitivo bom, a sua vida financeira é boa, mas você tem um vazio dentro de você. E esse vazio só quem pode preencher é Jesus. Só Jesus pode preencher. Convido você, vem amanhã, Igreja Deus e Amor. Não, pastor, eu quero ir hoje no culto de ensinamento, venha. O Otávio Mangabeira, no F-130, ao lado da Pousada Lara. Eu quero já me despedir com a doce e gloriosa paz do Senhor para todos. Eu quero agradecer a todos pela sua audiência, essa programação. E amanhã estarei junto, se Deus permitir, a partir das 13 horas. Se despede, seu irmão em Cristo, pastor Edson Teixeira. Até amanhã, se Deus permitir. Fique agora com o programa da Cris, Comando da Tarde.

0: O programa A Voz da Libertação fica por aqui. Volte a nos ouvir amanhã, nesse mesmo horário e por esta mesma emissora. E que Deus abençoe a todos.
1: Duas horas e quatro minutos.
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1: Oi, boa tarde, bebês. É, estamos no ar, tá? Estamos no ar por cá, comando da tarde. Lembrando você que bom demais estar com vocês. Hoje, quinta-feira, quinta de TBT, 10 de setembro de 2026. E vamos nessa, informação, música, também muitas participações, valendo brindes pra você no apoio da Mara Bruns Estética Avançada. Pois é, aumente o som aí, ó, e tenha uma ótima tarde, comando da tarde na voz Cris Produções, Cristina Pelourinho, eu, você, você e eu, até as 16h. Lembrando você que hoje, quinta de TBT, e você chama no 999-29-1049. Esse é o contatinho pra você interagir comigo até as 16h. Lembrando você que comando da tarde está no ar, tá na 104, tá muito feliz.

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1: Pois é, Brasil! Tô de volta por cá, lembrando você que hoje tem quinta de TBT, você chama no 999-29-1049. Lembrando que tá valendo um bronzeamento pra você no oferecimento da Mara Bronze Estética A Avançada. Lembrando que você curtiu aí Calcinha Preta também, Cheiro de Amor, Felipe Araújo por cá. Chama aí no 999-29-1049 e parte.

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3: Você

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0: Pois é, então lembrando aí, ó, tão lembrando pra você que você vai chamar no 999-29-1049 e participar aí, tá? Hoje, quinta de TBT, chamando no contatinho, pedindo aquela música que marcou a sua vida, que marcou aquele momento que você sente saudades, tá, vê? A live está rolando por cá no @cris2s.pelourinho. Chama aí no TikTok, Brasil.

Pois é, quintou por cá, tá? Desejando aí uma ótima tarde pra você aí, onde quer que você esteja, tá, bebê? Alô, você no centro da cidade, também aí no bairro Brasília, Alvorada, Alto Caiçara, Morada dos Pássaros, também na sintonia, tá, bebê? Francisco, também o Rogério. Alô, Lene, beijão no coração, boa tarde pra você. A minha amiga Josi Magalhães também na sintonia. Alô, minha filha Maria Cecília, já tem aí, tá, bê? Já tem aí, Pirulilo Baby.

0: Pois é, você curtiu a Louca Burca e a gente começa as participações, tá? O contatinho é o 999-29-1049. Chama aí porque tá valendo o procedimento aí, ó, pra você da Mara Bruns Estética. Essa é moral.
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0: E vamos aí a primeira participação de hoje, abrindo os trabalhos por cá, minha amiga Josi Magalhães, chama na bota.
2: Boa tarde, Cris. Cheguei chegando para a alegria de todos.
0: Aí sim, hein, Brasil.
2: Quero ir ganhar esse bronze na Mara aí, que eu quero realçar meu bronze.
0: Ó, tá valendo.
2: E vamos aí, se der pra tocar Pablito pra nós, estamos aqui na escuta.
0: Mas
2: eu
0: é claro.
2: E Maria Cecília e companhia.
0: Pronto, tudo certo. Tudo marcado aí, tá? Valeu, minha amiga Josi Magalhães, minha filha Maria Cecília, beijos no coração. Já já tem Pablito pra vocês, tá, bebê? Vamos a mais participação, porque tá valendo por cá. Oi, Cris, boa tarde. Passa música aí de Nadson Ferinha. O nome da música é Oi Balde. Minha amiga Tayane, diretamente do bairro Alvorada. Abraço pra você. Chegando mais participação, e dessa vez quem cola é Beatriz, o bairro Vomita Mel. Ela diz, oi Cris, boa tarde, que calor é esse? Pois é, hein, Bê, tá quente, um sol pra cada pessoa. Gostaria de ouvir qualquer música aí com Ludmilla, se possível, coloca meu nome no sorteio da Mara Bronze Estética. Valeu, minha amiguinha Beatriz, abraço pra você, Maria Cecília, no bairro Monte Pascoal, também aí minha amiga Josi Magalhães, não esquecendo também de Tayane, no bairro Alvorada. Chegando música pra vocês, e dessa vez quem chega é Neto Brito, participação de Pablo do Arrocha. O nome da canção é A Cena, em seguida temos aí Oi Balde, alô Tayane.

0: Pois é, bebê. Você tá curtindo aí o Ibalde, o Nadson Ferinha, pedido de Tayane, diretamente do Alvorada. E também vai pra minha amiga Cláudia, lá em Ubatuba, São Paulo, marcando presença aqui na live, tá? Beijos pra você.
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0: E vamos de mais participação, por cá, porque aqui o tempo não para, aqui não tem enrolação, tá, bê? Chegando mais participação e dessa vez quem cola por cá?
2: Boa tarde, Cris, sou Manoel do Bar Brasília, quero ouvir uma música aí de Joelma, qualquer uma só pra curtir. Tá na 104, tá feliz, tem uma boa tarde, Cris.

0: Pois é, você curtiu aí, Joelma, porque é a pedido aí da minha amiga Lita do bairro Brasília, que sol é esse, Brasil? Lembrando você que eu te informo a hora certa, agora, pra você não perder o horário, tá? É, são exatamente 2:59. Vamos aí a um breve apoio cultural e já já eu tô de volta. Lembrando aí que o contato é o 999-29-1049. Já já de volta por cá com o Comando da Tarde. Tá na 104, tá muito feliz.
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você que hoje, 10 de setembro, o ano é 2026 e estamos por cá até as 4 da tarde. Quinta de TBT no Comando da Tarde, a gente te informa também que hoje, dia 10, quinta-feira, é dia aí mundial do... Dia Mundial de Prevenção ao Suicídio, tá? Lembrando também que dia do gordo, é isso? Não esquecendo também que hoje é dia aí da fundação do primeiro jornal do Brasil. Você sabia, bebê? Se não sabia, tá sabendo agora aqui no Comando da Tarde.

Pois aí, nesse clima gostoso, a gente continua com o Comando da Tarde aqui pela sua 104,9 FM. Lembrando você que tem alô, alô pra você agora. Alô!

0: Pois é, mandando aquele alô pra você aí que está na sintonia, meu amigo Josimar da JM Automecânica, beijão no coração no Alvorada. Não esquecendo também aí de dona Dejanira, lá na fazenda Piripiri, é isso? Beijão no coração. Meu amigo, meu cunhado aí, Rodrigo do Alto Caiçara. Alô, minha irmã Jô Joviliana, beijão no coração, tamo junto e misturada. Abraçando aí também toda a equipe do Hot Dog da Neivinha, meu amigo Emerson Matera, também aí o meu amigo Enzo e ela, Heloíse, cadê você que eu não te vejo, bebezinha?
1: Vai mandando seu alô.
0: Abraçando aí meu amigo Neném Costa no bairro Monte Pascoal, também aí a sua esposa Nalva e a sua mãe Dil, beijão no coração, ótima tarde aí, tá? Não esquecendo também da minha amiga Nezinha na rua por dentro de Moraes, minha amiga Dalva Dalvinha aí também, beijão no coração, ótima tarde pra vocês.
2: Alô, alô!
0: No Alto Caiçara, um abraço meu amigo Chicão, também aí a minha amiga Vânia, beijos pra você, tá? Não esquecendo também do meu amigo Amadeus na rua Pedro Soares, no bairro Vila Nova. Alô, meu amigo Edmilson no Monte Azul, boa tarde pra você.
2: Alô, alô!
0: Abraçando aqui minha amiguinha Luana por cá. Oi, boa tarde Luana. Boa tarde Gabi Santos, beijo no coração, tá? Obrigada por estar na live. Manda um alô aí, tô mandando pra você, Luana. Tá falando de onde, bebê? E se você quer ouvir seu nome aqui no Comando da Tarde, é só você chamar no 77999291049. Comando da Tarde, Cris Produções. É, e Deus no comando sempre, tá, Bê?
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0: Boa tarde, Cris. Boa tarde, Comando da Tarde. Cris, eu quero participar também do programa aí de Mara Bros, viu? Valeu, Cris. Uma ótima tarde para todos.
1: Valeu, minha amiga Mili. Abraço pra você aí. Beijo no coração. Boa tarde, bebê. Boa sorte no sorteio, tá, menina? Tem mais gente que fala comigo e dessa vez quem cola por cá, bebê.
2: Cris, boa tarde, galerinha do Comando da Tarde, né, Cris? Uma quinta-feira abençoada pra todas as meninas aí do Comando da Tarde, pra você. Cris, quero participar do sorteio Mara Bronze, viu? Por favor, coloca meu nome no sorteio, passa a mão pra mim. Dia de gama branca, caçar uma coisinha pra comer. Oferecer pra todas as galerinhas do Comando da Tarde. Boa tarde, Cris. Boa tarde, galerinha do Comando da Tarde.
1: Pois é, falou aí minha amiga Maria José do Grupo Comando da Tarde na sintonia aí, ó. Boa tarde pra você, tá, bebê? Obrigada pela participação, boa sorte no sorteio, estamos por cá. Lembrando que ela pediu coisinha pra comer com ele. É de gamão branca e já pra você, tá, menina? Vamos com mais participação por cá, lembrando que o contatinho é o 779-9929-1049. Alô, minha amiga Ana Brito, cadê você que eu não tive? Rapaz, é verdade isso, é, Bê? Melhorzinha que tá tendo hoje é você, tá, menina? Alô, meu amigo Chicão do Alto Caiçara, boa tarde.
3: Boa tarde, minha amiga Cris Produções. Estou aqui na escuta, Chicão do Alto Caiçara. Passa pra mim aí, Menininha, meu amor, com Amado Batista. Ofereço para Goiás, na Rua Paraíba, mais Brasília. Ofereço para Teuzinho dos Lá, Canga Eduardo Caiçara, Gil Gomes, do Beijo Flor, Martinho do Bairro Vomita Mel. E todo mundo gosta da música. Falou, Cris. Estou na escuta.
1: Valeu, meu amigo Chicão.
3: Sexta-feira eu ganho o sorteio, se Deus quiser.
1: Em nome de Jesus. Abraço pra você. Obrigada pela participação e boa sorte no sorteio, menina. Alô, Gil Gomes. Abraço pra você aí, tá, menino? Vamos com mais participação. E dessa vez quem cola é minha amiga Ana Paula da Fazenda Queimada. Ela diz: estou ligadinha no seu programa maravilhoso. O programa gostaria de participar do sorteio desse Mara Bronze Estética Avançada. Ótima tarde. Abençoada por Deus pra você, tá certo também. Valeu, minha amiga Ana Paula, abraço pra você, beijos no coração. E chegando música porque a pedido aí da minha amiga Maria José, tá? Lá do Grupo Comando da Tarde, ela pediu Edgar Mão Branca e a gente toca. Em seguida, será que dá tempo, Calabreso? Em seguida tem Amado Batista, Menininha Meu Amor, a pedido aí do meu amigo Chicão do Alto Caiçara. Alô, Dona Cina, Fazenda Amaro da Boa Vista, boa tarde pra senhora.

0: de Minas e Energia estabeleceu novas regras para aumentar a eficiência dos aparelhos de ar-condicionado do Brasil. Os fabricantes terão até 2028 para se adaptar. 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
1: A adoção dos novos índices pode gerar uma economia de 12 bilhões de reais até 2040. Essa energia serviria para abastecer cerca de 2 milhões de residências neste mesmo período.
0: Governo Federal.
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1: Pois é, estamos de volta por cá, lembrando você que estamos indo aí ao último bloco de hoje, mas amanhã com fé em Deus e se assim Deus permitir, estarei de volta por cá, tá, Bê? Alô, alô! Mandando aquele abraço especial pra toda a equipe aí do Fernando Veículos. Alô, minha amiga Sandra, também o Almi e também meu amigo Paulo, beijão no coração. Não esquecendo também de abraçar aí meu amigo Galeguinho Transporte, do Lucas do Café Canjerana, também toda a equipe aí do Grupo Viver Bem Assistência Familiar, alô Rodrigo Silva. Mando seu alô. Também meus amigos aí do Ponte do Acaxé, alô Cássia, alô Paulo, alô Aline, alô Vitor, cadê você? Meu amigo João Neto, lavagem de veículos, sistema leva e traz aí no centro da cidade, tá? Alô, meu amigo Jefferson Adriano. Alô, Jerry Adriano. Meu amigo Jorginho, Casa dos Pássaros, há 18 anos, em Guanambi, Bahia, Brasil. Alô, Heloísa. Alô, Poliana. Alô, Davi, cadê você? Alô, alô! Abraçando aí minha amiga Luana no bairro Santo Antônio, em Guanambi, Bahia, Brasil, também aqui na live, tá? Beijos no coração e obrigada aí, tá, bebezinha?

Sérgio Cia Silva é o nome dele, tá? Beijão no coração, ótima tarde pra você, tá, bebê? Vamos às últimas participações de hoje, lembrando que hoje... Yeah.

0: Pois é, quinta de TBT, porque aí quem chega é ela, Ana Brito, do bairro Alvorada. Boa tarde, tá de boa, tá tomando aquela breja super gelada.
1: Boa tarde, querida, boa tarde a toda a galera de comando da tarde, bora, vamos que vamos.
0: Chama.
1: Cheguei chegando, bebê, bora.
0: Mexe que açúcar tá no fogo.
1: Hoje eu quero
0: nessa
1: quinta de TBT e curtir uma música com El Chan, a dança da cordinha.
0: É
1: recordar
0: verdade?
1: O tempo de adolescente, Cris, bora, chama, cuida, mexer os esqueletos. Chama na bota, bebê. Toca aí, vai, pra nós aí, curtir aqui. E gostaria de fazer os esqueletos e curtir uma música com El Chan, a dança da cordinha. Recordar o tempo de adolescente, Cris, bora, chama, cuida, mexer os esqueletos. Chama na bota, bebê. Toca aí, vai, pra nós aí, curtir aqui. E gostaria de participar aí do apoio cultural aí, Mara Bronze. Vamos que vamos, chama, mexe que o açúcar tá no fundo.
0: Chama que não vai.
1: E açúcar, cuida.
0: Bora na Brito.
1: Oi, Bê.
0: Oi, Bê.
1: É, gostaria de parabenizar a minha filha, Gabriela, que está aniversariando hoje. Eu quero dizer que amo muito, que meu Pai do Céu cubra com muitas bênçãos, saúde, paz, muito amor, muita alegria. Que ela seja sempre iluminada pelo Espírito Santo. Que não seja parecido cubra com seu manto sagrado. Que ela alcance todos os seus objetivos. E uma frase que eu sempre falo pra ela. É, não importa o tamanho que você cresça, mas ela sempre minha pequena. Quer dizer que amo muito ela. Se possível, toca os parabéns pra ela aí, Cris. Valeu, bem. Acho que ela tá feliz.

0: Pois é, parabenizando aí a filha da nossa amiga Ana Brito, colhendo mais uma rosa no Jardim da Vida. Parabéns pra você, muitos anos de vida, que Deus te proteja e te guarde sempre, tá? Curta aí, amiguinha, até meia-noite, porque meia-noite e um, bebezinha, só 2027. Carimba, comando!
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3: Moço, Cris tá igual o bicho da goiaba, só o Todd. Tá bonita, valeu, Cris.
0: Obrigada, bebezinha. Cuida. Cuida.
3: Bora bronzear pra ficar as marconas, as marquinhas.
0: Ah, você quer marquinha, né, bebezinha? Você quer marquinha, bebezinha?
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4: Boa tarde, Cris. Quero participar do sorteio oferecimento Mara Bronze.
3: Boa tarde, Cris. Boa tarde a toda a galera de comando da tarde. Bora, bora, bora, vamos que vamos. Cheguei chegando, bebê. Bora. Hoje eu quero, nessa quinta TBT, curtir uma música com El Chan, a Dança da Cordinha. Recordar o tempo de adolescente, Cris. Bora, chama, cuida. Mexer os esqueletos. Chama na bota, bebê.
0: Será que você aguenta, bebê?
3: Vai pra nós aí, curtir aqui.
0: E você aguenta?
3: E gostaria de participar aí do apoio cultural aí, Mara Bronze.
0: Tá
3: vamos
0: certo.
3: Vamos. Chama, mexe com
0: Minha amiga Ana Brito, que já passou por cá hoje, já tem a dança da cordinha aí. Ela disse que vai passar debaixo da cordinha. Será que aguenta, bebezinha?
3: Mas o sul. Tá vendo nada. Quando ela vê que faz comida boa.
0: Deixa
3: cuida.
0: Ela, pra deixa ficar ela.
3: No solzão de Guanabí, Bahia. Oi, bem. Gostaria de parabenizar a minha filha, Gabriela. Que
0: está... Gabriela, colhendo mais uma rosa no Jardim da Vida. Beijão no coração aí, tá, bebê?
5: Boa tarde, Bê, tamo por cá.
0: Meu uma, amigo.
5: Bora, bora, chega, moleque.
0: Não aguento não, Bê. Não aguento não, Bê. Tô mal. Não aguento não, bebezinho. Meu amigo Cid Clay, abraço pra você aí, ó. Tomando todas hoje. Sextou não, viu, menino? Quintou por cá. Só quintou.
1: É. 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
0: Pois é, quinta de TBT por cá, Ana Brito na sintonia, meu amigo Cid Clay tomando aquela. Boa tarde pra vocês aí, vamos ir. É o Tchan, Dança da Cordinha, bebê.
6: Essa música é pra galera que tem a junta mole.

0: Cris, ô Cris, coloca meu nome no sorteio aí da Mara Bronze. Quero ganhar, viu, Cris? Trança de quatro, tá feliz? Bora, Cris.
1: Pois é, bora, bora. Chegando aí os momentos finais aí do programa Comando da Tarde. É, cansei aqui, viu, Ana Brito? Cansei, bebê, mas consegui passar. E você, aguentou? Me diz aí se você aguentou, bebezinha.
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1: Pois é, informando a hora certa pra você, 3 horas e 55 minutos. Vamos aqui com a última de hoje. Lembrando que você curtiu aí El Chan, Dança da Cordinha, a pedido aí de Ana Brito, diretamente do Alvorada para o Mundo, bebê.
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1: Pois é, eu fico por cá lembrando você que você não sai da sintonia, tá? Continua aí na 104,9 FM, porque a partir de agora tem aí Fiquei Sabendo com Matheus Ferreira e também ele, Léo Dourado, por cá, tá? Eu volto amanhã no mesmo horário, no mesmo bate-canal, pela sua 104,9 FM. Agradecer a todas as participações, também aos parceiros do programa, a toda a comissão aí da 104,9 FM. Fiquem todos com Deus e Raça Negra pra você é a última, tá? Essa vai especial pra minha amiga Suzilândia, também pra Lita no bairro Brasília, não esquecendo também de Ana Brito, Cid Clay, minha amiga Sueli Silva, é, ela também, tá? Alô, minha amiga Elisângela Costa, beijão no coração. Alô, meu amigo Chicão no Alto Caiçara, pra você que ficou comigo até agora, beijos no coração e Deus no comando sempre, bebê.

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0: Sérgio, eu tô ligado que tem muito rap.
1: É, rapaziada, tá curtindo de montão.

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0: Para você que se liga no som da sua rádio Cidade 104.9 FM, uma ótima tarde para você. Aos amigos de perto, a você de longe, ouvindo o som da minha voz, obrigado pelo carinho da sintonia. Nesta tarde agradável de uma quinta-feira, quintou, minha gente. Dia 10 de setembro de 2026, é bom falar com você, é bom ter você aqui conosco, o melhor ouvinte do planeta Terra. Esteja você no rádio convencional, tá aí no seu carro agora, fazendo uma corrida, uma caminhada. Obrigado, tá no trabalho, valeu demais. Já está descansando? Que bom, que Deus abençoe você. Para você que está aí através da TV Guanambi, nos assistindo, vendo e ouvindo em alta definição, obrigada. Para você que está ligado aí no Rádios Net, é uma boa plataforma que nós temos também. Oferecemos a você com celulares de Android, iOS, os iPhones, não é? Valeu demais. Obrigado por tudo, minha gente. O programa começa, muita informação na tarde de hoje, muita coisa da política, área policial, na saúde, nível mundo, né? As eleições estão aí todos os dias. Nós temos muita coisa. Hoje, inclusive, temos um bate-papo com os amigos do Lar dos Velhinhos. Nós iremos daqui a pouquinho falar sobre o sextou, né? No abrigo. É uma... se tornou um tradicional evento, né? Que acontece lá toda sexta-feira, num mês específico. Daqui a pouquinho nós vamos explicar o que é, como acontece. Teremos aqui um representante do Lar dos Velhinhos, já já, portanto, na sua Rádio Cidade. Lembrando ainda, meus amigos, ao meu lado eu tenho ele, que auxilia, que coloca voz, que dá vida, um fenômeno chamado Matheus Ferreira. E aí, Matheusão, boa tarde, querido.
1: Uma excelente tarde a você, nobre Léo Dourado, nobre colega de bancada. Estamos começando, fiquei sabendo, às 5 horas e 33 minutos, a você que está nos assistindo pela TV Guanambi, uma excelente tarde, a você que está nos ouvindo pela frequência 104,9, seja no rádio do seu carro, na sua casa, ou você está nos acompanhando pelo seu smartphone, uma ótima tarde. Estamos começando, fiquei sabendo, ainda hoje iremos tratar de diversas situações, área policial, não só isso, também como política, e bota política no negócio, porque o pau tá quebrando no nosso país. Restam menos de 30 dias para a Festa da Democracia, o maior evento do ano de 2026 para o Brasil, a definição daquele que irá sentar na cadeira mais importante de Brasília, aquele que irá comandar este país pelos próximos 4 anos. E é claro, outras situações, parte esportiva entra em evidência, vamos falar de Libertadores e Sul-Americana, confrontos pelas quartas de final, jogos que aconteceram ontem nessas duas competições, saúde, educação, economia, os mais diversos temas que serão abordados neste exato momento, Léo Dourado.
0: 5 horas e 35 minutos em nossa linda Guanabi. Sendo assim, queridos, bem-vindos a mais uma edição do Fiquei Sabendo aqui, através das ondas da sua rádio Cidade 104 FM.
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0: Bom, meus amigos, como já é de conhecimento de todos nós, nós estamos vivendo dias assim muito tristes aqui na cidade, tá? São dias realmente para se esquecer, dias lamentáveis, tá? De verdade. Ontem nós começamos o programa falando sobre a morte de um querido amigo, tá? O nosso Décio da farmácia, tá? O Décio, que faleceu ontem, nós trouxemos as informações todas. Hoje, inclusive, acompanhei a condição do velório, né? Dialoguei com alguns familiares. E no momento que chegava ali para, de fato, dar o último adeus, ele estava saindo para ser enterrado aqui no cemitério Santo Antônio, em Guanambi. Um abraço para os familiares. E lateral a ele, ali na Pai Bahia, estava o corpo de um outro grande, nobre, querido amigo de todos nós. Eu me refiro a Aleph, tá? Aleph Gomes dos Santos, 31 anos de idade, jovem. Pense num rapaz bacana. Eu tive o prazer de trabalhar com Aleph na prefeitura, né? Ele era lotado na infraestrutura. Cara só sorria, só dialogava bem com os amigos, enfim, cara bom de verdade, tá? E recentemente ele estava trabalhando como um recepcionista de alunos ali no Colégio Quimimo. De um carinho muito grande para com os pais, de um carinho muito grande para com os alunos. Eu me encontrei hoje com educadores desta importante unidade educacional do nosso município e falava sobre essa perda, né? deste jovem que infelizmente nos deixou num acidente envolvendo duas motocicletas na noite de ontem, tá? Essa colisão, ela deixou feridos. O Aleph acabou vindo a óbito, né? Essa avenida, ela é muito extensa, eles chamam de Avenida Tabua Grande, né? Porque a Tabua Grande é que está ali da lateral Otávio Mangabeira. Existe uma bifurcação em isso. Lá no final da Otávio Mangabeira, você já pega uma outra para chegar no Monte Azul. Foi ali que aconteceu o acidente, perto de um posto de combustível, enfim. Não me lembro qual o nome dessa avenida posterior ao Otávio Mangabeira, né? Confesso que não me lembro o nome ali. Vamos ver se eu tenho aqui. Me chamam de Avenida Monteiro Lobato. Dizem que esse é o nome. Alguém me ventilou outro nome, mas enfim, está registrado lá Avenida Monteiro Lobato, tá? Essa batida, meus amigos, ela acabou acontecendo ontem, por volta das 7 horas da noite, nesta avenida por mim citada, Avenida Monteiro Lobato. E essa batida acabou ceifando, meus amigos, a vida do Aleph Gomes dos Santos. Aleph, que tinha 31 anos, não é? Ele estava sob a sua motocicleta, tá? Existe um vídeo circulando aí que deixa bem claro a condição da manobra que o Aleph tentou fazer, momento em que foi colido por outra motocicleta, tá? Eu não tenho aqui o nome da outra pessoa envolvida, até porque o Departamento de Fiscalização de Trânsito, ele não informou o nome e tampouco o estado de saúde da outra pessoa, tá? A gente não sabe aqui qual a condição de saúde deste jovem. Mas o Aleph, eu repito, nós tivemos aqui acesso às imagens todas, tudo o que aconteceu, não é? Como foi posto, a forma como esse acidente aconteceu na Monteiro Lobato. E nós temos que fazer aqui algumas avaliações, nós temos que ponderar essa condição do que está havendo aqui na cidade e a forma como as coisas estão acontecendo. Veja, o índice de acidentes aqui, ele é muito alto. Eu não posso aqui, amigos, imputar a quem quer que seja a condição do que houve ontem. A quem pertence ali a razão, a certeza, enfim. O que eu gostaria de avaliar aqui era junto a você, que é pai, você que é mãe, você que é alguém que diariamente está envolto na condição do trânsito em Guanambi. Faça uma avaliação aí de quantas pessoas já faleceram nos últimos dias. Não vamos muito longe, não. Pegue os últimos 90 dias. Muitas foram as pessoas que vieram a óbito, muitas foram as pessoas que faleceram vítimas do trânsito que está posto. E não só a condição do trânsito, nós precisamos rapidamente de uma releitura do que está aí. Avenidas, se elas serão mão única ou não, enlarguecer ou não, reinventar ou não, o que, que pode ser feito? Mas para além disso, nós temos a condição das pessoas também estarem atentas ao que estão fazendo, estarem ligadas ao trânsito. Se eu estou pilotando, eu não posso mexer no celular, eu não posso estar aqui viajando num fone ou algo neste sentido. Não estou dizendo, amigos, que esta fatalidade que aconteceu ontem com o nosso amigo Aleph foi culpa de algo neste sentido, jamais. Quem sou eu para imputar qualquer situação? Eu me sinto triste. Era uma pessoa que eu gostava, via todos os dias no Colégio Quimimo, tinha acesso a ele quando estava na prefeitura, na infra. Menino bom, estive hoje no velório dele, conversando com os familiares, todos muito chateados. Era alguém que cuidava da mãe dele, que tem um problema de saúde. E, velho, é terrível, tá? Mas agora estou falando como alguém que está na comunicação e quer ver a cidade bem. O que é que nós podemos fazer, né? Seria preciso montar aí uma espécie de plebiscito? Chamar o prefeito, chamar ali representantes dos mototaxistas, representantes da sociedade civil organizada, pessoas ligadas à condição do trânsito. Eu estou dizendo que algo tem que ser feito o mais rápido possível. A impressão que eu tenho às vezes, amigos, é a seguinte: Guanambi foi projetada para receber aqui 20 mil carros. É só um exemplo que eu darei nesse momento. Mas a cidade cresceu tanto e graças a Deus ela cresceu, uma cidade pujante. Hoje nós temos diariamente aqui na cidade cerca de 60 mil veículos. Ou mais, cadastrados, não é? Veículos que estão lá postos no Detran, 60 mil placas. Só que nós temos aqui também, eu vou pegar o regional como exemplo, são 32 cidades pactuadas. Aí nós temos, imagine, 32 cidades chegando a Guanambi todos os dias com seus veículos. Então, o que era para ser 60 se torna 120 mil? É só um exemplo, eu não tenho aqui números, viu, amigos, para que fique bem claro. As ruas começam a ficar apertadas. As praças já não tem mais local para se estacionar, a cidade está crescendo. Então, neste sentido, então neste aspecto, é preciso nós fazermos um estudo especial. Algo que possa facilitar e melhorar a trafegabilidade. Nesta avenida, onde o meu amigo Aleph morreu, nesta avenida, se chama Monteiro Lobato. Meu colega Wesley Santana está aqui nos estúdios, ele e a esposa vão participar de entrevista já já conosco. É, nesta avenida onde o Aleph morreu, hoje pela manhã um acidente similar aconteceu. Igual. Alguém que ia fazer uma manobra sair da sua mão para entrar a fazer uma conversão à esquerda, o cara foi colido por um veículo, um acidente aconteceu. Eu fui até o local conversar com pessoas de lá e disseram, Léo, olha, aqui é comum, todo dia acontece aqui 2, 3 acidentes. Não são registrados, porque nós da imprensa trazemos aquilo que é registrado. Às vezes uma fonte fidedigna traz uma informação diferente ou outra, mas os registros acontecem diariamente e muitos não são registrados, porque é um acordo de cavaleiros ou damas ali no local, né? Mas são muitos acidentes. E o que que acontece aí? Será que na hora do rush, meio-dia, 6 da tarde, 6 da manhã, será que são nesses horários que eles mais acontecem? O que que nós poderíamos fazer para melhorar a trafegabilidade? E é isso que eu quero colocar em evidência, porque na boa, eu não tô aguentando mais todo dia falar de amigo morrendo. Todo dia, e eu provo para você, eu tenho números. Agora eu me embaso aqui na condição numérica. Todos os dias. A gente vê um amigo que perde um pé, que perde uma mão, um amigo que cai e se regaça todo. Nós temos aqui, porque a condição do informe, a condição da notícia, ela é dada agora e geralmente a gente não costuma voltar atrás remoendo notícias. Mas pegue quantas pessoas estão aí ainda internadas por acidentes que aconteceram há 40 dias atrás. Pessoas que perderam a condição do trabalho que tinham, vão ter que se aposentar agora porque perderam um membro. São muitas. O caso de Ítalo, por exemplo. Agora, Ítalo ficou mais de 15 dias internado. Até que, infelizmente, ele veio a óbito, ele evoluiu para óbito. Ele não conseguiu recuperar, e lamentável. E assim como esses, outros e outros e outros. Então, eu estou fazendo um apelo para você que nos ouve agora, para que nós possamos juntos, meus amigos, melhorar o trânsito. É óbvio que eu posso sair aqui agora da emissora e sofrer um acidente. Pode acontecer? Pode. Qualquer um de nós está sujeito a isso. É claro que ninguém acorda pela manhã e diz assim, eu vou bater meu carro hoje. Eu vou me envolver nisso. Não, os acidentes, eles podem acontecer, tá? E dentro disso que eu estou dizendo aqui, é preciso que nós, repito, quanto sociedade civil organizada, nós precisamos fazer cobranças específicas, nós precisamos buscar fazer com que algumas coisas aconteçam. Quer ver? Eu vou dar outro exemplo aqui, gosto muito de exemplos. Quando um acidente aconteceu, eu recebo aqui, num dia comum, eu devo receber umas 40 mensagens. Num dia onde um acidente desse acontece, mais 10, 50, 55. E dessas, muita gente dizendo assim, Léo, olha, porque são assuntos que voltam à tona mais uma vez. Léo, e aqueles mostradores de velocidade da Avenida Santos Dumont? Será que não dá para melhorar aquilo, um investimento para melhorar aquilo e colocar em outras avenidas, enfim? As pessoas cobram. Ô Léo, mas será que não poderia ter um estudo ali, Guanabara, Santos Dumont, colocar alguns semáforos ali para a rotatividade ela dar uma melhorada? Porque, veja, quando há um engavetamento, por mais simples que ele seja, de 10, 15 minutos, os acidentes acontecem porque os motociclistas começam a invadir a mão contrária, tentar fazer ultrapassagem, sair lá na frente, o jeitinho, né? Aí os acidentes acontecem, os abarrolamentos laterais, abarrolamentos, as batidas todas, a condição de sair numa contramão. Tem uma rua ali chamada 1º de maio, entre a Vasco da Gama e a 13 de maio.
1: Exatamente, é essa mesmo, 1º de maio.
0: Você dá acesso ali ao bar do meu amigo galego, não é ali?
1: Exatamente.
0: Pois bem, um guarda dos nossos bons profissionais que temos aí, o pessoal do Departamento de Fiscalização, hoje é escalado para ficar lá o dia todo, das 7 às 12, salvo engano. Por que ele foi obrigado a ficar lá, Léo? Não é comum ficar na rua? Não. Porque o índice de pessoas que estão usando a contramão, naquela rua você só pode ir à direita, quem vai sentido Praça do Feijão. As pessoas, o jeitinho, não querem lá atrás fazer a manobra ou pegar o trânsito cheio como está, entra à esquerda. E quantos acidentes já foram provocados lá?
1: Diversos. Inclusive já citamos aqui inúmeros acidentes.
0: Muitos. Se formos contabilizar aqui, passam de 8, muito tranquilamente. Então veja, amigos, o que eu estou sugerindo aqui, e é só uma sugestão, nós não podemos ver, eu sei que a cidade cresce, amigos, eu também tenho que ter esse discernimento, eu sei que a cidade cresce, e com este crescimento nós veremos sim situações desconfortáveis como essa, infelizmente, isso é uma realidade, tá? Mas este número, ele pode diminuir. Nós poderíamos ter aí um impacto menor nesse sentido quando há a condição de se assistir o trânsito. Eu dialogava, olha só o exemplo que eu vou dar aqui agora. Eu dialogava com o falecido Coronel Lira, que morreu vítima de um acidente de trânsito. Olha como são as coisas. E ele me falava naquela oportunidade, eu estava em outra emissora e ele me pediu uns apontamentos, porque eu trouxe a matéria e falou assim: Léo, onde é que nós poderíamos mudar aqui? Aí eu falei: coronel, eu não sou expert em trânsito, né? Mas assim como os meus colegas e a minha querida amiga que está aqui, a gente vê diariamente o que acontece. A esposa de Wesley. Aqui pode mudar, aqui pode mudar. Aqui ele falou: Léo, aqui eu posso, aqui eu não posso, porque é uma via de maior fluxo, enfim. Mas tinha alguém ali direcionado para isso. Existia alguém que poderia dizer assim: olha, eu posso resolver. Léo, você está dizendo que não tem hoje alguém que resolva? Não, não é isso. Eu estou dizendo que está faltando atenção para este tema. Porque eu vejo, por exemplo, eu tenho que citar aqui a luta do meu amigo Mota. Todo dia. Eu vejo a luta do meu amigo Ribas. Todo dia. Ribas acorda cedo, rapaz, está nas avenidas aí, organizando, colocando sinalização vertical, horizontal, eu vejo todos os dias. A luta dos caras e da equipe toda, né? Quando eu cito nomes aqui, eu me refiro à equipe toda, porque é uma equipe grande e ninguém faz nada sozinho. Mas veja você, a luta é muito grande, mas ainda falta alguma coisa. Veja a luta da Polícia Militar, que também tenta, ao seu modo, não é a função dela, mas ela orienta, ela busca também fazer com que melhore. Mas nós precisamos de algo, neste momento, um pouco mais profundo. Guanambi, amigos, hoje tem mais de 102 bairros, fora os loteamentos que todo dia abrem aí, né? A exemplo disso, quando a exposição aconteceu ali no onde o Roberto Maia tem o Parque Exposições, né? Que o que brilhou, para além dos shows todos, foi a fila de carros que se formou. Então vejam, Guanambi está enorme. Guanambi está enorme.
1: A cidade cresceu ao ponto de muitas situações, muitas vias já estarem ali ultrapassadas na condição do trânsito.
0: Perfeito. Vias que foram feitas para, projetadas para 30 anos atrás. Quer outro exemplo? O anel viário, todo mundo fala dele, né?
1: Pronto.
0: Hoje ele já é uma rua. Já é mais uma passagem simples.
1: O que um dia era algo...
0: Uma parte de fora da cidade.
1: Exatamente. Era algo enorme e hoje já não comporta a quantidade de carros que a nossa cidade tem.
0: Nós já precisamos de um outro anel. Já precisa de se dialogar com outro nesse sentido. Então veja, primeiro, amigos, é um diálogo de todos, da sociedade civil organizada, tá? Para que nós vejamos a cidade cada vez melhor. Não estou aqui apontando dedos, buscando culpados, pelo contrário. Estou aqui estendendo a mão para, junto com outras pessoas, fazer com que algo melhor aconteça, né?
1: Buscar uma solução.
0: E é importante, Matheus, que seja assim. Eu quero deixar para finalizar aqui um abraço muito especial para a família de Aleph, tá? Eu estive lá hoje no velório. Aleph, repito, um menino do bem, velho. Filho de eu carinhosamente chamei de Neo Foen, irmão de Gilson Pescador, de uma galera, né? Irmão de Nandão, de uma rapaziada aqui, enfim. Menino bom, de verdade. Tive o prazer de trabalhar com ele na infra. A gente percorreu algumas situações na cidade juntos. Hoje ele estava aquele que acolhe as crianças pela manhã no Colégio Quimima aqui em Guanambi. Repito, importante unidade educacional. E lamentavelmente veio a óbito. Hoje eu estive lá, me emocionei muito. Desde ontem já não estou muito bem. Quando eu vi o Décio, que veio a óbito também, hoje vi o Aleph. Mas, rapaz, é uma carga emocional muito grande. Imagine para aqueles que lá estão, que vão abrir uma porta, não vão ver mais uma pessoa, né? Vai ver a roupinha dele, vai ver o cara por lá. É terrível. Então, meus amigos, para que nós tenhamos a condição de diminuir o que está sendo posto aí, vamos juntos. Não estou aqui apontando dedos ou caçando culpados, jamais. Meu papel não é esse, tá? Mas juntos, estendendo as mãos, conversando, dialogando. Sei que existem muitas palestras que acontecem aí nas escolas, em alguns lugares, que talvez nós não tenhamos a condição de assistir, né? São muitas pela cidade, que tem muita gente fazendo, mas é preciso fazer um pouco mais, tá? E para além disso, não vou também tirar aqui a responsabilidade de quem dirige e pilota, que são os mais importantes, são os que estão envolvidos no sistema. Você que dirige, você que pilota, que loucura é essa de... O cara vai dirigindo... Eu tenho uma filmagem aqui, eu estava indo para Matina. Enfim, na BR o cara acelerava, aí ele tirava as duas mãos do guidão e mandava mensagem no aparelho celular. Anormal. Anormal. Fora que tem uma turma aí que diz que essas BRs, né, dá pra fazer o grau. Quantos eu vejo aí no final de tarde empinando? Uma loucura. Pista movimentadíssima. Enfim, para você que dirige também, o que há? Retrovisores para ser utilizados, né? Mais calma, é importante. Eu sei que está todo mundo agitado, está todo mundo estressado à flor da pele, mas mantenha a calma. Porque 10 segundos que você refletir o que será feito ali, você evita uma tragédia muito grande. É preciso dizer isso. As pessoas estão hoje, claro, à flor da pele, mas contar até 10 é preciso para não nós não mergulharmos numa coisa ruim, tá, amigos? Então, que nós juntos possamos mudar a realidade posta aí. Agora são 5 horas e 51 minutos. Já eu teria aqui, meus amigos, a condição do padre Ezequiel Dalpozo, tá? Ele vai estar conosco ainda hoje. Deixa eu dar uma boa tarde para Wesley. Wesley, que todas as vezes que assume o microfone, eu tenho uma lembrança tão bacana da condição de comunicação. Esse, perfeito, Santana. Ele, a esposa, me passou o nome aqui agora, mas o Wesley vai lhe apresentar agora. Que, eu não... que bom, Wesley, é só uma boa tarde, querido. Daqui a pouquinho eu vou bater um papo com você. É, esse irmão que nós temos, ele vai falar sobre o Sextou no Abrigo, que é um evento maravilhoso. Vai acontecer amanhã, né, Santana?
3: Boa tarde, Léo.
0: Boa tarde, querido.
3: Todos os ouvintes aí da 104.
0: Que bom falar com você.
3: Bom voltar a casa, né? Que a gente traz.
0: Ele lembrou muito bem,
3: voltar,
0: garoto.
3: Bom voltar a casa. Minha digníssima é Elane.
0: Sim, Elane.
3: Perdão, assim, né? Acontece amanhã o Sextou.
0: Uhum.
3: E aí nós vamos falar sobre a situação de como é o Sextou, das atrações que vão tocar lá amanhã.
0: Perfeito.
3: E convidar a sociedade toda para comparecer lá e ajudar também nessa, com esse comparecimento, ajudar o Lado dos Olhos.
0: Fechou. Enfermeiro Wesley, a gente fala já, tá? Um minuto só, minha gente, eu volto com outros informes pra você na sua rádio Cidade 104 FM. 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
1: Muito bem, vamos lá. Nós já estamos de volta. Para você que se liga no som da sua rádio Cidade 104.9 FM. Hoje, uma quinta-feira de especial. Como você já sabe, meus queridos, todas as quintas, geralmente final de semana, nós agendamos entrevistas aqui interessantes para a comunidade, não é? Bate-papos que realmente transformam tudo aquilo que nós temos aqui em evidência, tá? Então, hoje, eu tô tendo o prazer de receber aqui nos estúdios da Rádio Cidade um querido amigo, para além disso, um irmão, né? O nosso Wesley Santana. Ele que hoje está enfermeiro, tá? Excelente profissional, não tenho dúvida disso. Mas também é comunicador, né? Já assumiu posições de conforto. Salvo engano, a última foi a Rádio Alvorada, Santana. É isso. Me lembro de muita coisa por lá. E é importante ter alguém que tenha condição de comunicação, né? Essa carga boa para também estar no diálogo aí. E para além disso, lá atrás, 2012, 2011.
2: Boa tarde, Léo. Mais uma vez, boa tarde. Boa tarde, Léo. Boa tarde, tá dos ouvintes aqui da 104. Voltando, como disse, a casa aqui, onde a gente começou, lá atrás, transmitindo futebol lá.
1: É verdade.
2: E fazíamos edições de programas sensacionais aos sábados também.
1: Verdade.
2: E aí, voltar essa casa, eu tive até falando com o Tony Nogueira ontem que pra gente conseguir o espaço aqui. E relembrando os grandes momentos.
1: Verdade.
2: Quem sabe logo a gente tá voltando aos microfones novamente para fazer uns programas excepcionais novamente.
1: Eu não tenho dúvida que seria uma excelente aquisição. O rádio precisa de bons comunicadores, né? Que a qualidade não se perca.
2: Quanto melhores comunicadores, quanto mais comunicadores bons, melhor vai ficar para a sociedade, né?
1: Sem dúvida. Eu costumo dizer à turma, Santana, nós vamos entrar, claro, no aspecto do convite, mas tem que ser nivelado por cima. Tem muita gente que tá nivelando por baixo, isso não é legal. Mas não vamos discutir, não vamos entrar nesse mérito agora, né?
2: Wesley, esse é um papo, uma cervejinha.
1: É verdade, mais tempo. Verdade. Você tá acompanhando a sua esposa ali, Ilane, que bom tê-la aqui também, viu? Bem-vinda aos nossos estúdios. Santana, você que está aí também, junto com o querido Carlos Caroba, doutor Flávio e outros nomes, né? Ali no Lar dos Velhinhos, que trouxe um sextor que, para além de um evento, é uma forma da sociedade entender o que está sendo feito pelo Lar dos Velhinhos. Essa importante instituição, né, que agora conta com vocês, homens e mulheres de muito respeito, para fazer com que muita coisa aconteça lá. Nós vamos fazer aqui, falar um pouquinho do que é o evento, mas depois falar um pouquinho também do que acontece dentro do Lar dos Velhinhos. Porque não é só o evento, minha gente, esse evento, o sextou, ele é para arrecadar fundos para que o investimento aconteça lá e que as pessoas entendam o que está sendo posto. Então vamos lá, né? Que dia, Santana? Vamos começar pela data. Quando é que nós teremos a condição do sextou e como é que vai ser a dinâmica esse ano? Quem são os artistas? Como é que vai ser a condição festiva, querido?
2: Pronto, Léo, esse evento é um evento que a gente já está na vigésima, vai ser na próxima sexta agora, a 25ª edição. Uhum. São 25 sextous que a gente faz. Uhum. E agora a gente está colocando mais oportunidades para as pessoas. A cada, basicamente, 60 dias nós estamos realizando o sextou. Porque a sociedade, a comunidade pediu através disso. Uhum. E quando eu digo que pediu, é por conta da adesão da sociedade.
1: Sem dúvida.
2: Esse evento, ele é um evento todo filantrópico, né? Nós fazemos tudo que é arrecada lá, ele é revestido para ser investido de maneira fixa no Lar dos Velhinhos, né? O Lar dos Velhinhos hoje passa por uma administração gerida pela Loja Maçônica Cruzeiro do Sul. Uhum. E através, você falou do Carlos Caroba, que foi um dos caras que encabeçou o projeto. Mas tem pessoas importantes, como Cristiano, como o próprio Flávio, Lucas Mira, Júnior, Dorival. São pessoas gabaritadas que fazem a gestão do Lar dos Velhinhos. E pensando em como gerar receitas para tudo isso, que você sabe que uma casa com idosos gera um custo altíssimo. Nós vamos falar sobre isso também.
1: Perfeito.
2: Para deixar a sociedade mais entendida do caso.
1: Perfeito.
2: E como que a gente poderia gerar esses recursos? E passou a ideia de construir o sextou. O sextou nada mais é do que um evento familiar, né? Nós temos, ele começa às 18 horas com um brechó, E o brechó conta com parcerias importantes de grandes lojas em Guanambi e também de pessoas da sociedade. Tem lojas que doam a sua coleção, por exemplo. O próximo sexto é o sexto de primavera, mas aí tem a coleção de uma loja lá de inverno. Sapatos, sandálias, essas coisas. Eles acabam doando para o lado dos velhinhos e a gente acaba fazendo esse sextou, né? E aí, como você falou de lá, nós temos as nossas cunhadas aí, o pessoal da Frafrem, que faz essa ponte, essa linha com as lojas em Guanambi, conseguem essas doações, conseguem doações de outras pessoas, como os CPFs, vamos dizer assim, né?
1: Sim.
2: Que acaba fazendo essas doações e aí a gente coloca lá no sextou. Ah, mas esse brechó, como funciona? O brechó a gente abre às 18 horas com o brechó. E aí, são produtos que variam de R$2 a R$60. Então, um preço bem acessível.
1: Santana, você está explanando muito bem, viu? Eu quero fazer duas perguntas e voltar a palavra para você. Quem é que está à frente da Cruzeiro do Sul hoje?
2: O venerável? Hoje é Lucas Mira.
1: Lucas Mira. Um abraço para ele, né? E abraçando ele, abraço os demais veneráveis das lojas. E a fraternidade feminina, né? A Frafem, que faz trabalhos assim incríveis. Outro dia.
2: E a Silvia, que é a esposa do Lucas, né?
1: Sim, outro dia eu conversava com Yorkia sobre isso, né? A esposa de Paulo Malveira.
2: Isso.
1: E falava sobre a Frafem, que tem um papel assim fundamental. Santana, que acontece? A transparência, eu acho que é algo assim fenomenal. Porque em poucas palavras colocadas por você aqui, eu entendi o que está sendo feito dentro do lado dos velhinhos. Coisa que durante um período nós não tínhamos. Era muito velado, a ajuda chegava, eu não tenho dúvida disso, mas ainda era muito velado o que era feito com valores. Tinham pessoas que tinham poder aquisitivo um pouco

0: fundamentais também, que é a questão dessa transparência, parte do princípio, inclusive, da maçonaria, né? Nós temos que ser transparentes, e essa filantropia que a gente faz lá, nada mais é do que mostrar para a sociedade como a gente tem que investir o tempo e os recursos, né?
1: Sem dúvida.
0: Então, assim, o que que vocês estão fazendo na realidade? Tá aqui para as pessoas poderem mostrar. A gente pode fazer um comparativo, a gente falava em off aqui sobre essas questões do antes e o agora.
1: Sim.
0: Nada mais é do que quem as pessoas que mais antigas em Guanambi, que conheciam como era a gestão, conheciam como funcionavam essas questões, inclusive da falta de transparência, e hoje como é lá. Você chega, você é muito bem recebido, tá tudo explicado, quiser. Hoje, através, porque o Lados Velhinhos hoje, por ser uma instituição de longa permanência para idoso, nós estamos todos, de toda maneira, regularizados. Então, assim, a gente recebe aporte municipal, estadual e federal através de emendas de deputado e tudo mais. Então, assim, nós vivemos essa transparência, a gente vive sempre uma checagem de Ministério Público, a gente vive checagem de Secretaria de Fazenda, vive checagem de Secretaria de Assistência Social. Sim. Então, o poder público e os poderes fiscalizadores, quem tem poder de fiscalização, são nossos parceiros, né?
1: Isso
0: então,
1: é
0: assim, o Ministério Público sempre está lá olhando como está. Inclusive, nós assumimos o Lados Velhinhos através de uma intervenção do Ministério Público. Que o Ministério Público, ele foi provocado, foi lá ver como que era, fez essa intervenção. E uma intervenção através da Igreja Católica.
1: Doutora Tatiane, foi na época. Isso. Tatiane Caires, se eu não estou enganado.
0: Mancini, acho que foi Mancini.
1: Ou doutor Mancini, não me lembro.
0: E aí fez essa intervenção cedendo a gestão para a Igreja Católica. Só que a Igreja Católica, através dos muitos os tentáculos que eles têm de ajudar todo mundo,
1: certa várias forma, atribuições.
0: Várias atribuições. Chamou a Loja Cruzeiro do Sul à época e sugeriu a loja tomar conta do Lados Velhinhos. E assim foi feito, e aí hoje a transparência é que a gente vai. Hoje a gente entra em qualquer porta, sai de qualquer porta de cabeça erguida, e a gente pode dizer que nós somos representantes do Lados Velhinhos, e quem quer visitar, nós sempre chamamos. Vá lá no Lados Velhinhos, conheça, sinta-se à vontade. Nós estamos, inclusive, lançando um projeto aí agora de quem quiser ajudar. Projeto Mãos Amigas, já tem algumas pessoas que ajudam, você pode ajudar acima de R$30. Então, assim, você pode ser um colaborador do Lados Velhinhos, faz a sua doação, projeto Mãos Amigas, pode procurar aí. Depois até te mando, Léo, o encarte, a gente volta para falar sobre.
1: Com o maior prazer.
0: E explicar para a sociedade. Você pode colocar no seu cartão de crédito, você faz a assinatura através do seu cartão de crédito, R$30 por mês, todo mês, chega para a gente lá, e isso está na transparência. No site do Lados Velhinhos, você vai entrar lá, tem um QR Code também, se você quiser, você passa sempre lá.
1: Perfeito.
0: Tem um outdoor lá com um QR Code. Se você colocar o QR Code lá, vai abrir, você vai ver quanto gastou, quanto recebeu e para onde está indo todo o dinheiro.
1: Caramba, eu vou chamar o break rapidamente, tranquilo. Santana. Nós vamos ouvir o padre Ezequiel Dalpozo. Mas eu me lembro que Caramba, na oportunidade, falou assim: Léo, vem cá. O que foi, meu irmão? O que está acontecendo aí? Ele falou: olha, eu vou colocar esse QR Code aqui. Qualquer um que chegar aqui vai apontar e ver aqui detalhadamente uma planilha e saber para onde foram os investimentos. R$1 de pão eu tenho aqui. Aí eu falei: rapaz, corajoso. Ele falou: não, Léo, eu tenho que ter essa transparência para as pessoas entenderem que há aqui um novo tempo, que nós estamos vivendo algo diferente. Eu me lembro, Santana, a gente conversou isso em off aqui, quando eu sou bacharel em serviço social e quando fui fazer lá a minha condição de faculdade,
0: estagiar
1: por lá, enfim. Rapaz, eram cenas assim absurdas que a gente via. E pouco podia ser feito, não é? E a gente, nós nos perguntávamos.
0: Porque se tinha uma blindagem, né?
1: Exatamente.
0: Então, ninguém, eles não queriam ajuda de ninguém e tal, ficava mais complicado.
1: E tinha como ajudar. Se você pegar aqui rapidamente, sem citar nomes, até pelo período eleitoral, já tínhamos aqui deputados importantes na região, já tínhamos aqui parlamentares grandes nesta micro-região. Então, faltava o quê para essa ponte ela se fixar de fato, né? E agora eu vejo que, para além de mãos amigas importantes de homens e mulheres, a transparência, não é? A personalidade, até para criar um sextor, velho, no abrigo, bicho. Vamos fazer um show aqui onde no abrigo. Aí o pessoal no início, né? Ah, mas são velhinhos, cadeirantes e tal. São os que mais se divertem.
0: E eu ia dizer, só para complementar, quem mais se diverte são eles.
1: Rapaz,
0: e assim,
1: fantástico.
0: Nós temos um vídeo que a gente posta nas redes sociais convidando, sim, o pessoal. Você vê os velhinhos entrando na onda e às vezes alguns em cadeira de roda.
1: Verdade.
0: Eles pedem que a gente fique pôr na cadeira de roda para entrar no triozinho, para brincar. Então, assim,
1: é
0: sensacional a gente ver essas questões a interação da sociedade com o pessoal do lado dos velhinhos.
1: 6:11, minha gente. Vamos ouvir o padre Ezequiel Dalpozo. Daqui a pouquinho eu trago mais uma vez aqui o querido Wesley Santana para falar sobre.

0: O Sextou no Abrigo e um pouco de informações também sobre o Lar dos Velhinhos aqui em nossa linda Guanambi. A gente volta já já.
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3: Olá, meu amigo, olá, minha amiga ouvinte. Que bom que estamos juntos para este momento de oração. Fim de tarde, quinta-feira. Eu sou o Padre Ezequiel. Estou com você para rezar. A palavra que inspira nesse momento é a seguinte: seja ouvinte da boa palavra. Dela sempre brotará um sentido novo para a vida. Meditemos.

0: Rezemos juntos. O anjo do Senhor anunciou a Maria, e ela concebeu do Espírito Santo. Ave Maria, cheia de graça, o Senhor é convosco, bendita sois vós entre as mulheres, e bendito é o fruto do vosso ventre, Jesus. Santa Maria, Mãe de Deus, rogai por nós, pecadores, agora e na hora da nossa morte. Amém. Eis aqui a serva do Senhor, faça-se em mim segundo a vossa palavra. Ave Maria, cheia de graça, o Senhor é convosco, bendita sois vós entre as mulheres, e bendito é o fruto do vosso ventre, Jesus. Santa Maria, Mãe de Deus, rogai por nós, pecadores, agora e na hora de nossa morte. Amém. E o Verbo se fez carne e habitou entre nós. Ave Maria, cheia de graça, o Senhor é convosco, bendita sois vós entre as mulheres, e bendito é o fruto do vosso ventre, Jesus. Santa Maria, Mãe de Deus, rogai por nós, pecadores, agora e na hora de nossa morte. Amém. Rogai por nós, Santa Mãe de Deus, para que sejamos dignos das promessas de Cristo. Oremos. Derramai, ó Deus, a vossa graça em nossos corações, para que, conhecendo pela mensagem do anjo a encarnação do vosso Filho, cheguemos por sua paixão e cruz à glória da ressurreição. Por Cristo nosso Senhor. Amém. E agora sobre você, a bênção de Deus. O Senhor esteja convosco, Ele está no meio de nós. Por intercessão de Nossa Senhora, desça sobre você, sobre a tua casa, sobre a tua vida, sobre a tua saúde, sobre o teu trabalho, a bênção de Deus. Em nome do Pai, do Filho e do Espírito Santo. Amém. Obrigado por estar conosco, um forte abraço para você e até amanhã.
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4: Bom, minha gente, vamos lá, nós já estamos de volta, que bom falar com você, que é o melhor ouvinte do mundo aqui na sua rádio Cidade 104.9 FM, muita gente conectada, você participa através do 999-29-1049. Já vamos mergulhar aqui na área policial, na condição política, o Matheus tem que fazer uso da fala também na condição esportiva, daqui a pouquinho muita coisa para você, mas hoje, como eu havia dito para você ligado no som da emissora, nós temos uma importante entrevista. Eu estou hoje dialogando com meu irmão Wesley Santana, ele fala sobre o Sextou no Abrigo, que está na sua 24ª edição. Nós teremos lá grandes atrações no início do programa, ou desse bate-papo, falamos sobre a questão geral, como é gerido, o que acontece por lá, enfim. Agora nós vamos entrar aqui nos convites, entender o que é posto por lá, não é? Inclusive falaram que nós vamos ter lá mais uma vez o arroz tropeiro. Oh, retado. Santana, vamos então de fato para os convites. O que é que nós vamos ter de show lá? Agora, show não só musical, porque nós temos a condição do show da comida, do show no brechó e do show que vocês dão também na organização por lá.
8: Vamos começar, Léo. Falando do show da comida, nós vamos ter arroz tropeiro, vamos ter bolo recheado, cachorro quente, escondidinho, coisa espetinho, boa. Farofa, porção de mandioca, tortas salgadas.
4: Boa.
8: E bebidas, nós vamos ter diversas situações, suco, refrigerante, cerveja.
4: Pra de A a Z.
8: De A a Z.
4: Boa.
8: Então, assim, vai ser... Para você que quer ir para comer, gosta de ir para comer e bater papo, nós teremos excelentes opções lá.
4: Me remete muito, Wesley, me perdoe cortar o seu raciocínio, me remete muito à Praça de Santa Rita.
8: Santa Rita,
4: a Praça da Santo Antônio, não é?
8: Isso são eventos familiares, né?
4: Sim.
8: E vamos dizer eventos familiares. O pessoal sai da igreja ali e vai para lá. E o sexto é basicamente isso, Léo. E essa 25ª edição vai iniciar às 18 horas com o brechó, como eu te disse. O pessoal vai comprar, mas já, aí a gente já começa também com as comidas e tal. A questão de shows, elas começam às 19 horas. Nós vamos ter Érica Neves.
4: Canta
8: vamos
4: bem.
8: Ter Maxwell, nosso irmão também.
4: Gil
8: Martins, Elton Melo. E uma banda Fire System, que ela é de Caetité, inclusive teve recentemente tocando no FIB lá em Conquista.
4: Deixa
8: foi muito
4: ver.
8: Bom, então assim,
4: legal.
8: Eles estão vindo tocar isso aí. Aí vocês falam assim, mas vocês estão fazendo festa, gasta tanto pra fazer isso? Não, essas atrações, elas tocam de maneira gratuita. Elas dão...
4: É uma parceria nesse sentido?
8: Isso,
4: oh,
8: todas elas tocam, elas doam seus cachês, né? No caso, a gente não paga pro cantor estar lá. Sim. Ele vem e toca de graça com relação a isso aí. Porque é um projeto, e quando você disse de transparência, Léo, essa parceria só pode acontecer porque você é transparente.
4: Claro.
8: Então, quando você chega, porque eu teve uma cantora que tocou nos dois últimos sextos atrás aí, que além dela... ela pagou o cara que toca pra ela lá, né? O instrumentista, ela pagou do bolso dela. E não fez questão por exemplo, que a gente desse água, que às vezes a gente fornece água pro cantor. Ela não fez questão, ela quis pagar do bolso dela. E inclusive a alimentação pra o pessoal da banda dela, ela tirou do bolso dela. Então ela falou assim: isso aqui é um evento beneficente. Se eu cobrar, eu não tô ajudando ninguém. Então assim, a gente não dá o que sobra. Caridade não é, caridade e filantropia, por exemplo, não é você dar o que sobra. É você dar quando a pessoa precisa, né?
4: Eu vou até mais além, Santana. Ela entendeu, e é a transparência que faz com que não só os artistas, mas quem doa também, entender que vale a pena. Ó, eu vou doar, eu vou pagar o meu tecladista, um exemplo, porque eu sei que esse dinheiro vai ser revertido realmente em obras aqui, não é? E nós vemos... São veículos, salas construídas, locais climatizados.
8: Nós temos hoje, Léo, falando rápido, através do Sextou aqui, quando a gente pegou lá dos velhinhos, a gente não tinha espaço físico construído para que a gente pudesse realizar todas as funções. Então a ideia foi iniciar o Sextou, nós estamos entrando no 25º agora.
4: Perfeito.
8: E nós construímos salas de reuniões, salas de administração, consultório médico, porque assim, quando a gente fala do atrás, a gente tá mostrando o que foi feito com o dinheiro investido lá dos velhinhos.
4: Sim.
8: Então a gente construiu sala para dentista, com cadeira, com tudo mais. Sala de fisioterapia, inclusive a nossa sala de fisioterapia é comparada a grandes centros de fisioterapia em Guanambi, e a gente, nós temos sala melhor do que muitos lugares aqui. Boa. Nós temos atendimento médico, clínico geral, com geriatra, nós temos psiquiatra, psicólogo, nós temos fisioterapeuta o tempo todo, nós temos nutricionista, a alimentação dos idosos lá na casa, ela é toda baseada, então a nutricionista faz a alimentação. Okay. São 6 a 7 refeições diárias para os idosos.
4: Quantos café internos da manhã. Hoje,
8: Wesley? Hoje nós temos 53 internos, uhum. Né? E são 53 internos que a gente pode olhar de maneira bem acomodada. São cadeiras, são camas hospitalares de excelente qualidade, são cadeiras de rodas de excelente qualidade para muitos se movimentarem. São 6 refeições diárias, medicações sendo administradas por profissionais competentes para tal. E aí a gente está investindo, Léo.
4: Perfeito,
8: Adão. Em o próximo sextou, inclusive esse, nós vamos terminar de fechar um projeto que a gente começou há um tempo atrás e a gente está finalizando. Nós estamos climatizando todos os quartos do lado dos velhinhos. Então, assim, por Guanambi ser uma cidade muito quente, uhum. E a gente quase não tem chuva, não tem situação como essa, então a gente fez um estudo, levantamos quanto precisaríamos e estamos com esse sextou, a gente vai concluir esse projeto.
4: Que
8: a gente
4: está
8: aumentando a nossa... A gente colocou recentemente lá uma usina solar, nós estamos aumentando a usina solar e vamos já instalar todos os ar-condicionados em todos os quartos. Está sendo passada a fiação, inclusive, através de parcerias com empresas da cidade. Nós estamos modificando a fiação onde precisa ser modificada, que é antiga.
4: Para suportar,
8: a gente vem mudando aos poucos e falta pouquinho para a gente terminar de mudar essas fiações para instalar os ar-condicionados. Já foram adquiridos, já estão todos lá para o pessoal poder, quem quiser ver. Claro. Então, assim, a partir agora do início de outubro, vamos dizer assim, todos os quartos, em 100%, vai estar tudo climatizado com o aumento da usina solar.
4: Perfeito.
8: E para diminuir os custos também, né?
4: Importante.
8: Então, assim, esse Importante. É o que a gente pode mostrar, o que a gente está fazendo com os recursos do sextou. Nós temos sala de administração, nós temos salas de reuniões, nós temos consultórios para os médicos poderem atender. Os médicos saem dos seus consultórios, inclusive, Léo, falando, saem dos seus consultórios e muitos, quando solicitados e pedidos, vão fazer consultas que são necessárias.
4: É um geriatra, questões então, da idade, né?
8: Queria mandar um abraço também a todo o pessoal do lado dos velhinhos que sofre, entre aspas, né?
4: Sim.
8: Com a luta, que a gente não tem tantas situações igual tem em outros hospitais e outras casas de longa permanência. Sim. Mas nós temos, são bem recebidos os idosos, são bem recebidos os profissionais, trabalham com um sorriso no rosto, cuidando de todo mundo. Isso é importante e todos nós vamos ficar velhos um dia, né?
4: Sem dúvida.
8: Então a gente tem essa casa de longa permanência.
4: Inclusive a ideia, Santana, é que não, as pessoas não... Era não usar o lado dos velhinhos. Essa era uma ideia utópica. Nós sabemos que as famílias, por diversos motivos, né? Tem as pessoas que estão por lá, enfim. Não vou aqui mergulhar nesse aspecto.
8: Inclusive, mudamos até o critério de como era antes, que antigamente, nessa época que você está falando, as pessoas que têm um pouco mais poder aquisitivo, pegava a pessoa, levava e deixava lá. Hoje não funciona mais assim. Hoje nós temos lista pra gente. Nós temos uma equipe multidisciplinar. Que vai fazer a visita em loco, por exemplo, você precisa colocar uma pessoa no lado dos idosos. Uhum. Aí tem todo um trâmite a seguir. Você procura assistência social, refere que você quer o pessoal do CRAS,
4: município.
8: Do município.
4: Tá.
8: O pessoal faz o estudo todo, levanta o estudo, passa para a entidade. A entidade faz um estudo, faz visita em loco para saber se realmente precisa. Então, assim, o lado dos velhinhos recebe gente de outros lugares? Não. O lado dos velhinhos hoje ela é uma entidade. É municipal, vamos colocar assim, a gente recebe pessoas de Guanambi, né? Então, assim, tem questões judiciais que são determinadas que a gente também cumpre, mas são pessoas de Guanambi. Não adianta a pessoa de Candiba falar, o lado dos velhinhos está lá, vamos mandar para o lado dos velhinhos que vai receber. Não, não funciona assim. E além disso, nós temos vários critérios com transparência, igual você falou. Volto a dizer, você aponta o seu QR Code lá, passa na frente do lado dos velhinhos ali, tem o QR Code, vai olhar, bota o QR Code que você vai ver. Não é R$1 de pão que você vai ver lá, vai ser um lápis que você vê que foi gasto no lápis, que vai estar lá para você, tá lá mostrando para você o que entrou de parcerias com políticos, de serviço público, de doações, por exemplo, através de parcerias dos Mãos Amigas, que sim, nós vamos trazer para vocês. Inclusive, claro, nós vamos sortear para as pessoas que são do Mãos Amigas, que é um clube, vamos dizer assim. As pessoas vão ter desconto em farmácia, supermercado, todas as situações, e nós vamos sortear brindes para as pessoas que fazem parte.
4: Ah, Wesley, eu estou assim, maravilhado com o que eu vejo. Sei que não é fácil. Inclusive, sugiro que não cite nomes, né? Mas eu sei que é muita gente que ajuda, eu não tenho dúvida. Inclusive a comunidade, já foi dito aqui, a forma como a comunidade pode ajudar, né? Com pouco, com muito, enfim, até com serviços. Acho que ainda hoje aceita, assim, né? Quando são de serviços postos por lá.
8: Aceita.
4: Cabeleireiro, barba, etc.
8: Nós temos espaço por ter, como você diz, Léo, com a importância de você ter uma questão jurídica bem baseada, definida ali, bem definida, que você faz um alicerce com relação a isso, que hoje nós temos lá estudantes de faculdades daqui de Guanambi, de medicina, de fisioterapia, de enfermagem. Eles
4: estão lá.
8: Isso servem de base para campo de ensino. E como você está falando, nós também temos projetos para se fazer. Por exemplo, como nós somos instituição de longa permanência de idosos, há a possibilidade de você ministrar cursos de cuidadores de idosos. Então você tem a matéria-prima, você tem o espaço para poder fazer, você pode fazer. E com isso você pode, inclusive, gerar mais uma receita, de certa forma, para a gestão do lar. Então, assim, nós temos muitos projetos para colocar para frente. Isso. Nós estamos mostrando para a sociedade o que a gente está fazendo com relação a isso aí. E o sextor nada mais é do que você sair de casa, tem o tal do happy hour.
4: Verdade.
8: Em vez de você ir para outro lugar, você vá para o lado dos velhinhos, participa do brechó, participa dos shows, come lá, bebe lá, ajuda o lado dos velhinhos, e você vai ver o seu dinheiro que você investiu lá, que comprou, que ajudou, sendo revertido da melhor maneira possível.
4: Nós não temos, Wesley, mais tempo. Eu gostaria de ter mais tempo para dialogar. Apenas uma última colocação. Sua esposa está ali, o Mateuzinho está aqui, enfim. E os nossos nobres ouvintes. Houve um tempo em que a comunidade passava ali pelo cemitério e o Lar dos Velhinhos. É um trajeto que todos os guanabienses conhecem, né? Não me lembro o nome daquela rua lateral. Confesso que não me lembro. Mas é um trajeto muito conhecido. E algumas pessoas falam assim, poxa vida, quem tá no lado dos velhinhos já olha pro cemitério, né? Vendo o futuro, a morte, algo ruim. Hoje eu sou capaz de afirmar que essa ideia, ela foi desconstruída por completo. E quem está no lado dos velhinhos, não só os internos, mas quem assiste também, vê a coisa acontecer. Não falo de dinheiro aqui, não é isso. Eu me refiro a fazer com amor, fazer bem feito, dedicar tempo, que é o maior patrimônio que nós temos, é tempo.
8: Tempo.
4: Né? Você dedicar o seu, que é corrido dela, que é corrido nosso, enfim. E ver a coisa acontecer bem nas mãos de quem entende de gente. Não é só de gestão. Porque se não gostar de gente, ô negão, não vai pra lá não. Ali não é o lugar. Se você não gosta de gente, não vai pra lá não. Porque ali é cuidado 24 horas. Então, parabéns, Santana. Em seu nome, abraço todos os homens e mulheres que fazem parte desse novo tempo e que estejam todos bem, né? De fato, que o grande arquiteto do universo proteja vocês sempre. Nós teremos hoje, amanhã, aliás, minha gente, repito, Érica Neves, a esposa de Daylon, não é assim? Ainda a banda Fire System, o Maxwell Max, ele que fez uma música com o pai dele aqui agora, com Quinca, não é?
8: Isso, inclusive show. Tá com um projeto muito bom aí com a bebida da cidade aí.
4: Cachaça Pruma, pode falar.
8: Pruma, pode falar.
4: Didi, pode, essa pode. De Rogério?
8: De Rogério, tá com um projeto muito bom. Pai.
4: Mas você não cita Império agora.
8: Isso. Aí vai ser muito bom. Vamos tentar estar presente lá. Eles merecem. Isso
4: é importante, muito bem. Como é que ele grita lá? Ô, potência, né? Assim? Muito bem. Ainda é o Tomelo, outro irmão bacana, né? Tá lá também. O Brechó vai começar às 18. Começa às 18 mesmo?
8: Começa às 18. Nós,
4: 18 já tá vendendo?
8: Preferivelmente, a gente chega antes lá. A gente começa a arrumar hoje o espaço, tudo, a gente deixa tudo prontinho, amanhã a gente começa a arrumar as coisas, 18 horas os portões são abertos, rapaz, você tem que estar lá na hora que inicia, você vai estar no programa aqui, infelizmente
4: não estarei,
8: não,
4: nessa hora não,
8: nessa hora.
4: Mas depois vou comer lá, peraí.
8: Se faz fila para as pessoas irem comprar, inclusive aquela questão de grade, né? O pessoal, sim, vai colocando e vai rodeando a negócio. É um negócio impressionante. Quando, a hora que abre, o pessoal sai correndo igual.
4: Sabe qual é o detalhe? Eu acredito, aquelas lojas que fazem promoções isso, enormes.
8: A hora que abre.
4: É uma loucura.
8: Tem vários vídeos, eu vou depois até pedir Carol para mandar,
4: claro,
8: você.
4: Claro.
8: Quando abre o portão, o pessoal correndo para poder ir pro brechó para poder comprar as coisas.
4: Brechó, para finalizar, de verdade, porque o tempo já nos aperta, né, Teu? Tempo que falar dos nossos parceiros aqui. O brechó, houve um tempo que brechó, você ia num brechó, era cada peça feia, era um sapato já, parece que tava mastigado, era uma calça, aquela calça que não entra bem, brechó era feio pra caramba. Rapaz, primeiro brechó que eu fui, claro, outros menores, eu já vi com peças bacanas, mas eram bem menores mesmo. Era uma coisa até assim um pouco tímida. Mas eu estou falando de um brechó aqui, meus amigos, do lado dos velhinhos, que atende ali no mínimo 300 pessoas. Tô dando um exemplo aqui. Pessoas de... Por baixo. Vai que tem mais lá, não sei, dá umas 1000, não sei. Mas umas 300 com peças de alta qualidade, vocês não estão entendendo. Uma colega, não vou citar nome, porque a ideia não é deixar ninguém envergonhado, não é isso. Ao contrário. Uma colega comprou uma jaqueta de couro. Ela me falou, Léo, olha isso aqui. Eu peguei, olhei, era uma jaqueta de couro, não era cambuço. Eu falei, moça, aqui você comprou em Vitória da Conquista, foi lá no FIB. Ela falou, não, moço, comprei no brechó. Eu falei, mentira, isso ano passado. Mentira, comprei no brechó. Então veja, são peças de qualidade. Não é qualquer coisa que tem lá, porque eu repito, antigamente tinha uma ideia de brechó aqui muito pequena.
8: E aí, como eu falei preço show, mais show. Cedo, o pessoal pode achar às vezes que as peças são assim, mas não são. São peças de altíssima qualidade.
4: Sim, sim.
8: Com valores de 2 a 60 reais.
4: Sim.
8: Então
4: sim.
8: Você vai pegar, por exemplo, uma sandália. Um escarpão, um sim. Sapato, alguma coisa que tá lá, um crocs, que sim. Seja em outros lugares que você vai pagar 150, 200, 300 reais, você vai pagar no máximo lá 60 reais. Então nós temos situações.
4: Um enfermeiro, mais uma vez, enfermeiro é engraçado, não, crocs. Sabe o que é crocs? O enfermeiro é crocs o dia todo.
8: Só para fechar mais uma vez,
4: por favor, né?
8: conto com a sociedade lá presente, conto claro com você assim, e Matheus também assim, claro, do programa.
4: Claro.
8: Para estar lá presente com a gente, nós teremos esses shows maravilhosos. Nós teremos comidas típicas e nós teremos, claro, o carinho e os braços abertos para receber toda a sociedade guanambiense lá, porque fiquei sabendo que o sextou é excelente e a sociedade guanambiense vai abraçar ainda mais esse projeto que o do lado dos velhinhos, que hoje é comandado pela loja maçônica Cruzeiro do Sul, pela Frafrem, pela APJ, que é a atividade para a maçônica.
4: Sim.
8: E homens, mulheres e jovens que gostam de pessoas.
4: Isso é bom.
8: Um grande abraço a todos aí.
4: E meus amigos, eu falei aqui com o enfermeiro, ele que pertence à loja maçônica Cruzeiro do Sul, grande desportista e também bom comunicador, Wesley Santana.
8: Só falando que o Corinthians empatou ontem e vai classificar, viu?
4: Ei, Matheus,
8: já que você vai falar de
4: daqui
8: esporte.
4: A pouco você vai dar uma ripada um pouquinho, não vai? Muito bem, valeu. Meus amigos, a gente volta já com outros informes pra você. Amanhã, sextou na briga a partir das 18 horas. Todo mundo convidado.
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10: feliz. Mas já estamos de volta, tá todo mundo feliz. Mateusão tá ali, o sorriso que não cabe no rosto. Caiu dinheiro na conta, né, Matheus?
11: Não. Até agora tá atrasado, inclusive.
10: Meu Deus do céu. Não, não, não. Então esse sorriso seu time ganhou?
11: É outra coisa que aconteceu hoje.
10: É?
11: É outra coisa.
10: Mas é saúde?
11: Ah, é muita. Muita saúde.
10: Muito bem, Matheus.
11: Pensa num cara, eu tô verde igual um coco, meu.
10: É?
11: Tô bom demais.
10: Tá bom, tá um luxo.
11: Um luxo,
10: é, rapaz. Seu Carlinhos, se soubesse o sinal que ele me deu aqui falando da saúde, muito bem. Daqui
11: esse
10: a pouco.
11: Se acalme.
10: Tranquilo.
11: Se acalme.
10: Eu ia falar das aulas de teatro que você tá tomando.
11: Ah, sim, claro.
10: Não é das aulas de teatro? Bem. Isso é um remédio pra alma?
11: Rapaz, é uma condição maravilhosa. A atuação é sensacional.
10: Oh, meu Deus, bora, com emoção é melhor. Meus amigos, já vou trazer informações aqui sobre os Correios, né? Os Correios suspenderam o contrato com aquela lobista, amiga do Lulinha. Lembra que o Lula falou, não conheço companheiro. Aí,
11: a Roberta Lutzinger.
10: Obrigado, meu querido. Você é um... Eu queria ter um filho igual você.
11: Rapaz, agora eu vou gacer aqui na língua. Aqui.
10: Porque, veja, o Lula disse que não a conhecia. Ela falou, não conhece. Como toma aqui a sua... Receba aqui. Enfim, os Correios suspenderam o contrato com ela. Já. Eu vou trazer essa, algumas da área policial também, pra gente finalizar, tá, amigos? Nós temos muita coisa de Guanambi também, mas agora eu quero ouvir o Matheus pra falar dos nossos parceiros. E, na sequência, nós teremos ali a condição de falar, meus queridos, também da condição esportiva. Mas vamos lá, quem são os nossos pilares fundamentais, Mateusão? Os grandes parceiros que estão conosco nesta caminhada, chamou, falou, querido.
11: Exatamente, Léo Dourado, citando os nossos parceiros, neste exato momento, às 6 horas e 41 minutos, começamos pelo refrigerante Fizz. 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
10: Muito bem, vamos lá. São 6h45 em nossa linda Guanambi. É hora de falar de esportes também. No momento esportivo da emissora, o couro tá comendo pelo Brasil. Inclusive, meus amigos, nós temos hoje, daqui a pouco você vai falar também, Matheus, da Copa Luiz Meira lá em Seraíma, viu? Jogos importantes, tá? Que nós vamos colocar em evidência aqui. Nosso amigo Kel tá nos ouvindo agora, Matheus. Me encontrei com o Kel mais cedo, né? Ele trabalha aqui na frente do prédio onde estamos localizados. Eu falava com ele: Kelzão, e aí, como é que tá Seraíma? Ele falou: Léo, tá bem. E hoje tem jogo. Fala pra gente, eu digo na hora. Vamos lá, nível Brasil, Matheus, como você colocou ontem, de fora para dentro agora, Matheus, lá ele, da esfera maior, bora.
11: Exatamente, Léo Dourado, falando de Libertadores, tivemos jogos. Sim, de quartas de final, jogos de ida da Copa Comebol Libertadores. Boa. Na noite de ontem, o Estudiantes de La Plata enfrentou o Corinthians, jogo na Argentina. Um empate, 1-1, resultado positivo para o Corinthians, que conseguiu arrancar um empate do Estudiantes no segundo tempo e, com o resultado, leva a decisão para a Neoquímica Arena, vai decidir na sua casa. No primeiro tempo, o Estudiantes começou o jogo a todo vapor. A equipe argentina, logo nos primeiros instantes de partida, conseguiu o gol aos 3 minutos, saindo à frente do placar, o que colocava o Corinthians em uma situação delicada e totalmente desconfortável. No segundo tempo, o papel se inverteu. Logo nos minutos iniciais, o Corinthians conseguiu boas chances e oportunidades, conseguindo, em muitos momentos, equilibrar a partida e, dentro de campo, arrancando este empate. Gol do Caio César, que quebrou uma sequência de 14 anos do Corinthians sem marcar fora de casa em um mata-mata de Libertadores. 14 anos sem marcar fora de casa em um mata-mata de Libertadores, realmente é muito tempo. Com o resultado, o Corinthians leva a decisão para a Neoquímica Arena, leva para sua casa e busca a classificação para a semifinal da Libertadores e, quem sabe, o segundo título da competição na sua história. Também tivemos ontem no Nubank Park.
10: Um minuto apenas teu.
11: Claro.
10: O Wesley está te ouvindo. Ele é corintiano.
11: Ele é corintiano, rapaz. Oh, o Corinthians no ano passado não deu muita alegria.
10: Pode dar
11: um abraço.
10: Um abraço de sequência, Matheusão.
11: Falando agora do Palmeiras, que também pelas quartas de final ontem enfrentou a LDU. Vitória importantíssima, 1-0. Mas, para quem assistiu o jogo, uma vitória que poderia ter sido maior. Porque foi um Palmeiras que conseguiu 22 oportunidades de gol, 22 chances criadas, 22 chutes. Porém, dos 22, 6 foram a meta e venceu por 1-0. O torcedor do Palmeiras fica muito feliz com a vitória, uma vitória importantíssima dentro de casa. Mas poderia ter sido por 2 ou até 3 gols de diferença em comparação ao que a equipe do Palmeiras jogou dentro de campo. A LDU, que dentro de campo não conseguiu operar a sua, digamos, superioridade ao qual a própria equipe colocou nessa Libertadores.
10: E o Davidson?
11: Não entrou. Não entrou. Estava no banco de reservas, não chegou a entrar nem no segundo tempo. A LDU, nessa Libertadores, é conhecida por jogar na altitude. Já decidiu muitos jogos na sua casa, inclusive a classificação nas oitavas de final. A equipe decidiu o confronto dentro de casa, decidiu em Casablanca, estádio ao qual é da LDU, não só na fase de grupos, como também decidiu a maioria dos seus confrontos dentro de casa. Então aposta justamente na força da altitude e do seu estádio, Casablanca, para decidir o jogo de volta da Libertadores, quartas de final.
10: Eu sou saudosista, sabe, Matheus? De verdade, gosto de jogos que aconteceram assim, espetaculares.
11: Claro.
10: E o Luiz Fabiano, inclusive é candidato a deputado hoje.
11: Grande e fabuloso.
10: Fabuloso.
11: Entre ajudar na briga e bater, eu prefiro ajudar na briga.
10: O fabuloso era fantástico.
11: As falas dele são maravilhosas.
10: É verdade. É um poeta, calado, ele é um poeta. Ele fez um gol na LDU, aí ele, o repórter perguntou: Fabiano, e aí, pra quem vai esse gol? Pergunta de praxe, né? Pergunta de segurança.
11: Sim.
10: Ele falou: rapaz, o nome do clube dos caras já falam. Luiz deixou um. Nessa LDU, Luiz, nessa hora foi madeira pra todo lado e repórter voando e gente gritando. O Luiz Fabiano era espetacular, Matheus. Mas siga, meu querido Matheus.
11: E pra fechar, o último jogo de ida das quartas de final da Libertadores, o Independiente Del Valle que enfrenta o Flamengo hoje às 21h30 da noite, fechando os confrontos de ida das quartas de final da Libertadores. Pela Sul-Americana, ontem tivemos o Santos que venceu o Atlético Mineiro por 2-0. Vitória importantíssima do Santos que na Vila Belmiro conseguiu força nessa Sul-Americana. Não é o primeiro jogo do Santos na Vila Belmiro que a equipe consegue reverter um resultado negativo ou praticar um bom futebol. A Vila Belmiro na Sul-Americana, porque no brasileiro se tornou um veneno, mas na Sul-Americana a Vila Belmiro vem sendo um ponto positivo para o Santos, que venceu por 2-0 o Atlético Mineiro, que na semana que vem, dia 16, na quarta-feira, vai buscar reverter este resultado, este confronto. Aliás, falando em Santos, falando no Santástico, o Santos hoje encaminhou a contratação de Felipe Coutinho.
10: É nada, o fio vem?
11: Exatamente, Coutinho que até o ano passado, aliás, até esse ano estava vestindo a camisa do Vasco da Gama.
10: Sim.
11: Inclusive jogou o Campeonato Carioca com o Vasco.
10: Excelente atleta, viu, Boy?
11: É um...
10: Excelente atleta.
11: É, pela história, sim, mas o Felipe Coutinho, até como torcedor do Vasco, eu sou suspeito pra falar isso, mas é, como torcedor do Vasco, eu tive o prazer de acompanhar o retorno do Coutinho ali, 2024, metade de 2024, 2025 e o começo de 2026. O Coutinho, ele... foi um jogador que no início não teve uma consistência física boa. Aí lá para janeiro de 2025 até junho, julho, agosto de 2025 ele conseguiu implementar uma consistência física com uma série de resultados positivos do Vasco, relacionados à chegada do Fernando Diniz, que melhorou a equipe muito, tanto é que o Vasco chega numa final de Copa do Brasil por conta do Fernando Diniz e essa melhora abrupta que o treinador teve com o elenco. E consequentemente ele cresce, mas ao decorrer da temporada oscilou muito, principalmente na reta final no Campeonato Brasileiro, oscilou muito. O Coutinho assina um contrato com o Santos, de um contrato que vai ser pago a ele o tanto que ele jogar. O tanto que ele atuar dentro de campo será o tanto que ele vai receber. É um contrato de produtividade, produção. Okay. É muito comum no futebol jogadores com uma idade avançada assinarem esses contratos.
10: Interessante.
11: É algo mais do que comum porque são atletas que não vão ter uma regularidade física tão esperada, não vão atuar nas partidas, todas elas, seja Campeonato Brasileiro, Copa do Brasil, Libertadores, Sul-Americana, campeonatos estaduais, eles não vão conseguir atuar em todas, até porque a idade e a condição física não vão permitir. Por isso, eles assinam um contrato de produtividade. E falando em mercado de transferências, o Vasco da Gama está ousado nessa janela, pois tenta a contratação de Richarlison.
10: Porra, é o pombo?
11: Exatamente, aquele que está no Tottenham. O Vasco fez uma proposta de algo entre 10 e 12 milhões de euros, o equivalente a 60 milhões de reais, porém a equipe do Tottenham negou. A negociação não está encerrada, existem outros trâmites que acontecerão. O Richarlison busca uma rescisão amigável, se é que a gente pode chamar assim, rescindir o seu contrato de forma amigável para vir para o Vasco da Gama, mas é algo que está sendo discutido ainda. Verdade. Estamos nos capítulos iniciais dessa novela, que é o mercado de transferências, que está na sua última semana no Brasil, viu?
10: Janela fecha agora.
11: Janela fecha agora, finalizando essa semana, a janela de transferências acabou.
10: Tudo bem. Um abraço para as garotas do bairro Ipiranga que jogam futsal lá na quadra. Abraço para vocês, queridas, e sucesso, né? Grandes eventos são realizados por lá. Aliás, Matheus, núcleo de Seraíma, nós temos a Copa Luiz Meira. O que, que rola hoje, Matheusão?
11: Exatamente, hoje, quinta-feira, teremos rodada, teremos confronto. 10 de setembro, teremos a equipe do Alto Cheiroso que enfrenta o Vila FC. Agora, uma pergunta. O jogo acontece, inclusive, às 19h30 às 7h30, como é caráter, de forma característica, que é conhecido.
10: O popular, né?
11: Popular. O famoso popularzão tá na boca do povo.
10: É assim.
11: Uma pergunta: por que o nome do time é Alto Cheiroso?
10: O Alto Cheiroso deve ser uma comunidade de pessoas que
11: são muito cheirosas.
10: Produzir alguma coisa de cheiro.
11: Ou tem ali um odor muito agradável.
10: Um tempero, talvez.
11: Exatamente.
10: Ou então alguém, cheiroso, tudo bem, não sei.
11: Agora, por que Alto Cheiroso?
10: Se nós formos começar a pesquisar nome aqui, é um problema. Exemplo. Tem umas ruas aqui, uns nomes assim estranhos, tem umas comunidades. Pancadão, por exemplo, né?
11: Morro da Inácia.
10: Quem foi Inácia?
11: Quem foi Inácia?
10: E por aí, Vomita Mel. Se a gente for começar a questionar aqui, enfim.
11: Vai ser legal.
10: Não. Um dia vamos trazer uma curiosidade dessa, Teu?
11: Uma boa.
10: Vamos trazer
11: uma curiosidade da nossa Guanambi.
10: Boa. Vamos saber o porquê dessas coisas. Hoje, 7h30, lá no Núcleo, portanto, quem joga, Matheusão?
11: Alto Cheiroso e Vila FC. Eu ainda vou buscar saber o nome dessa equipe. Por que Alto Cheiroso?
10: Se fosse um rapaz grande com um perfume legal, o Alto Cheiroso.
11: O Alto Cheiroso.
10: Lá bom, ele.
11: Aí dentro.
10: Muito bem. A gente volta já, mas pra apenas dizer adeus a você. Aguenta aí, tá na 104, tá feliz.

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5: Muito bem, meus amigos, nós voltamos, mas apenas para dar adeus a você, tá? Agradecendo a grande, enorme audiência. Não tivemos como colocar aqui as matérias jornalísticas todas por conta do tempo, até porque a política está consumindo um bom tempo da emissora. Mas valeu a pena estar com você e amanhã nós voltaremos com muito mais. Na sequência, a Voz do Brasil, ainda hoje, Marcos Coimbra, às 8 e às 10, Geraldo Ferreira. Obrigado, Matheusão.
6: Exatamente, Léo Dourado, finalizamos mais um Fiquei Sabendo com muito sucesso. Retornamos amanhã, sexta-feira, estaremos de volta das 5:30 até as 7 horas da noite, impreterivelmente. Com relação à política, creio que os ouvintes já notaram essa mudança, até porque teremos os spots, as campanhas tempo, né? E outras situações, e o tempo ficou mais curto. Amanhã estamos de volta das 4 da tarde, ou melhor, das 5:30 da tarde até 7 horas da noite, horário novo.
5: Meus amigos, forte abraço a você, tchau, tchau e até lá. Valeu, meu Brasil!
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2: 7 horas.
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0: Imposto de 20% era aplicado sobre importação de compras de até $50, ou seja, R$250.
1: E agora serão aplicadas apenas taxas estaduais, o que reduz o custo desses itens.
2: O texto aprovado pelo Congresso Nacional e sancionado nesta quinta-feira acaba com um imposto de 20% sobre compras internacionais de até $50, a chamada taxa das blusinhas. A cobrança já estava suspensa desde maio com a edição da medida provisória. Agora, com a sanção, se torna definitiva. O ministro da Fazenda, Dario Durigan, explica como funciona hoje o acompanhamento dessas mercadorias que vêm para o Brasil.
3: O desembaraço, ele é expresso, a gente recebe informação do que vem das empresas desde antes de sair do porto de origem. Todas as empresas sentaram conosco e disseram, nós vamos padronizar a caixa. Então a gente sabe o que está dentro, de que empresa que vem, que está cumprindo com regras de proteção à criança e adolescente.
2: O fim da cobrança vale apenas para o imposto federal. As compras internacionais continuam sujeitas ao Imposto sobre Circulação de Mercadorias e Serviços, o ICMS, com alíquotas definidas pelos estados e pelo Distrito Federal. Serão realizadas avaliações periódicas dos impactos econômicos da lei e, caso sejam identificadas consequências, medidas poderão ser adotadas. A lei também zera impostos de importação de medicamentos destinados a doenças raras e negligenciadas sem similar nacional. Reportagem Luciana Colares de Holanda.
0: Vales do programa Gás do Povo referentes ao mês de setembro já estão disponíveis. O prazo começou hoje.
1: A informação é do Ministério do Desenvolvimento e Assistência Social, Família e Combate à Fome.
4: A frequência de recebimento do vale varia de acordo com a quantidade de pessoas que compõem a família. Por isso, a orientação é consultar os canais oficiais e verificar se há um vale disponível e até quando ele pode ser usado. Os canais oficiais são o aplicativo Meu Social, o portal Cidadão Caixa, o Disque Social 121 com ligação gratuita e o site gasdopovo.mds.gov.br. Repetindo, gasdopovo.mds.gov.br. Por estes canais também é possível localizar as revendas credenciadas ao programa. A Secretaria Nacional de Integração e Articulação de Plataformas Sociais Eletrônicas do MDS, Ana Lúcia Alonso, fala sobre a quantidade de vales disponíveis para cada tamanho de família.
5: O período é definido pela quantidade de pessoas na família. Famílias com mais de 4 pessoas, a cada 2 meses tem um novo vale. Família de 2 ou 3 pessoas, a cada 3 meses. E todo dia 10 tem vale novo. Então é só ficar atento com a data fim e receber a nova recarga do gás, garantindo assim a alimentação do dia a dia e a qualidade de vida, dignidade para as famílias brasileiras.
4: Os vales garantem a recarga do botijão de gás de cozinha de 13 quilos. Para fazer a recarga, a família deve levar o botijão vazio até a revenda credenciada. Para trocar o vale pela recarga, os beneficiários podem usar o cartão do Bolsa Família com chip, o cartão de débito da Caixa ou o CPF da pessoa responsável familiar. Neste caso do CPF, o responsável familiar vai receber um código enviado por SMS para o celular cadastrado na Caixa Econômica. O código recebido por SMS deve ser utilizado somente no momento

0: recomendada.
1: E é sobre a educação de jovens e adultos que vamos falar nessa reportagem, a partir da história de Nelma Maria, que nasceu no interior de Pernambuco.
0: Para que essa modalidade de ensino chegue a mais pessoas, foi criado um cadastro online acessível a qualquer um que quer voltar ou começar a estudar.
2: Filha única, na infância, Nelma Maria não teve outra opção que não trabalhar para ajudar em casa. Uma fase da vida que ficou marcada na memória.
3: Eu nasci e me criei na roça trabalhando. Com 7 anos tomava conta de um monte de bicho e dali não era para sair para lugar nenhum.
2: Foi na terceira idade, aos 65 anos, que Nelma conseguiu enfim sentar em uma sala de aula. Ela é aluna da educação de jovens e adultos no Centro de Ensino Médio 3 da Ceilândia, cidade que fica a cerca de 35 quilômetros do centro de Brasília.
3: Era o meu sonho estudar. E depois que eu vim para essa escola, pronto, foi a minha felicidade, foi a minha alegria. E quando logo eu entrei, eu não sabia de nada. Eu errava tudinho. Agora não, tá tudo mais fácil para mim. Prova de português, passei, ganhei 9,5, na outra ganhei 7. Matemática, eu só errei 3. Eu fiquei tão feliz que eu saí daqui, eu tava flutuando.
2: A educação de jovens e adultos atende pessoas dos mais diferentes níveis de alfabetização e é um direito garantido por lei. Como lembra a secretária de Educação Continuada, alfabetização de jovens e adultos, diversidade e inclusão do Ministério da Educação, Zara Figueiredo.
4: Quando a gente tem, por exemplo, na Constituição, o artigo 205, dizendo que a educação é um dever do Estado e um direito do indivíduo, esse direito é para todos aqueles que estão na idade educacional, mas também aqueles que não tiveram acesso na idade considerada recomendada. Portanto, a EJA está dentro desse bojo constitucional.
2: Segundo o censo escolar de 2025, o país tinha mais de 2.200.000 estudantes matriculados na EJA em quase 30 mil instituições de ensino. Fernando Lourenço, diretor do Centro de Ensino Médio 3 da Ceilândia, onde estuda a Nelma Maria, que conhecemos no início desta reportagem, explica que a escola se preparou para acolher as diferentes realidades dos alunos. Mais da metade das 64 turmas da instituição de ensino são turmas da educação de jovens e adultos.
5: São dois mundos diferentes. O ensino médio regular é uma coisa e a educação de jovens e adultos é outra. O público é diferente, os professores são diferentes, todo o planejamento é diferente.
2: Professora da instituição, Etienne Melina, afirma que aprende todos os dias com os alunos da EJA. Ela diz que para manter o aluno dentro de sala de aula, a motivação precisa ser constante.
6: É um trabalho diário, porque todos os dias para eles vem alguma coisa diferente que acontece na vida deles, uma situação ou uma promoção no trabalho que modifica toda a rotina deles. Então é sempre um trabalho diário de manter aquele aluno ali.
2: Para facilitar o acesso de pessoas que não tiveram a oportunidade de concluir a educação básica na idade regular, foi criado o Cadastro da Educação de Jovens e Adultos. A plataforma é um auxílio para o aluno encontrar a oportunidade de matrícula mais adequada à sua realidade. O endereço é cadeja.mec.gov.br. Reportagem Luana Karen.
1: Inovadora para um problema grave e bastante comum, o chamado pé diabético.
0: Cientistas da Universidade de Brasília uniram látex natural e luz de LED em uma tecnologia que acelera a cicatrização de feridas causadas pela doença.
1: Os curativos desenvolvidos pelos pesquisadores prometem reduzir o caminho da recuperação dos pacientes.
0: Saiba mais no quadro Ciência na Prática.
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8: Uma tecnologia desenvolvida no coração do Brasil promete transformar o tratamento de feridas crônicas. Uma combinação de látex e luz de LED acelera a cicatrização do chamado pé diabético.
9: Eu sou o professor Adson da Rocha, professor e pesquisador da Universidade de Brasília e coordenador adjunto do projeto Rafa, desenvolvido especialmente para auxiliar no tratamento de feridas associadas ao pé diabético. O projeto Rafa nasceu a partir da experiência e das pesquisas voltadas para o tratamento de feridas de difícil cicatrização. A ideia fundamental foi combinar dois elementos que já são reconhecidos por seu potencial de favorecer o processo de cicatrização. O primeiro

0: uma película produzida a partir do látex natural, e o segundo é a luz vermelha emitida por LED. No projeto Rafa, esses dois elementos são utilizados de maneira combinada.
1: A pesquisa alia o poder regenerativo da borracha natural e a capacidade de recuperação de tecidos pela luz de LED. O projeto caminha para se tornar um tratamento disponível para toda a população.
0: Os resultados obtidos até agora foram bastante positivos. Nesses estudos, nós observamos uma melhora significativa no processo de cicatrização e uma redução no tempo necessário para a cura das feridas quando comparado ao tratamento convencional. Atualmente, a tecnologia passou já por testes clínicos, né? Ele foi licenciado para uma empresa. A expectativa é que, concluídas essas etapas regulatórias necessárias, essa tecnologia possa chegar à população e tornar-se mais uma alternativa para o tratamento das complicações do pé diabético.
1: Acompanhe a pesquisa na página da Universidade de Brasília. E esse foi o Ciência na Prática, com produção de Warby Calil e edição de Edinaldo Júnior. E nosso encontro com o Saber Científico volta na próxima semana. Até lá.
2: Só em 2025, a Polícia Rodoviária Federal registrou mais de 22.700 infrações por motoristas não estarem usando cadeirinha e equipamentos de retenção, como o bebê conforto.
3: O bebê conforto é um dos primeiros equipamentos onde a criança fica e é colocada após o nascimento. Por isso, deve oferecer segurança aos pequenos.
2: Na hora de comprar, é importante ficar de olho se o equipamento está dentro das regras e possui o selo do INMETRO, o Instituto Nacional de Metrologia, Qualidade e Tecnologia.
4: Na hora de comprar o bebê conforto, segurança deve vir antes do preço ou da aparência. Para escolher o modelo certo, pais e responsáveis precisam observar as características da criança e as orientações do fabricante. Um dos primeiros itens a conferir é o selo de identificação da conformidade do INMETRO. No Brasil, os dispositivos de retenção para crianças têm certificação obrigatória e precisam atender os requisitos técnicos definidos pelo Instituto. O chefe de divisão de regulamentação e qualidade regulatória do INMETRO, Hércules Souza, explica que o selo significa que o produto passou por todos os testes de segurança.
5: O selo do INMETRO, né? Ele é a evidência de que, de fato, esse objeto, componente, esse equipamento, o conforto, de fato, passou pelos ensaios, né? Estabelecidos pelos requisitos técnicos do INMETRO e atendem, portanto, a esse requisito estabelecido de maneira compulsória no país. Então, dispositivo de retenção para criança, incluindo aí bebê conforto, é um produto que tem que ser certificado compulsoriamente no Brasil.
4: Também é preciso conferir no produto e no manual os limites de peso e altura indicados pelo fabricante. As informações são importantes para saber se aquele modelo é adequado para a criança. A Diana Carajá, empresária de uma loja de bebês em Brasília, destaca que os pais precisam ficar atentos à segurança e o conforto dos aparelhos.
6: É um dos primeiros ambientes que o recém-nascido vai ter que se adaptar. Segurança, conforto são prioridade. A marca é algo que você pode considerar como um ponto mais secundário.
4: Para bebês de até um ano ou com até 13 quilos, dentro do limite definido pelo fabricante, o bebê conforto deve ser usado no banco traseiro e de costas para o movimento do veículo. Em caso de dúvida ou irregularidade, o consumidor pode procurar os canais oficiais do INMETRO. Reportagem Pablo Mundi.
3: Não são só os bebês conforto que precisam de selo de conformidade. São 600 produtos que passaram a receber o selo do INMETRO, que atesta a qualidade e a confiabilidade do produto.
2: E para reformar a segurança, capacete, gás veicular e extintor de incêndio contam também com um QR Code, onde o consumidor pode checar na palma da mão se o selo é verdadeiro ou se houve falsificação.
3: Nós conversamos com Márcio Oliveira, presidente do Instituto, sobre essas inovações e o trabalho de testagem e garantia realizado pelo INMETRO. Acompanhe.
2: Presidente, bem-vindo à Voz do Brasil. Um prazer ter o senhor com a gente aqui. Vamos falar sobre essa nova exigência dos capacetes para motociclistas, que agora eles têm que ter o selo de conformidade do INMETRO, né? O que esse selo garante em relação aos capacetes?
7: Obrigado pelo convite, é uma grande satisfação poder falar um pouco das ações do INMETRO a toda a população, a todos os consumidores. Bom, na verdade, o capacete, ele é um dos 600 produtos regulamentados pelo Inmetro. Isso significa que capacete, brinquedo, gás natural veicular, cilindro, só pode ser fabricado ou comercializado no Brasil se for certificado. Nós criamos uma plataforma chamada Inmetro na Palma da Mão. E na primeira etapa, nós envolvemos os capacetes, daí a nova exigência, capacetes, cilindros de gás natural veicular, extintores de incêndio. Esses três produtos foram escolhidos face às grandes denúncias e às grandes notificações de acidentes. Criamos essa nova marca, que é o selo digital do Inmetro, onde possui 5 itens de segurança que o consumidor pode identificar na hora, no simples fato de movimentar o capacete. Então, quando o consumidor movimenta o capacete, o selo aparece aprovado, ou então aparece a marca do Inmetro. Se não aparecer essa logomarca, já é um indício de reprovação. Mas o item de maior segurança é exatamente o QR Code. Então, o consumidor, por meio de um aplicativo chamado Inmetro na Palma da Mão, que pode ser baixado no Android e iOS, de forma muito simples, sem muitas etapas, ele vai pegar a câmera, fazer a foto no QR Code, e imediatamente vai ser direcionado para nossa atendente virtual, chamada A Medida. A Medida, com uma linguagem muito simples, vai perguntar: está com dúvida na compra desse capacete? O consumidor vai falar sim. Ato contínuo, ela vai dizer: selo falso. Ou vai dizer: produto aprovado.
2: O Inmetro realiza testes que atestam a segurança. A gente está falando aqui dos capacetes, mas a gente poderia estar falando, por exemplo, de brinquedos, ou o senhor falou dos cilindros de gás natural, ou seja, coisas muito sensíveis do ponto de vista do estrago, né, que podem causar. Então, eu queria que o senhor falasse um pouco mais sobre esses testes de segurança, como que eles são feitos, como que o Inmetro atesta a segurança dos produtos.
7: Além do fortalecimento da economia do nosso país, porque deixa a concorrência de forma competitiva, eliminando exatamente a pirataria, a concorrência desleal, mas além de toda essa questão econômica, existe o principal, que é a segurança. Nós temos, nos anos anteriores, registros de acidente doméstico com brinquedo, por exemplo. Brinquedo que, ao cair de uma altura pequena, solta a parte pequena. É muito comum uma criança até 3 anos de idade colocar na boca e causar um sufocamento. Então, são situações que jamais esse brinquedo seria aprovado pelo Inmetro. Nós temos ensaios em nossos laboratórios que simulam a garganta da criança. Então, são realizados vários ensaios. Nós identificamos material tóxico na tinta. Também é comum a criança colocar o brinquedo na boca e ali estaria sendo contaminada. Brinquedos elásticos, já aconteceram casos de sufocamento, de enforcamento. Então, são riscos que são eliminados quando existe a marca do Inmetro. Daí a grande relevância desse projeto. O consumidor levar para casa um produto certificado achando que está aprovado e, na verdade, o selo é falso, é um risco realmente em potencial. Mariana, são 600 produtos regulamentados pelo Inmetro, fora os instrumentos de pesar e medir, como a balança, que você paga em função do peso, os radares no Brasil, que você paga em função da velocidade que foi medida. O radar está mostrando que você está a limite da via 80 quilômetros e você recebe uma multa dizendo que você ultrapassou essa velocidade. Será que esse radar está verificado pelo Inmetro? Isso é a população que tem que tomar conhecimento. Solicitar do órgão de trânsito as informações ou visitar o nosso site do Inmetro. Então, lá existe todas as informações. Ao abastecer seu veículo, aparece na bomba 20 litros. Será se saiu esses 20 litros, foi colocado no seu tanque? Então, nós temos toda essa infraestrutura da qualidade no país. São mais de 12 mil técnicos realizando de forma preventiva esse trabalho em todo o país.
2: Muito bem, nós conversamos com Márcio André Oliveira, presidente do Inmetro. Muito obrigada, presidente, pela sua entrevista à Voz do Brasil.
7: Uma vez agradecemos muito a oportunidade e no caso de dúvidas, reclamações, denúncias, também nós temos à disposição da população a nossa ouvidoria. O número é o 0800-285-1818. 0800-285-1818. Muito obrigado.
2: Inmetro alerta sobre uma mensagem falsa que vem sendo enviada em nome da instituição.
3: O comunicado tem como alvo empresas e cidadãos e simula uma comunicação oficial relacionada a uma suposta inspeção.
2: A mensagem apresenta dados como número de processo, data de fiscalização, possíveis penalidades e prazo para regularização.
3: E inclui um botão com a indicação acessar notificação. O recurso pode ser utilizado para induzir o destinatário a clicar em links maliciosos ou fornecer informações.
2: O Inmetro esclarece que não emitiu o documento e reforça que a mensagem não deve ser considerada uma comunicação oficial.
3: Qualquer dúvida, a ouvidoria do Instituto pode ser acionada pelo site gov.br/Inmetro ou pelo telefone 0800-285-1818.
2: A ação do Ministério do Trabalho e Emprego resgatou mais de 400 trabalhadores de condições análogas à escravidão.
3: Desse total, mais da metade foram registrados apenas em Minas Gerais.
8: A operação resgatou 479 trabalhadores de condições análogas à escravidão. Entre os resgatados estavam 75 mulheres, 13 crianças e adolescentes e 66 migrantes, vindos de países como Argentina, Uruguai, Venezuela e Guiné-Bissau. Para realizar esse resgate, foram feitas 231 ações de fiscalização. As ações se concentraram principalmente no meio rural, no cultivo de café, cebola e batata inglesa. Houve resgate também no meio urbano, sobretudo nas construções. Há ainda casos de trabalho doméstico forçado. Em uma das situações, uma mulher de 51 anos era mantida trabalhando para uma família desde os 10 anos de idade, sem salário regular. Os empregadores foram notificados a rescindir os contratos de trabalho e a pagar os trabalhadores um total de mais de R$1.400.000 em verbas trabalhistas e rescisórias. Os resgatados também receberão um seguro-desemprego especial. E se você desconfia de alguma ação de trabalho forçado, faça sua denúncia de forma sigilosa pela internet, no sistema IP, no site ip.cit.trabalho.gov.br. Márcia Fernandes, para a Voz do Brasil.
2: E o Ministério do Trabalho e Emprego estabeleceu prazo de 60 dias para que todos os nutricionistas, empresas beneficiárias, empresas fornecedoras e empresas facilitadoras realizem o recadastramento integral no PAT, o Programa de Alimentação do Trabalhador.
3: O prazo termina em 9 de novembro e o não cumprimento resulta na exclusão automática do cadastro no programa.
2: O recadastramento deve ser realizado em novopat.trabalho.gov.br.
3: Informações são as notícias do governo federal.
2: Uma realização da Secretaria de Comunicação Social do Presidente da República.
3: Com produção da empresa Brasil de Comunicação.
2: Fique agora com as notícias do Poder Judiciário e do Congresso Nacional. Boa noite.
3: Boa noite, até amanhã.
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11: Ministro Flávio Dino, do Supremo Tribunal Federal, STF, retira sigilo da investigação de repasse de emendas ao filme em homenagem ao ex-presidente Jair Bolsonaro.
12: Terceira turma do Superior Tribunal de Justiça, o STJ, veda a interrupção repentina de cobertura de tratamento a paciente com TDAH após encerramento de contrato.
11: Justiça do Trabalho reforça a campanha Setembro Amarelo sobre a saúde mental nas empresas.
12: Boa noite, eu sou o Arthur Filho.
11: E eu sou Walter Lima.
12: O ministro Flávio Dino do Supremo Tribunal Federal retirou o sigilo da decisão proferida que autorizou a operação da Polícia Federal realizada nesta quinta-feira no âmbito de ação que investiga o repasse de emendas parlamentares para empresas ligadas ao filme Dark Horse, que retrata a trajetória do do ex-presidente Jair Bolsonaro.
11: De acordo com a Polícia Federal, as investigações apontam a existência de uma organização criminosa formada por agentes públicos e privados, suspeita de direcionar verbas públicas para empresas subcontratadas de forma irregular, sem comprovação da efetiva prestação dos serviços contratados.
12: Entre os alvos dos mandados de busca e apreensão da operação estão o deputado federal Mário Frias e a da produtora de Dark Horse, Karina Gama.
11: Na decisão, o ministro Flávio Dino destacou que, por envolver autoridades com fórum por prerrogativa de função, impõe-se a remessa imediata ao Supremo Tribunal Federal.
12: A terceira turma do Superior Tribunal de Justiça, o STJ, decidiu que o plano de saúde não pode interromper de forma repentina o tratamento multidisciplinar de um paciente com TDAH.
11: Essa regra se aplica mesmo quando a operadora tenha exercido regularmente o direito de rescindir um contrato coletivo. Kátia Gomes.
13: O caso envolveu uma criança que fazia acompanhamento multidisciplinar para TDAH quando o contrato do plano de saúde foi rescindido. A operadora alegou que o acompanhamento não seria indispensável à sobrevivência da paciente. O colegiado deu parcial provimento ao recurso. Segundo a relatora, ministra Nancy Andrighi, a legislação prevê a necessidade de acompanhamento integral de pessoas com TDAH, inclusive com equipe multidisciplinar. Ela ressaltou que a proteção não significa assistência vitalícia, mas a cobertura deve durar por tempo razoável até alta médica, estabilização clínica ou uma alternativa que garanta a continuidade do tratamento.
12: A campanha Setembro Amarelo reforça a importância de falar sobre saúde mental também nas empresas.
11: A Justiça do Trabalho tem acompanhado de perto essa realidade. Larissa Batista.
14: Em 2025, mais de 546 mil benefícios por incapacidade temporária foram concedidos pela Previdência Social, relacionados a transtornos mentais e comportamentais. Em um caso recente, o TST determinou indenização a um bancário após reconhecer que a pressão por metas, os anos em cargos de chefia e os afastamentos médicos contribuíram para agravar o seu quadro depressivo. Atenta a esse cenário, a Justiça do Trabalho promove ações em defesa da saúde mental por meio do programa Trabalho Seguro. Se precisar de ajuda, ligue 188.
12: Ministério Público Federal fecha acordo que destina mais de R$1.800.000 ao Sistema Único de Saúde, o SUS, no Rio Grande do Sul.
11: O acordo prevê ainda 12 meses de prestação de serviços à comunidade. Vanessa Pereira.
15: O acordo de não persecução penal foi firmado entre o Ministério Público Federal e duas investigadas, a sócia proprietária e a supervisora comercial de uma empresa fornecedora de materiais médico-hospitalares por corrupção ativa e associação criminosa em esquema de pagamento de propina a médicos do SUS no município de Passo Fundo, no Rio Grande do Sul. Segundo o acordo, os mais de R$1.800.000 serão repassados ao SUS. Além das obrigações financeiras, cada investigada deverá prestar 4 horas semanais de serviços à comunidade durante um ano.
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12: A você, uma boa noite.
11: E até amanhã.
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0: sou Paula Groba.
1: Eu sou Humberto Pinheiro.
0: E estes são os destaques de hoje do Jornal do Senado, que começa agora.
1: Sancionada lei que acaba com taxa das blusinhas para compras internacionais e até $50.
0: União terá fundo para ampliar acesso gratuito à justiça.
1: Setembro Amarelo. Senado debate prevenção do suicídio e valorização da vida.
0: Boa noite.
1: Boa noite.
0: Foi sancionada a lei que acaba com a chamada taxa das blusinhas sobre compras internacionais de até $50.
1: A norma acaba com a cobrança de 20% de imposto de importação. O texto foi aprovado pelo Congresso Nacional na semana passada. Senadores defenderam que a medida deve beneficiar os consumidores com menor poder de compra. Repórter Lana Dias.
2: Foi oficializado em lei o fim do imposto de importação de 20% sobre compras internacionais de até $50, a chamada taxa das blusinhas. A norma também diminui de 60 para 30% a tarifa sobre mercadorias de até $3.000. A lei altera a cobrança do imposto de importação, mas as compras ainda continuam sendo tributadas pelo ICMS, imposto que pode variar de acordo com o estado. Quando a proposta foi aprovada no plenário do Senado, a relatora, senadora Leila Barros, do PDT do Distrito Federal, afirmou que a medida deve beneficiar os consumidores com menor poder de compra.
3: E nós sabemos quem são muitos dos brasileiros que utilizam essas compras de pequeno valor. São pessoas que procuram um produto mais barato, são famílias que precisam fazer o orçamento caber no final do mês, são trabalhadores que pesquisam preço, comparam alternativas e encontram no comércio eletrônico uma maneira de ampliar o seu poder de compra.
2: A princípio, as regras foram determinadas por medida provisória do Poder Executivo, que estava em vigor desde maio. Mas o texto recebeu modificações no Congresso Nacional. Uma delas foi a isenção da tarifa sobre medicamentos importados para tratamento de doenças raras ou negligenciadas que não tenham similar nacional. Também foi incluída a avaliação periódica pelo Ministério da Fazenda para verificar os efeitos econômicos da medida. A primeira deverá ser feita no prazo de 3 meses e as próximas em um intervalo de até 6 meses cada, abrangendo setores de têxteis e vestuário, calçados, acessórios, brinquedos e cosméticos. O regime de tributação também deve passar por avaliação anual do Congresso Nacional. O Poder Executivo fica autorizado a estabelecer limites de frequência nas compras para evitar o fracionamento de remessas e a utilização da isenção para fins comerciais.
0: Uma nova lei também sancionada mudou as regras da relação entre contribuintes e o fisco. Na prática, a ideia é ter multas mais proporcionais e dar mais caminhos para resolver divergências sem precisar ir à justiça. A regra geral do imposto devido e quem regularizar a situação por conta própria poderá ter desconto na penalidade. O desconto é maior para quem paga ou parcela a dívida logo no início da discussão. Em casos mais graves, como fraude ou sonegação, a multa poderá chegar a 100%. Para quem é reincidente, pode chegar a 150%.
1: A lei também amplia a possibilidade de acordos entre o contribuinte e o fisco por meio de mediação e transação tributária. E prevê a arbitragem especial tributária em que um terceiro imparcial poderá decidir o conflito sem que a disputa precise chegar ao judiciário. Para o relator da proposta, senador Efraim Filho, do PL da Paraíba, as mudanças reduzem a burocracia e dão mais segurança jurídica ao bom contribuinte.
4: O objetivo não é enfraquecer a administração pública, também não é criar privilégio para o contribuinte. O objetivo é construir equilíbrio, cobrar corretamente de quem deve, combater fraude e sonegação, mas preservar garantias mínimas para o contribuinte de boa fé.
0: O senador Flávio Arnes, do PSB do Paraná, destacou a importância da proposta que permite o saque do FGTS quando o trabalhador ou seu dependente for diagnosticado com esclerose múltipla ou esclerose lateral amiotrófica, conhecida como ELA. O projeto já foi aprovado pelo Senado e atualmente está em análise na Câmara dos Deputados.
1: O parlamentar enfatizou que a medida reconhece que as consequências do diagnóstico não se limitam a questões de saúde, mas atingem outras áreas. áreas da vida do paciente. Dados da Associação Brasileira de Esclerose Múltipla apontam que cerca de 40 mil brasileiros convivem com a condição autoimune, que afeta o sistema nervoso central e pode gerar desde dificuldades motoras até problemas cognitivos e visuais.
5: Essa proposta reconhece que o diagnóstico de uma doença crônica produz impactos que ultrapassam a dimensão clínica e atingem toda a organização familiar e financeira.
0: E uma nova lei criou um fundo para ampliar o acesso gratuito à justiça para pessoas que precisam de assistência.
1: A norma ainda determina que a execução dos recursos do fundo seja divulgada em um portal público de transparência. Repórter Patrícia Oliveira.
6: Para fortalecer a Defensoria Pública da União, um novo fundo deverá promover a prestação de assistência jurídica gratuita a quem não tem condições de pagar. O fundo teve origem em projeto de lei aprovado no Senado e de iniciativa da própria Defensoria. Entre as fontes de recursos estão dotações do orçamento e 5% das custas recolhidas na Justiça da União. Em plenário, o senador Eduardo Gomes, do PL de Tocantins, destacou que o fundo deve aumentar a capacidade de atendimento à população,
7: contribuindo para ampliação e qualificação do acesso à justiça e para a promoção dos direitos fundamentais, especialmente das pessoas em situação de vulnerabilidade.
6: A nova lei também determina que a execução dos recursos do fundo seja divulgada em um portal público de transparência. A lei entrará em vigor em outubro, 45 dias após a publicação.
0: E as futuras polícias municipais poderão ter mais autonomia para serem criadas. O Senado analisa uma mudança na PEC da Segurança Pública que retira a exigência do aval dos conselhos estaduais para a criação dessas corporações.
1: A emenda será analisada na próxima reunião da Comissão de Constituição e Justiça. Repórter Bruno Lourenço.
8: A PEC da Segurança diz que os municípios poderão constituir polícias para o policiamento ostensivo e comunitário e que essas corporações passarão por uma certificação periódica pelo Conselho Estadual de Segurança Pública e Defesa Social. O senador Alessandro Vieira, do MDB de Sergipe, apresentou um pedido para retirar o dispositivo.
9: Ao criar uma nova instância política de controle e fiscalização, de um ente federado por outro, porque observe, esse Conselho Estadual, ele vai interferir na autonomia de um órgão municipal. E isso não faz sentido do seu ponto de vista jurídico.
8: O relator Rogério Carvalho, do PT de Sergipe, defende a chamada acreditação para buscar padronização e qualidade.
10: É para garantir que as normas federais únicas, ou seja, um sistema de referência, uma norma federal, se aquelas normas estão ou não sendo aplicadas por aquela corporação que está nascendo.
8: A emenda que retira a acreditação das polícias municipais por um conselho estadual deve ser analisada na próxima reunião da CCJ.
0: O silêncio também pode ser um sinal de alerta quando o assunto for depressão e ansiedade. No Setembro Amarelo, a Comissão de Direitos Humanos debateu formas de prevenir o suicídio e de fortalecer a valorização da vida.
1: Especialistas destacaram a importância de identificar situações de fragilidade emocional e apresentaram redes de apoio que podem ajudar quem enfrenta momentos de crise. Repórter Douglas Castilho.
11: Amarelo é a cor que representa um sinal de alerta. São 720 mil pessoas no mundo todo ano, segundo a OMS, vítimas de uma dor às vezes visível só para quem sofre. A presidente da Comissão de Direitos Humanos, senadora Damares Alves, do Republicanos do Distrito Federal, destacou que a questão é mais complexa do que a depressão e precisa de uma abordagem também complexa.
12: Prevenir significa, portanto, atuar também nas escolas, nas famílias, nas comunidades. Enfrentar o bullying, o cyberbullying e as violências. Promover competências socioemocionais e identificar precocemente sinais de sofrimento e garantir acesso oportuno ao cuidado.
11: O representante do Centro de Valorização da Vida, CVV, Alan Teixeira Lima, apresentou o trabalho da instituição, que é referência internacional no tema.
13: Nós somos mais conhecidos pelo telefone 188. No último ano, a gente fez 2 milhões de apoios emocionais. Uma pessoa pode ligar quantas vezes quiser para o CVV.
11: Outro canal de apoio é a rede Pode Falar, voltada ao apoio a jovens que tenham de 13 a 25 anos, período em que o suicídio figura entre as principais causas de morte. Se precisar, peça ajuda.
1: edição de Paula Groba e trabalhos técnicos de Eliseu Caires, o Jornal do Senado fica por aqui. Acompanhe agora as notícias da Câmara dos Deputados. Boa noite.
0: Boa noite e até amanhã.
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14: Câmara pode incluir sardinha em lata na lista de produtos da cesta básica.
15: Proposta prorroga bolsas de ensino superior por nascimento de um filho.
14: Projeto cria política para acompanhar tecnologias criadas pela sociedade.
16: Boa noite. Avança na Câmara a proposta que institui uma política nacional para o acompanhamento de tecnologias desenvolvidas pela sociedade. A repórter Mônica Tati tem os detalhes.
17: Proposta em análise na Câmara institui a Política Nacional de Tecnologia Social. O projeto, apresentado pela deputada Jandira Fegali, do PCdoB do Rio de Janeiro, define a tecnologia social como um conjunto de processos coletivos, colaborativos e interdisciplinares que priorizam a inovação tecnológica voltada à democratização do desenvolvimento. Jandira Fegalho fala sobre a importância de criar uma política para o setor, aproveitando a criatividade da sociedade.
18: Por exemplo, nas comunidades, nas favelas, em todo canto, período da enchente semiárido, que tecnologia o povo usa para dar suas soluções. A moeda complementar foi uma solução popular que começou no Ceará. E muitas outras soluções, inclusive medicinais. Então, a tecnologia social é aquela que vem inovado pelo povo e que precisa estar regulamentado em lei para que seja valorizada, reconhecida, fomentada e que a gente consiga inclusive dar a propriedade intelectual que para eles é coletiva, para que essa inovação seja de fato respeitada.
17: As iniciativas previstas na proposta incluem áreas como água, alimentação, educação, energia, habitação, saúde, meio ambiente, inclusão digital e de assistência para pessoas com deficiência. A proposta prevê a prioridade na análise de pedidos de patente ou de registro dessas tecnologias no INPI, o Instituto Nacional da Propriedade Industrial. A titularidade dos direitos de invenção será decidida nos próprios contratos de fomento, garantindo que as comunidades que ajudaram a criar a solução também participem dos benefícios. Também estão previstos mecanismos que permitem que estados e municípios possam aderir às ações e que recebam apoio técnico do governo federal. A deputada Jandira Fegali explica que a construção do projeto envolveu vários setores da sociedade e governamentais.
18: Fizemos uma construção com o Ministério de Ciência, Tecnologia e Inovação e com os movimentos que representam essas várias tecnologias que surgiram no mundo, inclusive com alguns bancos de fomento, como o Banco do Brasil, como a Embrapa, Caixa Econômica, também participaram dessa construção. E finalmente a gente aprovou um projeto que identifica esse conjunto de contribuições, essa comunhão de contribuições que nós fizemos aqui na Comissão de Ciência, Tecnologia e Inovação.
17: O texto aprovado pela Comissão de Ciência, Tecnologia e Inovação da Câmara retirou o repasse de recursos do Fundo Nacional de Desenvolvimento Científico e Tecnológico para a Política, mas manteve a possibilidade de apoio através de dotações orçamentárias e por instrumentos de fomento já existentes. O projeto que institui a Política Nacional de Tecnologia Social ainda será analisado pelas comissões de Finanças e Tributação e de Constituição e Justiça. E se for aprovado, pode seguir direto para a votação no Senado. Da Rádio Câmara de Brasília, Mônica Tati.
1: Desenvolvimento Regional.
14: A Comissão da Amazônia aprovou o projeto que prevê a criação de cooperativas têxteis comunitárias. Relator do texto no colegiado, Zezinho Barbari, do PP do Acre, acredita que com a medida, famílias vulneráveis financeiramente terão mais renda e trabalho nas regiões norte e nordeste.
16: Zezinho Barbari informa que os órgãos federais vão dar preferência à compra de uniformes feitos por essas associações locais. Além disso, o deputado acrescenta que o programa incentiva o reaproveitamento ecológico de tecidos.
14: Proposta de Paulo Alexandre Barbosa do PSD quer o reconhecimento de Ibirá, cidade do noroeste de São Paulo, como capital nacional das águas medicinais. Em sua justificativa, ele afirma que o poder terapêutico das águas termais do município é conhecido desde 1909.
16: Segundo Paulo Alexandre Barbosa, as condições geológicas locais determinam os altos índices de vanádio, de ação antioxidante e controle glicêmico e o pH alcalino das águas. Para ele, a concessão do título busca também estimular o turismo e a preservação do patrimônio natural.
19: Consumidor.
14: Saulo Pedroso, do PSD de São Paulo, defende a criação de um sistema para rastrear e autenticar bebidas alcoólicas importadas. A medida prevê selos físicos e digitais com informações sobre origem, produtor, importador e lote, além de um aplicativo para que o consumidor possa verificar a autenticidade do produto.
16: Para Saulo Pedroso, a proposta ajuda no combate à falsificação de bebidas e aumenta a segurança dos consumidores. O sistema também deverá integrar informações com os órgãos de fiscalização e permitir a identificação de irregularidades ao longo de toda a cadeia de distribuição.
19: Direitos Humanos.
14: Biondini, do PL de Minas Gerais, apresentou projeto para assegurar a livre manifestação de crenças religiosas, incluindo pregações e citações de textos sagrados. A proposta determina que a simples expressão de dogmas ou convicções religiosas não seja enquadrada como crime.
16: O texto de Eros Biondini também pede que plataformas digitais retirem conteúdos exclusivamente por reproduzirem textos sagrados ou ensinamentos religiosos. A remoção poderá ocorrer por ordem judicial quando houver intenção comprovada de incentivar a prática de crimes violentos.
19: Educação.
14: Avança na Câmara proposta que permite a prorrogação de bolsas de ensino superior por nascimento de um filho. A repórter Silvia Munhato tem os detalhes.
20: A Comissão de Educação da Câmara dos Deputados aprovou o projeto de lei que garante a pesquisadores e estudantes do ensino superior o direito de prorrogar o prazo de suas bolsas de estudo em caso de nascimento de filho. Pelo texto, bolsas de estudo com duração mínima de 12 meses poderão ter seus prazos estendidos por até 180 dias se houver comprovação de afastamento por nascimento, adoção ou obtenção de guarda judicial. A legislação atual já permitia a prorrogação dos prazos de vigência das bolsas de estudo em caso de adoção. A proposta também permite que dois bolsistas usufruam do benefício simultaneamente pelo mesmo evento de adoção ou guarda. O relator, deputado professor Alcides, do PSDB de Goiás, diz que o texto é do interesse do sistema educacional.
21: Do ponto de vista educacional, a proposição é meritória, uma vez que apresenta medidas concretas para favorecer, de um lado, a participação dos pais no cuidado dos filhos, desde o nascimento ou adoção, ao mesmo tempo em que favorece a continuidade e conclusão de estudos e pesquisa dos estudantes pai. Ademais, na hipótese de ambos os pais da criança, nascida ou adotada, serem bolsistas, a matéria tem o mérito de assegurar aos dois o direito do afastamento das atividades acadêmicas e a prorrogação da bolsa de estudos.
20: O projeto que permite a prorrogação de bolsas de estudo do ensino superior pelo nascimento de filhos dos estudantes será analisado agora pelas comissões de Previdência, Assistência Social, Infância, Adolescência e Família e de Constituição, Justiça e de Cidadania. Da Rádio Câmara de Brasília, Silvia Minhato.
16: Tarcísio Mota, do PSOL do Rio de Janeiro, apresentou o projeto que garante tempo de planejamento para professores da educação básica. O texto estabelece que, quando a jornada for organizada por horas-aula, o limite de atividades em sala deve ser calculado pelo mesmo critério.
22: Tempo de planejamento para professor é decisivo para que a educação de qualidade aconteça. E nós não podemos deixar a covardia que alguns governos estão fazendo de contar o tempo de forma a obrigar o professor a pegar mais turmas sem receber um centavo a mais por isso. Esse projeto, portanto, garante a proporcionalidade. 3 aulas dadas, 1 aula de planejamento.
14: Tarcísio Mota sustenta que a regra mínima de proporcionalidade permite ao professor preparar aulas, elaborar provas e cuidar da saúde mental. Ele reforça que condições mais justas de trabalho para docentes asseguram melhor qualidade aos estudantes.
19: Trabalho.
16: Bibo Nunes, do PL do Rio Grande do Sul, é favorável ao projeto que amplia a licença paternidade para pais de recém-nascidos prematuros ou que precisem de internação hospitalar após o parto. O deputado explica que a prorrogação seria equivalente ao período de internação do bebê.
14: Ele acrescenta que para ter direito ao benefício será necessário comprovar a prematuridade ou a internação por meio de documentação hospitalar. Bibo Nunes explica que a ideia é garantir a presença do pai ao lado da mãe e do bebê durante um período de maior vulnerabilidade.
2: Um prematuro tem que ter uma necessidade reconhecida de atenção especial. E o pai tem que estar junto com a mãe nesses momentos difíceis. Não é fácil ter filho prematuro. Imagine gêmeos que normalmente são prematuros. E como é que ficam os pais se não tem o pai ao lado da mãe o tempo todo? Se o recém-nascido precisa de 1 mês, 2 meses, 3, 4, o tempo que for. Isso é fundamental, isso não é regalia nenhuma, é simplesmente reconhecer a parte humana de quem está vindo ao mundo, que é o nascituro.
16: Fábio Garcia, do União de Mato Grosso, propõe criar uma política nacional de gestão de desempenho e eficiência para o serviço público. O projeto prevê avaliações periódicas dos servidores com base em critérios objetivos, como produtividade, qualidade do trabalho e atendimento ao público.
14: A proposta também reconhece o bom desempenho com bônus, capacitação e prioridade para ocupar funções de confiança. Fábio Garcia afirma que a intenção é melhorar a qualidade dos serviços públicos sem alterar os planos de carreira dos servidores.
19: Economia.
16: O plenário da Câmara pode votar projeto que inclui a sardinha em lata na lista de produtos da cesta básica isentos de impostos. Quem explica os detalhes é o repórter Antônio Vital.
3: Ganhou o regime de urgência e pode ser votado a qualquer momento no plenário da Câmara projeto que inclui a sardinha em lata na lista de produtos da cesta básica. Se a proposta virar lei, a sardinha passa a ter alíquota zero no pagamento de 2 novos impostos criados pela reforma tributária e que passam a ser cobrados no ano que vem. O Imposto sobre Bens e Serviços, o IBS, e a contribuição sobre bens e serviços, a CBS. O IBS será distribuído a estados e municípios. Já a CBS será o imposto federal. Eles vão incidir sobre mercadorias e serviços, inclusive importados. A reforma criou ainda outro tributo, o imposto seletivo, que será cobrado sobre produtos que fazem mal à saúde. Esses tributos vão substituir o PIS, a COFINS, o IPI, o ICMS e o ISS. A reforma tributária, aprovada no ano passado, isentou da cobrança do IBS e da CBS os artigos da cesta básica, inclusive carnes, o que não estava no texto e foi acrescentado durante a votação. Outros produtos com alíquota zero são alimentos como arroz, leite, manteiga e queijos. O projeto que ganhou o regime de urgência foi apresentado pelo deputado Luiz Nishimori, do PSD do Paraná, presidente da Frente Parlamentar da Pesca. A proposta será analisada junto com outra parecida, apresentada pela deputada Ana Paula Lima, do PT de Santa Catarina. Ainda será designado um relator para apresentar um texto único. A justificativa dos autores é que a sardinha em lata é uma fonte de proteína importante para pessoas com menor renda, além de relevante para o setor pesqueiro nacional, que por ano produz mais de 100 mil toneladas do produto. O deputado Pedro Lupion, do Republicanos do Paraná, coordenador da Frente Parlamentar da Agropecuária, defendeu o regime de urgência para a proposta.
4: No dia da votação da reforma tributária nesse plenário, a questão da sardinha estava no texto. Nós trabalhamos isso junto com as carnes, da mesma maneira que foi feito em relação às outras carnes, com a inclusão na cesta básica, e uma questão de texto prejudicou o setor inteiro pesqueiro, justamente nessa questão da sardinha.
3: Com regime de urgência, o projeto pode ser votado diretamente no plenário, sem passar pela análise das comissões permanentes da Câmara. Mas a medida não foi unânime no plenário. O deputado Hildo Rocha, do MDB do Maranhão, criticou a urgência, que pode acelerar a análise do projeto e alterar a reforma tributária.
23: Essa matéria, além de não tramitar nas comissões, o que já está errado, essa proposta de lei complementar, ela altera uma regulamentação da reforma tributária que fizemos recentemente. Reforma tributária que entra em vigor a partir do ano que vem, de 2027. Ou seja, ainda nem entrou em vigor e já estamos mudando para beneficiar interesses particulares, não interesses da nação brasileira.
3: Ainda não há data para votação no plenário da Câmara do projeto que inclui a sardinha em lata na lista de produtos da cesta básica. Da Rádio Câmara de Brasília, Antônio Vital.
19: Segurança Pública.
14: Delegado Palumbo, do Podemos de São Paulo, defende criminalizar a transmissão intencional de treinamento operacional a organizações criminosas. O deputado explica que a proposta também alcança agentes públicos que repassarem esse tipo de conhecimento.
16: Delegado Palumbo argumenta que facções têm atuado de forma cada vez mais profissional com o apoio de agentes que se corrompem. Essa prática, segundo ele, eleva o grau de letalidade das ações criminosas, comprometendo a efetividade das políticas públicas de segurança.
5: O indivíduo que faz isso tem que ficar preso. A pena é estipulada em 12 anos e tem que ficar preso mesmo. Todos aqueles que se corrompem, sejam policiais, agentes públicos, se corrompem e ensinam criminosos a matarem usando um fuzil, que é uma arma de guerra, tem que ficar preso sem benefício. Nós estamos lutando com o apoio do meu partido, que é o Podemos, para que esse projeto vire lei. Porque hoje os criminosos não estão mais agindo de forma amadora, não. Eles estão treinando e com a ajuda, infelizmente, de agentes que se corrompem.
14: Luiziane Lins, da Rede do Ceará, defende aumentar a pena para quem submeter trabalhadores a condições semelhantes à escravidão. Ela explica que a punição passaria a ser de 10 a 20 anos de prisão, além de multa, e o crime seria considerado hediondo e inafiançável.
16: Luiziane Lins também propõe detalhar na lei as situações que caracterizam esse crime, como trabalho forçado, jornada exaustiva, condições degradantes e restrição da liberdade por dívida. Pela proposta, a pena deve ser aumentada quando a vítima for criança ou adolescente.
14: Kiko Seleguin, do PT de São Paulo, quer proibir que pessoas que cometeram crimes hediondos recebam pagamento pela divulgação de seus delitos. A proposta prevê nulidade de contratos com produtoras, editoras e plataformas de streaming para livros, séries, filmes ou entrevistas sobre os crimes.
16: Pelo texto de Kiko Seleguin, os valores pagos aos criminosos ou a seus herdeiros deverão ser revertidos ao Fundo Penitenciário Nacional ou ao Fundo Nacional de Segurança Pública. Segundo o deputado, o objetivo é evitar que condenados lucrem com a violência e com a dor das vítimas.
14: Projeto de Pedro Lucas Fernandes, do União do Maranhão, determina que as unidades da Casa da Mulher Brasileira ofereçam acesso facilitado à perícia médico-legal para as vítimas de violência doméstica. O deputado explica que o exame poderá ser feito na própria unidade.
16: A ideia, segundo Pedro Lucas Fernandes, é evitar que a vítima se desloque para diferentes órgãos e enfrente novos constrangimentos, além de reduzir o risco da perda de provas. O texto também prevê atendimento humanizado e cooperação entre União, Estados, Distrito Federal e municípios.
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19: Justiça.
14: Marcelo Crivella, do Republicanos do Rio de Janeiro, destaca a promulgação de lei que responsabiliza civilmente pais ou mães por abandono afetivo dos filhos. O parlamentar afirma que o pagamento de pensão não substitui a presença familiar na rotina da criança.
7: Não basta pagar a pensão para o filho. É preciso que o pai ou a mãe participem da vida dele. Uma criança adoece, então o pai não vai estar lá para dar apoio a ela. Uma criança passa numa prova ou fica reprovada, ela não vai ter o carinho do pai. E uma criança que vai disputar uma competição na escola, os pais dos outros estão presentes e o dela ausente. Essa lei do abandono afetivo tornou um ilícito civil. Eu gostaria que fosse crime, mas o Congresso assim não aprovou. Ficou apenas o ilícito. Portanto, terá que pagar indenização pelo abandono afetivo.
16: Marcelo Crivella avalia que a nova lei pode reeducar responsáveis que cumprem obrigações.
8: 8 horas.
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0: Muito bem, estamos chegando com mais uma edição do nosso programa. Romance na Cidade, aí no recesso do celular. Obrigado pelo carinho da audiência, obrigado por tudo. Obrigado você, ouvintes, que é a razão maior desse programa ir ao ar. Hoje é 10, né, produção? Hoje é 10 do mês de setembro, o ano é 2026. Nosso muito obrigado, viu, pelo carinho. O carinho, você de longe, de perto, da cidade, do sítio, da chácara, trabalhador noturno, você que está aí no trailer, você que está no transporte público, né? Você que está passando de passagem por nossa cidade, sintonizou 104, obrigado pelo carinho da audiência. São 20 horas e 17 minutos. Eu sou Marcos Coimbra, o programa é Romance na Cidade, aqui na 104 FM.
1: Boa noite, Marcos Coimbra!
0: Boa noite, Bernardo!
1: Boa noite, Marcos Coimbra!
0: Boa noite, linda! Você pode participar do programa diretamente através do nosso WhatsApp.

Pois é, nesse estilo aí que a gente vai levando o programão mais romântico das suas noites. Parabéns pra você, aniversariante do dia, desse dia 10 de setembro. Tudo de bom, viu? Saúde e paz. O resto você corre atrás.

Parabéns, parabéns. Programa é um show de bola, 99,29,74,9. A você acompanhando a gente na tvguarambi.com.br, nosso muito obrigado. A você acompanhando a gente nas rádionets, né? Lá naquele aplicativo bacana, lá da internet, a Rádiosnet. Você vai encontrar a gente por lá, é só colocar o atalho Guarambi, 104 FM. Aí a gente tá por lá também, viu? Pra levar pra você a melhor música, romantismo e aquelas antigas que você já não ouvia mais.

0: Aí RPM, olha, 43. Show de bola, né? 20 horas e 21 minutos agora na sua Rádio Cidades.
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0: É nós. Vamos que vamos, né, gente? Vamos seguindo com o programa. A partir das 22 horas tem Geraldo Ferreira e o Sintonia Emocional. Mas isso para logo mais, né? Porque agora você está aí diante do programa mais romântico, aquele programa que traz as músicas de um tempo atrás para você curtir agora. É, para você curtir agora, para você relembrar. O velho Virgulino tá ouvindo a gente. Ele falou: "Tô por cá." E mandou até a prova dos 9, né? Painel do carro ligado na Sintonia 104 FM. Obrigado, viu, queridão? Eu preferia que você tivesse mandado uma voz característica sua, do jeito que você sempre faz. Robertão tá ouvindo o nosso programa. Robertão não veio hoje, mas estava aqui ontem com a gente, não foi? Estava aqui ontem com a gente, curtindo o programa e falando ao mesmo tempo com a gente, participando, né?
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0: I'm beautiful. Quem cantou aí foi o James Blunt, né? Ai, que programa show de bola, que noite gostosa.
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0: É isso mesmo, Romance na Cidade, a música que você não ouvia há muito tempo, você ouve aqui com a gente faz questão.
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0: Pois bem, hoje é quintona, né? Quinta-feira, dia 10. Olha, no próximo sábado, sábado agora, você vai ouvir o Roberto Fernandes a partir das 14 horas. É o Top Music, das 14 às 16. Ele conta com a audiência de todos, viu? E a participação também. Tem brindes, tem muita boa música. É um programa, uma boa pedida pra sabadão, né? Sabadão à tarde. É uma espécie de um toca-tudo, né, gente boa? Vamos que vamos, nosso abraço para você que chegou agora e sintonizou aí na Sintonia 104 FM. É a sintonia que te faz voar na nave del tempo, para você voltar no passado e reviver momentos incríveis. É isso aí, 20h32. Ai, nessa brincadeira, nessa alegria, a gente vai levando o programa, né? O programa acontece de segunda a sexta, a partir das 20 horas, depois da Voz do Brasil, exatamente depois do jornal mais informativo do país, aonde você fica sabendo do executivo, do legislativo e do judiciário. Aqui na 104 FM, a gente tem esse compromisso com você toda semana, né? Todas as semanas, de todos os meses, de todos os anos. Já estamos nessa labuta há alguns anos e nós temos ouvintes fiéis e ganhando mais a cada dia, porque o senhor ou a senhora que está ouvindo a gente por exemplo, já pode ser nosso ouvinte de carteirinha também a partir de agora e se manifestar mandando a sua sonora, sua participação escrita também para o 77 99 29 1049. Aí a gente vai falar contigo e sua voz vai pro ar.

0: É rapidinho, eu volto já.
1: 8:33.
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1: Muito bem, agora são 20h50. Romance na Cidade na sequência, né? Se sequenciando até o próximo programa que ainda vai ter essa noite, viu?
2: Boa noite, Marcos Coimbra.
1: Boa noite, Negão.
2: Tô aqui sintonizado aqui na casa do sogro, ouvindo você aí.
1: Obrigadão pelo
2: sogro,
1: carinho.
2: Minha sogra, Camila, Zilda. Estamos aqui.
1: Oi, pessoal, tudo bom?
2: No calor te ouvindo.
1: É verdade, calor demais, né?
2: Pois é. Uma boa noite pros ouvintes todos aí que tá te ouvindo, viu? Albertão, não veio hoje, né?
1: Não.
2: Um abraço pra ele.
1: Uhum.
2: E a próxima música vai pra todos os ouvintes. Boa noite, Marcos Coimbra.
1: Valeu, meu irmão, boa noite. Obrigado pelo carinho da audiência. Só gente de Cuca Jovem ouvindo o nosso programa. Vocês lembram do Bon Jovi? Pois é, rapaz, aquele cantor bacana, né? O Bon Jovi já não é tão jovem, mas continua bom. Passamos uma música dele outro dia, não foi? Do Bon Jovi?
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1: Aí, 20h51 agora. Buenas noites.
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década explosiva. Anos 80, foi regado de muita música bacana assim. O rock brasileiro, pra você relembrar de momentos maravilhosos. Biquíni Cavadão, toda forma de amor. Gostou, nego?

0: Aê, Blitz, mais uma de amor. Um geme-geme, né? Banda Blitz, cantando aí, tá o Evandro Mesquita. 20h58 agora. Boa noite pra você que chegou agora. Levanta o pitoquinho do rádio aí, que é pra todo mundo ouvir a gente.
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2: Tio Marcos.
0: Oi, bebê.
2: Você gostou da minha voz aí? Gostou?
0: Amei.
2: Tchau, beijo.